0: poetas e xilógrafos.
1: Hoje, na apresentação da Voz do Brasil, Luciano Seixas e Mariana Jungmann.
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1: A Caixa Econômica Federal conclui hoje o pagamento do lucro do Fundo de Garantia por Tempo de Serviço, o FGTS.
0: Quem tem direito já pode consultar o valor de recebimento.
1: Nós vamos conversar agora com a repórter Luana Karen, que vai explicar pra gente como funciona essa distribuição.
0: Luana, boa noite. Fala pra gente então, desde quando é feita a repartição do lucro do FGTS?
2: Boa noite, Mariana, Luciano. Boa noite aos ouvintes da Voz do Brasil. Olha, desde 2016, o Fundo de Garantia por Tempo de Serviço, o FGTS, distribui parte do lucro obtido com aplicações em áreas como habitação, saneamento, infraestrutura e títulos públicos federais. A repartição é definida pelo Conselho Curador do Fundo, que estabelece tanto o percentual do lucro a ser distribuído quanto o índice usado para calcular quanto cada trabalhador recebe.
1: E como é que ficou a distribuição neste ano, Luana?
2: Olha, Luciano, neste ano o índice definido foi de 0,01868341. Para calcular o valor que irá receber, o trabalhador deve multiplicar o saldo existente na conta do FGTS em 31 de dezembro de 2025 por esse índice. Mas eu vou dar um exemplo para ficar mais fácil. Quem tinha 10 mil reais de saldo naquela data vai receber R$186,83. De acordo com a resolução do Conselho Curador, 89% do lucro obtido pelo FGTS em 2025 serão distribuídos aos trabalhadores, o que equivale a R$13 bilhões. De acordo com o secretário de Proteção ao Trabalhador do Ministério do Trabalho e Emprego, Carlos Augusto Gonçalves, o valor é depositado em contas ativas e inativas.
3: Contas ativas são aqueles trabalhadores que têm vínculo. Contas inativas são aqueles trabalhadores que não têm mais vínculo empregatício, mas são beneficiados também, né? Por essa distribuição de resultado. É só ele entrar no APPS, entrando do FGTS, constatar qual é o seu saldo. Os trabalhadores e as trabalhadoras receberão essa distribuição de resultado nas suas contas através de uma correção do valor do saldo.
0: Agora, Luana, e o trabalhador pode sacar esse dinheiro já imediatamente?
2: Não, Mariana, só nos casos previstos em lei. É importante lembrar que o dinheiro creditado como repartição do lucro segue as mesmas regras do FGTS, ou seja, ele só pode ser sacado em situações como a compra da casa própria, demissão sem justa causa, aposentadoria ou doenças graves. O valor foi creditado na conta do FGTS de pouco mais de 138 milhões de trabalhadores e pode ser conferido no aplicativo FGTS ou pelo Internet Banking da Caixa para quem é cliente do banco. Mariana e Luciano.
1: Obrigado, Luana, pelas informações ao vivo aqui na Voz do Brasil.
0: Passa a valer amanhã a gasolina com percentual obrigatório de 32% de etanol.
1: A medida entra em vigor por um período de 180 dias, prorrogáveis por mais 6 meses.
0: Baseada em estudos técnicos com veículos leves e motocicletas, a alteração amplia o uso de combustível renovável.
1: Além de reduzir a necessidade de importação de gasolina e reforçar a segurança energética nacional.
4: O governo do Brasil publica a resolução que institui temporariamente a gasolina E32 e a nova mistura começa a valer neste sábado, 1º de agosto. Com a mudança, o percentual obrigatório de etanol anidro na gasolina sobe de 30% para 32% em todo o Brasil. A medida tem validade inicial de 180 dias, com possibilidade de prorrogação por mais 6 meses. Segundo o Conselho Nacional de Política Energética, a alteração busca ampliar o uso de combustível renovável produzido no país, reduzir a necessidade de importação de gasolina e reforçar a segurança energética nacional. A decisão é baseada em estudos técnicos que avaliam veículos leves e motocicletas movidos exclusivamente a gasolina. Os testes analisam partida, aceleração, dirigibilidade, emissões e durabilidade dos componentes. De acordo com o relatório, os veículos apresentam funcionamento adequado sem impactos relevantes no desempenho ou nos sistemas de combustível. A resolução também estabelece que a adoção definitiva da gasolina E32 ou de misturas superiores vai depender de novas avaliações. Claudimário Carvalho, para a Voz do Brasil.

0: obras didáticas e literárias na palma da mão. É o Programa Nacional do Livro e do Material Didático Digital.
1: Saiba agora como acessar livros da rede pública pela internet.
2: Uma plataforma permite que professores e estudantes da rede pública de ensino acessem livros em formato digital. O catálogo reúne obras didáticas e literárias e abrange desde os anos iniciais do ensino fundamental até o ensino médio. Como destacou Fernanda Pacobaíba, presidente do Fundo Nacional de Desenvolvimento da Educação.
3: Hoje, o nosso PNLD Digital reúne um acervo com mais de 2.800 obras, entre os livros didáticos, didáticos e literários de diferentes etapas da educação básica. O leitor digital também conta com recursos de acessibilidade e personalização, como ajuste de contraste, espaçamento e navegação.
2: A avaliação das obras é realizada por professores especialistas do Banco de Avaliadores do Programa Nacional do Livro e do Material Didático, selecionados por uma comissão técnica. Os materiais didáticos de cada etapa de ensino se renovam a cada 4 anos. O acesso à plataforma pode ser feito pelo endereço pnld.fnde.gov.br com login realizado via gov.br. Reportagem Natália Koslick.
0: Na segunda-feira, começa a campanha de multivacinação para crianças e adolescentes menores de 15 anos.
1: Pais e responsáveis devem levar os jovens até a unidade básica de saúde para atualizar a caderneta de vacinação.
0: E atenção para quem mora nas cidades de São Paulo, Guarulhos e São Bernardo do Campo.
1: O Ministério da Saúde recomenda que os habitantes dessas cidades, com idade entre 0 e 59 anos, tomem vacina contra sarampo.
0: Até o dia 28 de julho, o Brasil confirmou 17 casos de sarampo nesses municípios de São Paulo. E a melhor forma de prevenir a doença é a imunização. Confira na reportagem de Pablo Mundim.
4: O sarampo é uma doença causada por um vírus e transmitida pelo ar. Os primeiros sintomas costumam ser febre alta, tosse, coriza, olhos avermelhados e mal-estar. Depois de alguns dias, aparecem manchas vermelhas que começam no rosto e se espalham pelo corpo, como explica o Dr. Tiago Cavalcante, médico de família.
5: Ele é um dos agentes mais contagiosos, porque geralmente uma pessoa que tem um vírus no seu organismo tem a capacidade de transmitir para até 18 pessoas ao seu redor. E o vírus pode ficar até 2 horas no ambiente ali circulando, né? Então isso ainda aumenta ainda mais a chance de ocorrer a transmissão. E basicamente os sintomas assim, lembra muito um quadro gripal. Aí logo depois, poucos dias novamente, surgem as manchas vermelhas pelo corpo.
4: Mesmo com a eliminação da circulação contínua do vírus no Brasil, novos casos ainda podem surgir quando o sarampo é trazido de outros países. Por isso, especialistas reforçam que manter a vacinação em dia continua sendo a forma mais eficaz de evitar novos surtos. A vacina contra o sarampo é oferecida gratuitamente pelo SUS e faz parte do calendário nacional de vacinação. Na rotina, as crianças recebem 2 doses, aos 12 e aos 15 meses de idade. Em situações de circulação do vírus, como ocorre atualmente nas cidades paulistas de Guarulhos, São Bernardo do Campo e São Paulo, a recomendação do Ministério da Saúde é a oferta da vacinação contra sarampo para todas as pessoas de 6 meses a 59 anos de idade, de forma indiscriminada, que moram nesses municípios. O Dr. Tiago Cavalcante reforça que a vacinação é fundamental para combater o vírus.
5: A ideia, fazer até um comparativo, por exemplo, um incêndio, né? É que não surja a faísca que vai acender aquele incêndio. Então, por exemplo, se a população da cidade estiver vacinada, o vírus chega, pode até chegar, mas ele não encontra quem infectar, porque o nosso organismo, né, vai estar ali com a barreira de proteção bem ativa. E o vírus morre ali. E é o que a gente chama até da imunidade coletiva, da imunidade de rebanho.
4: O sarampo pode ainda causar complicações graves, como pneumonia, inflamação no cérebro e até levar à morte, principalmente em crianças pequenas e pessoas com baixa imunidade. Quem não sabe se recebeu todas as doses pode procurar uma unidade básica de saúde para verificar a caderneta de vacinação. Reportagem Pablo Mundim.
1: Quem se inscreveu no FIES já pode checar se conseguiu o financiamento estudantil.
0: Prazo para confirmar as informações vai até a semana que vem.
1: E quem não foi selecionado já está na lista de espera para aguardar as próximas chamadas.
6: Nesta edição do FIES, o Fundo de Financiamento Estudantil, foram disponibilizadas 75 mil vagas em mais de 1.200 instituições de ensino. Com os resultados divulgados nesta quinta-feira, os pré-selecionados já podem completar as informações de suas inscrições até a próxima terça-feira, 4 de agosto. Quem não foi selecionado vai automaticamente para a lista de espera. E as novas chamadas serão realizadas entre 7 de agosto a 24 de setembro. O FIES concede financiamento a estudantes de graduação em instituições privadas que aderirem ao programa e que tenham avaliação positiva no Sistema Nacional de Avaliação da Educação Superior. Os estudantes podem conferir se foram selecionados no endereço acessounico.mec.gov.br/FIES. E para complementar as informações, acessar FIES Seleção, sem cedilha, aluno.mec.gov.br. Edinaldo Júnior para a Voz do Brasil.
0: Atenção, candidatos do Concurso Público Nacional Unificado, CNPU2.
1: O Ministério da Gestão, Inovação e Serviços Públicos publicou no Diário Oficial da União de hoje nova classificação para recompor vagas remanescentes, não preenchidas e provimento de vagas adicionais.
0: Ao todo, são 702 pessoas classificadas, sendo 242 em vagas remanescentes e 460 em vagas adicionais.
1: Os convocados abrangem o INSS e o Ministério da Gestão e da Inovação e Serviços Públicos.
0: Os classificados devem acompanhar as próximas publicações para consultar procedimentos, prazos e orientações das próximas etapas do concurso.
1: Para saber mais, acesse gov.br/gestão/fique-por-dentro.
0: Ter documentos importantes na palma da mão facilita a vida de milhões de brasileiros e evita deslocamentos desnecessários.
1: Pela conta gov.br é possível acessar gratuitamente certidões e comprovantes usados para solicitar benefícios sociais, participar de concursos públicos e resolver diversas pendências de forma rápida e digital.
7: Você que tem a conta GovBR não precisa sair de casa para pegar uma série de documentos. Vários deles são muito importantes, por exemplo, para pedir o Bolsa Família, o Benefício de Prestação Continuada, BPC, a Tarifa Social de Energia Elétrica, para acessar o Minha Casa Minha Vida e outras políticas públicas federais. São mais de 10 certidões disponíveis para você baixar de graça pelo seu celular, tablet ou computador. Uma delas é a Certidão do Cadastro Único, que é essencial para o Bolsa Família, a isenção de taxas em concursos públicos e a carteira do idoso. No GovBR você ainda pode baixar a certidão da pessoa com deficiência, documento fundamental para o sistema de cotas nas universidades, escolas técnicas e empresas. Essa certidão também é exigida para a pessoa com deficiência pedir o BPC. Se você pretende se inscrever num concurso público, vai precisar da certidão de quitação eleitoral. Ela está entre as que podem ser baixadas na plataforma GovBR. Também é possível pegar a Carteira Nacional de Vacinação, o Cartão Nacional de Saúde, o Certificado de Antecedentes Criminais, a Certidão de Situação Cadastral do CPF e do CNPJ. Nessa mesma lista estão disponíveis as certidões negativas de débito da pessoa física, pessoa jurídica e do imóvel rural. Para acessar os documentos, você entra no aplicativo GovBR ou no site gov.br e clica em Atalhos GovBR. Depois, é só olhar a lista de certidões e baixar a que estiver precisando. Reportagem Carlos Oliveira.
0: Os CNPJs, que até hoje tinham apenas números, agora também poderão ter letras.
1: O primeiro CNPJ alfanumérico foi emitido hoje.
0: A ideia é garantir a continuidade das combinações no país.
8: O CNPJ, que identifica empresas, organizações e instituições, está de cara nova. Agora, pode conter também letras e não apenas números. É o chamado formato alfanumérico. A Receita Federal emitiu o primeiro CNPJ desse tipo, com letras e números, nesta sexta-feira. O novo padrão amplia a capacidade de inscrições nos próximos anos e não impacta os CNPJs já existentes, que continuam válidos. O modelo alfanumérico também não altera os direitos, obrigações ou a situação cadastral das pessoas jurídicas já existentes. Novos CNPJs ainda podem ser emitidos apenas com números, já que o limite do sistema ainda não foi esgotado. Empresas que usam CNPJ em seus processos devem verificar se os sistemas estão preparados para receber e validar códigos alfanuméricos. A Receita Federal informou que a emissão de CNPJs neste modelo será gradual e que vai acompanhar a transição. Graziela Mendonça para a Voz do Brasil.
1: Amanhã é dia do cordelista. Você conhece essa arte brasileira?
0: A literatura de cordel faz parte da identidade cultural e carrega histórias, tradições e saberes populares passados de geração em geração.
1: Um projeto lançado no Ceará tem o objetivo de fortalecer a preservação e a difusão dessa manifestação artística por meio de atividades de formação, pesquisa e valorização de cordelistas e xilógrafos.
0: Vamos conhecer mais na reportagem de Graziele Bezerra.
9: O trabalho de um artista popular atraiu a atenção do professor Alex Canuto de Melo para o cordel. Mas o sangue nordestino também teve voz no nascimento de Sabiá Canuto, filho de maranhense com piauiense, neto de sanfoneiro, que além de professor, é poeta e cordelista.
10: Então eu fiquei encantado naquele momento, conhecendo o mestre do pife com o cordel.
11: É galinha, pato, peru, pavão em na virtude, lá vai eu fui, de avô pra neto.
10: E ele me instigou a buscar me enveredar nesse caminho da poesia popular, do cordel, e achar o meu caminho também a partir daí.
9: A literatura de cordel é considerada bem cultural imaterial pelo Instituto do Patrimônio Histórico e Artístico Nacional, IFAM, desde 2018. O nome cordel vem dos cordões ou barbantes, onde os folhetos ficavam pendurados para serem vendidos em feiras. Essa expressão artística teve forte expansão no Nordeste do Brasil, a partir do final do século XIX. Poesia rimada, métrica perfeita. Para o professor Sabiá, um saber que precisa ser conhecido e preservado.
10: Então, através desse brinquedo que é o cordel e essa diversão, né? E você poder declamar, por exemplo, admiro o pica-pau no galho do angico, passo o dia inteiro, taco, taco, tico, tico, não sente dor de cabeça nem quebra a ponta do bico. Então, sem dúvida nenhuma, a gente precisa ampliar ainda mais esses acessos à literatura de cordel, né? A essa disseminação dessa cultura, né? A valorização dessa cultura.
9: Um projeto chamado Escola Brasileira de Literatura de Cordel e Xilogravura, lançado em Juazeiro do Norte, quer promover e valorizar ainda mais essa manifestação cultural. Para isso, a iniciativa do Ministério da Cultura, em parceria com as universidades regional e federal do Cariri, no Ceará, prevê atividades como seminários, oficinas, tratamento de acervos e apresentação de cantadores, poetas e xilógrafos, como explica Fanca Santos, coordenadora do projeto.
12: Serão aulas e espetáculos, nós teremos um congresso internacional de acervos muito importante, o tratamento técnico de todo um acervo que já está na UFCA, de Pedro Bandeira, Renato Casimiro, meu próprio acervo, entre outros, e vamos lançar uma linha de moda da Xilo, né, pensando na economia criativa.
9: As atividades devem acontecer até maio de 2027. A programação e informações sobre como participar serão divulgadas no perfil do Instagram, @escolabr de cordel e xilogravura. Reportagem Graziele Bezerra.
1: Mais do que museus, pontos de memória são espaços criados por comunidades para contar e guardar a sua própria história.
0: Essas iniciativas podem ser certificadas e habilitadas para obtenção de apoios, financiamentos e parcerias.
1: A certificação como ponto de memória é uma titulação concedida pelo IBRAM, o Instituto Brasileiro de Museus.
13: A 40 quilômetros de Brasília, o Centro Histórico de Planaltina reúne casarões, praças e a Igrejinha de São Sebastião. Há também um museu histórico, onde é possível conhecer objetos e o modo de viver dos habitantes do final do século XIX. Todo o centro relembra a história do município, que antes de ser incorporado ao DF, pertencia a Goiás e já era um núcleo urbano mesmo antes da vinda da capital para o centro do país. Simone Macedo, presidente e fundadora da Associação dos Amigos do Centro Histórico de Planaltina, detalha o que é possível encontrar no local.
14: Além dele contar a história até os dias de hoje, Planaltina DF, ele tem também as atividades artísticas como montagem de exposições e também um dos principais eventos de arte contemporânea fora do eixo Brasília, né? É um ponto para que você chegue, viva viva o local como uma casa da época, né?
13: O Centro Histórico de Planaltina é considerado um ponto de memória, ou seja, uma iniciativa reconhecida por preservar e valorizar a história, a cultura e as memórias de um território ou grupo social. Raquel Teixeira, coordenadora de Museologia Social do IBRAM, explica qual o diferencial desses espaços.
15: Diferentemente de um museu tradicional, que tem a sua atuação baseada naquele tripé edifício, coleção ou acervo, né, e público, os pontos de memória desenvolvem processos museológicos que são baseados na relação território, memória e comunidade. Então a gente está falando de uma gama aí de processos museológicos que se dão fora dos ambientes museais tradicionalmente reconhecidos, né? São experiências que elas nascem do próprio protagonismo da comunidade.
13: Para um lugar ser reconhecido como ponto de memória, é preciso provar que a entidade responsável desenvolve programas, projetos e ações de museologia de caráter social. Com a certificação, o ponto de memória passa a estar apto a participar de políticas e instrumentos previstos para esse tipo de iniciativa, como explica Raquel Teixeira, do IBRAM.
15: Que pode favorecer a participação em editais, em parcerias com instituições públicas e privadas. É claro, observadas as regras específicas de cada um desses instrumentos, né? E é também uma ferramenta importante para que os pontos de memória possam se conhecer uns aos outros e, a partir daí, desenvolverem ações conjuntas, em parceria, fazerem cooperações.
13: Por meio de uma plataforma online, é possível cadastrar um projeto para certificação e acompanhar o processo desde a etapa de inscrição. E a população pode ter informações detalhadas sobre o histórico de atuação de cada um desses locais. O endereço é pontosdememoria.museus.gov.br. Reportagem Márcia Fernandes.
0: O prazo final para atualizar o cadastro destinado à concessão da licença de aquicultor foi prorrogado até 31 de dezembro de 2026.
1: A atividade pode ser realizada em águas marinhas, rios e lagos.
0: Entre as espécies cultivadas estão peixes, camarões, algas, rãs, peixes ornamentais, ostras e mexilhões.
1: A licença permite o trabalho dentro da lei, a comercialização sem riscos de multas e é requisito para obtenção de crédito rural.
0: Quem explica é a secretária nacional de aquicultura do Ministério da Pesca e Aquicultura, Fernanda de Paula.
16: Além de dar segurança jurídica à sua atividade, o RGP Aquicultor, ele facilita a venda do pescado produzido para a indústria de beneficiamento e também para exportação. E como funciona a atualização agora? As nossas superintendências federais de pesca e aquicultura nos estados continuam recebendo, analisando e dando andamento normal aos processos de concessão e renovação da licença. Além disso, as regras relativas ao monitoramento obrigatório da aquicultura e aos trâmites antigos de renovação estão temporariamente suspensas, garantindo um período tranquilo de transição para o produtor.
1: Mais informações na página do Ministério da Pesca em gov.br/mpa.
0: E essas foram as notícias do governo federal.
1: Uma realização da Secretaria de Comunicação Social da Presidência da República.
0: Com produção da empresa Brasil de Comunicação.
1: Fique agora com as notícias do Poder Judiciário e do Congresso Nacional. Boa noite, bom fim de semana.
0: A gente volta na segunda-feira. Boa noite.
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19: STF suspende cobrança de mais de 255 milhões de reais em uma disputa judicial entre Petrobras e uma empresa de engenharia. TSE realiza entre 3 e 9 de agosto a primeira edição da Semana Nacional do Sistema Eletrônico de Votação. STJ define que revisão administrativa pode cancelar benefício previdenciário por incapacidade concedido judicialmente. Boa noite, eu sou Marcela Luiza. O Supremo Tribunal Federal suspendeu a cobrança de mais de 255 milhões de reais em uma disputa judicial entre a Petrobras e uma empresa de engenharia. A decisão envolve a forma como o valor da dívida deve ser corrigido. Judite Aragão.
20: A discussão é sobre o índice usado para atualizar o valor da condenação. A empresa FDS Engenharia de Óleo e Gás defendia que a dívida fosse corrigida pelo IPCA, com um acréscimo de juros de 1% ao mês. O Tribunal de Justiça do Rio de Janeiro concordou com esse cálculo. A Petrobras recorreu ao STF. A empresa alegou que a correção deveria ser feita apenas pela taxa Selic, como já definiu o Supremo em outros julgamentos. Com esse critério, o valor da dívida é de 237 milhões e 800 mil reais, quantia que já foi depositada em juízo. A diferença entre os dois cálculos passa de 255 milhões de reais. Ao analisar o caso, o ministro Alexandre de Moraes afirmou que, quando a sentença não define qual índice de correção deve ser usado e apenas faz referência à lei, deve ser aplicada a taxa Selic. O ministro lembrou que a Selic já inclui correção monetária e juros de mora. Por isso, ela não pode ser somada a outros índices. Como a sentença original não estabelecia um índice específico de atualização, Alexandre de Moraes suspendeu o cumprimento da decisão até o julgamento definitivo do processo.
19: Tribunal Superior Eleitoral dá início à primeira edição da Semana Nacional do Sistema Eletrônico de Votação. Na próxima segunda-feira, dia 3 de agosto, o TSE vai abrir a urna eletrônica para estudantes do Centro de Ensino Médio Elefante Branco, em Brasília. Juliana Cariri.
21: A atividade vai ser conduzida pelo coordenador de tecnologia eleitoral do TSE, Rafael Azevedo, e pelo ministro substituto do tribunal, Nauê Bernardo Pinheiro de Azevedo. Os dois são ex-alunos da instituição. A iniciativa busca ampliar o conhecimento dos alunos sobre o sistema de votação e também vai abordar temas como assinatura digital, sigilo do voto, fiscalização dos sistemas eleitorais, testes de segurança e as etapas de auditoria.
19: A Justiça do Trabalho reforçou o combate ao assédio eleitoral no ambiente laboral. Agora, sempre que uma ação trabalhista apresentar indícios desse tipo de prática, o juiz deverá comunicar imediatamente o caso ao Ministério Público do Trabalho e ao Ministério Público Eleitoral. Marla Lacerda.
22: A medida foi aprovada pelo Conselho Superior da Justiça do Trabalho e determina que a comunicação seja feita logo após o recebimento da ação, sem depender de pedido das partes. O objetivo é agilizar a atuação dos órgãos responsáveis e fortalecer o combate ao assédio eleitoral, sem interferir no andamento aí do processo trabalhista. A nova resolução também amplia a definição de assédio eleitoral, melhora a identificação dessas ações no sistema da Justiça do Trabalho e reforça o monitoramento dos processos, para garantir mais rapidez e eficiência no acompanhamento dos casos.
19: INSS pode cancelar administrativamente benefícios por incapacidade concedidos por decisão judicial. Esse entendimento foi adotado pelo STJ sob o rito dos recursos repetitivos. Fátima Uchoa.
23: Com a tese fixada pela primeira sessão, juízes e tribunais de todo o país devem adotá-lo em casos com a mesma questão jurídica. Para o STJ, como esses benefícios dependem da permanência da incapacidade do segurado, o INSS tem o dever legal de fazer revisões periódicas para verificar se essa condição continua existindo ou não. O cancelamento somente é válido se forem observadas as garantias do devido processo legal administrativo, com a realização de perícia médica, a notificação do beneficiário e a oportunidade de apresentar defesa antes da interrupção do benefício. O relator foi o ministro Teodoro Silva Santos.
19: 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Uma boa noite e um bom fim de semana.

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1: Eu sou Paula Groba.
2: E eu sou Ricardo Nakaoka.
1: E estes são os destaques de hoje do Jornal do Senado, que começa agora.
2: Avança projeto que cria cotas para jovens que deixam abrigos ao completar 18 anos.
1: Sancionada lei que amplia a divulgação do Disque 180 para vítimas de violência.
2: Lideranças indígenas buscam apoio do Senado para recuperação de áreas degradadas pelo garimpo.
1: Boa noite.
2: Boa noite.
1: Jovens que passaram a infância e a adolescência em abrigos ou casas-lares podem ter mais facilidade para ingressar em universidades e institutos federais.
2: A Comissão de Direitos Humanos do Senado aprovou uma proposta que cria cotas para quem deixa o acolhimento institucional ao completar 18 anos. A reportagem é de Rodrigo Rezende.
3: Um projeto aprovado na Comissão de Direitos Humanos, de autoria do senador Jorge Cajuru, do PSB de Goiás, quer garantir aos jovens que vivem ou viveram nessa situação até os 18 anos, ou seja, não foram adotados e alcançaram maioridade, uma cota nos processos seletivos para o acesso ao ensino superior e às escolas técnicas federais. O relator do projeto, o senador astronauta Marcos Pontes, do PL de São Paulo, afirma que a ideia colabora com a diversidade no meio acadêmico.
4: A proposição realiza a importante missão de conferir oportunidades a pessoas oriundas de acolhimento institucional. Lembrando que acolhimento institucional é diferente de instituições como a Fundação Casa com menores infratores. É outro tipo de público. Ademais, atua para fortalecer a diversidade nos ambientes educacionais brasileiros, garantindo que pessoas com experiências distintas possam receber e compartilhar conhecimentos essenciais para a comunidade acadêmica e para a construção de sociedade mais justa e, portanto, mais equânime.
3: Marcos Pontes incluiu no projeto uma previsão de avaliação a cada 10 anos dessa política de cotas. A proposta segue para análise da Comissão de Educação do Senado.
1: E por falar em educação, um dos principais destaques do primeiro semestre no Senado foi a aprovação do novo Plano Nacional de Educação. A lei estabelece as metas e as diretrizes que vão orientar as políticas públicas para todos os níveis de ensino até 2034.
2: O texto já foi sancionado pela Presidência da República. Repórter Márcio Maturana.
5: Já sancionado pelo Executivo, o novo Plano Nacional de Educação define diretrizes, metas e estratégias até 2034 em todos os níveis, inclusive a educação superior. Entre as metas estão garantir que todas as crianças da educação infantil estejam na escola e que pelo menos 60% das que têm até 3 anos tenham acesso a creches. A relatora da proposta na Comissão de Educação, senadora Tereza Leitão, do PT de Pernambuco, destacou um mecanismo para evitar que as metas fiquem apenas no papel.
6: Este plano tem um diferencial do anterior. Ele tem um monitoramento bienal. A fiscalização, o monitoramento estão previstos para que ele seja um plano para valer.
5: Também foram aprovados a criação da Universidade Federal Indígena, o incentivo ao empreendedorismo no ensino médio, um regime especial para estudantes impedidos de frequentar aulas por saúde, gravidez ou amamentação, e a inclusão da educação financeira, fiscal, securitária e previdenciária como tema transversal.
1: O Executivo também sancionou a lei que torna obrigatória a divulgação do serviço 180 para denúncias de violência contra a mulher.
2: Pelo texto, os serviços da Central de Atendimento à Mulher deverão ser obrigatoriamente publicizados em meios de comunicação de massa e em locais de grande circulação. Repórter Ruth Gomes.
7: Pela lei, escolas, hospitais, transportes públicos, órgãos públicos, locais de eventos, além de meios de comunicação, promoverão a divulgação de como vítimas e pessoas que têm conhecimento de que a violência está ocorrendo poderão pedir ajuda. Já o senador Wellington Fagundes, do PL de Mato Grosso, ressaltou a importância de unir forças em prol de salvar vidas, independentemente de espectro político.
8: Um tema que não tem partido, não tem ideologia e não pode mais esperar. Quando o assunto é defender a vida, não existe disputa política. Existe sim o dever de agir.
7: Relatora do projeto na Comissão de Constituição e Justiça, a senadora Mara Gabrilli, do PSD de São Paulo, resgatou o histórico da Central de Atendimento à Mulher. Ela lembrou que o serviço começou prioritariamente como um canal de orientação e, a partir de 2014, passou a registrar denúncias diretas com encaminhamento e acompanhamento junto à rede especializada.
1: Pesquisadores indígenas das regiões Norte e Centro-Oeste visitaram o Senado nesta quinta-feira para participar de uma reunião com consultores legislativos e representantes do portal E-Cidadania na Comissão de Meio Ambiente.
2: Eles querem aumentar a articulação política em prol de projetos de recuperação de áreas degradadas pelo garimpo. A reportagem é de Marcela Diniz.
0: Os pesquisadores indígenas que visitaram o Senado são dos povos Yanomami, Munduruku e Enauenê Naui. Os objetivos da visita foram conhecer mais o Senado e investir na incidência política em busca de apoio a projetos de recuperação ambiental em áreas destruídas pelo garimpo. As lideranças também querem a total desintrusão de seus territórios. O pesquisador Reginaldo Pocho Munduruku explicou que os indígenas precisam do parlamento, inclusive no orçamento, para garantir recursos para ações socioambientais.
9: A gente tem como objetivo de restaurar 106 hectares, né? Dentro do nosso território. A nossa região foi degradada pela garimpo ilegal, né? Então, tudo isso impactou a nossa saúde dos povos indígenas, a vida da flora, né? Como os plantios de palmeiras, açaizeiros, contaminou também o nosso alimento, o peixe, né?
0: Em reunião com consultores do Senado na Comissão de Meio Ambiente, os pesquisadores indígenas ficaram sabendo, por exemplo, da oficina legislativa oferecida pelo E-Cidadania, portal por meio do qual é possível sugerir uma ideia que poderá virar um projeto de lei de verdade. O secretário do colegiado, Ayrton Aragão Júnior, explica que essa ferramenta pode ser útil, por exemplo, nas escolas indígenas.
10: Para aproximar também os jovens indígenas e as lideranças desse processo e dessa possibilidade de participação dentro do E-Cidadania aqui no processo do Senado Federal.
0: Pesquisa da Fiocruz de 2024 mostrou que 94% dos Yanomami de 9 aldeias invadidas por garimpos tinham alto nível de contaminação por mercúrio. Entre os Munduruku, um levantamento deste ano feito com gestantes mostra a contaminação de 97% das mulheres.
1: E os eventos climáticos extremos registrados nos últimos dias no país confirmaram a previsão dos especialistas.
2: Em dois debates realizados no Senado em maio, cientistas alertaram para a força do fenômeno El Niño este ano. Repórter César Mendes.
11: As chuvas intensas no sul e os vendavais no Rio e em São Paulo, registrados no mês de julho, confirmam o alerta dos especialistas de que o El Niño será forte este ano. Para o senador astronauta Marcos Pontes, do PL de São Paulo, é preciso aprimorar a legislação para enfrentar de forma adequada esses fenômenos.
12: Para proteger a população dos eventos que vão acontecer.
11: Segundo o climatologista Carlos Nobre, o El Niño acelera o jato de circulação atmosférica que vem do Pacífico em direção à América do Sul. E vários estudos têm apontado evidências de que o El Niño será muito forte este ano.
13: Esses eventos nos últimos dias de chuvas muito fortes no Rio Grande do Sul, isso é relacionado com o El Niño.
11: O senador Hamilton Mourão, do Republicanos Gaúcho, pediu que o Plano Nacional de Proteção e Defesa Civil determine a realização de simulações anuais nos municípios mais atingidos pelos fenômenos climáticos.
2: Com a edição de Paula Groba e trabalhos técnicos de Eliseu Caires, o Jornal do Senado fica por aqui. Acompanhe agora as notícias do Tribunal de Contas da União e da Câmara dos Deputados. Boa noite.
1: Boa noite e um bom fim de semana.
14: Minuto do TCU.
15: O Tribunal de Contas da União apresentou os resultados de um conjunto de auditorias sobre as chamadas transferências especiais, conhecidas como emendas PIX. A fiscalização analisou 100 repasses destinados a 73 municípios e 2 estados, que somaram 198 milhões de reais. O relatório apontou problemas em 82% das transferências examinadas. Entre as principais falhas estão deficiências na prestação de contas, irregularidades em licitações, pagamentos sem comprovação e falta de transparência na aplicação dos recursos. O prejuízo potencial foi estimado em 49 milhões de reais. O tribunal fez recomendações para fortalecer o controle, aumentar a transparência e melhorar a fiscalização das emendas parlamentares. Saiba mais em tcu.gov.br.
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17: Projeto facilita acesso à justiça gratuita para inscritos no Cadastro Único.
18: Parlamentares aprovam benefícios para motoristas com bom histórico.
17: Comissões finalizam análise de proposta que incentiva o voluntariado.
19: Boa noite. Câmara finaliza a votação de projeto que incentiva voluntariado. Acompanhe os detalhes com a repórter Maria Neves.
20: Aprovado na Comissão de Constituição e Justiça da Câmara dos Deputados, projeto que estimula a atuação de jovens como voluntários em instituições de acolhimento de pessoas idosas com deficiência e crianças na primeira infância. A proposta determina ainda que os jovens voluntários também terão acesso a serviços de acolhimento durante o período de atuação. As regras serão definidas na regulamentação da lei. A relatora, a deputada Laura Carneiro, do PSD do Rio de Janeiro, explica que a medida representa mais um incentivo para aproximar jovens de pessoas idosas e com deficiência em instituições de acolhimento.
21: É uma tentativa de unir jovens com pessoas idosas e com pessoas com deficiência. Então, esse jovem, né, que está no serviço voluntário, vai ser habilitado para trabalhar nos abrigos, enfim, nas áreas de recebimento, que são de acolhimento, tanto de pessoas com deficiência como de idosos.
20: Ao apresentar o projeto, o deputado Roberto de Lucena, do Republicanos de São Paulo, argumentou que os jovens têm interesse em ingressar no mercado de trabalho e na universidade. Para ele, o Estado, ao valorizar o trabalho social e voluntário, estimula o acesso desses jovens tanto à vida acadêmica quanto ao mercado de trabalho, além de estimular o exercício da cidadania. A deputada Laura Carneiro promoveu pequenos ajustes no texto. O principal deles é uma mudança para assegurar que a participação no voluntariado não seja uma condição obrigatória para o acesso do jovem a serviço de acolhimento social. Segundo a parlamentar, a alteração é necessária para preservar a gratuidade da assistência prevista em lei. Da Rádio Câmara de Brasília, Maria Neves.
16: Trabalho.
17: O projeto que amplia reconhecimento de profissionais da radiologia deu mais um passo na Câmara. Saiba mais com a repórter Sofia Peçanha.
22: A Comissão de Constituição e Justiça aprovou o projeto que atualiza a regulamentação das profissões de técnico e tecnólogo em radiologia e de bacharel em ciências radiológicas. A proposta, já aprovada pelo Senado, altera a lei que regula o exercício das profissões da área desde 1985. Entre as mudanças está o reconhecimento formal das categorias de bacharel, tecnólogo e técnico em radiologia, além da ampliação das áreas de atuação profissional. O texto busca adequar a legislação às novas tecnologias utilizadas em exames e tratamentos de saúde, além de atividades industriais e de segurança que utilizam radiação. O projeto já havia sido aprovado pela Comissão de Saúde. Na reunião, o relator, o deputado Ricardo Silva, do PSD de São Paulo, destacou a importância desses profissionais para o funcionamento dos serviços de saúde.
23: Eles buscam beneficiar os profissionais técnicos em radiologia, os quais têm atuação relevante nos serviços de saúde, principalmente na produção de exames radiológicos indispensáveis ao diagnóstico de patologias.
22: Além de atualizar as regras para o exercício da profissão, o texto determina quem pode obter registro nos conselhos regionais de técnicos em radiologia, estabelece regras para a supervisão das técnicas radiológicas e reforça exigências relacionadas à proteção radiológica e à segurança dos trabalhadores e usuários dos serviços. Na prática, a proposta busca dar mais segurança jurídica aos profissionais ao definir quem pode atuar em cada atividade e quais são as responsabilidades de cada função. Durante a votação na Comissão de Constituição e Justiça, a deputada Érica Cocai, do PT do Distrito Federal, defendeu a proposta, afirmando que uma das principais mudanças é o reconhecimento dos tecnólogos em radiologia na legislação.
24: E por fim dizer que nós temos uma legislação que é uma legislação antiga, que não previa o tecnólogo, e tecnólogo agora vai poder fazer concurso público. Tecnólogo vai poder adentrar na saúde como tecnólogo. Portanto, é um reconhecimento.
22: Como a proposta que atualiza a regulamentação dos profissionais das técnicas radiológicas sofreu alterações durante sua análise na Câmara, ela retorna agora ao Senado para análise dessas modificações. Da Rádio Câmara de Brasília, Sofia Peçanha.
16: Justiça.
17: inscritos no Cadastro Único para Programas Sociais, o CadÚnico, poderão ter acesso facilitado à justiça gratuita. A repórter Silvia Munhato tem os detalhes.
3: A Câmara aprovou o projeto que prevê a concessão de justiça gratuita de maneira imediata a quem estiver inscrito no Cadastro Único para Programas Sociais, o CadÚnico. A autora do projeto, a deputada Maria do Rosário, do PT do Rio Grande do Sul, diz que a mudança tem o objetivo de facilitar o acesso à justiça, evitando que a pessoa tenha que comprovar novamente que tem baixa renda.
4: Se o judiciário reconhecer o CadÚnico, essa pessoa que passou pelos Centros de Referência e Assistência Social, pelo CRAS e que está no CadÚnico, quando chegar no judiciário, o judiciário vai ter uma economia processual muito grande. Ele não precisa mais revisar documentos sobre a situação econômica da família.
3: Segundo a deputada, quem não estiver no CadÚnico, mas atender aos critérios atuais de vulnerabilidade adotados pela justiça, continuaria tendo que fazer a comprovação de renda. A proposta que permite aos inscritos no CadÚnico acessar a justiça gratuita sem a necessidade de comprovação de renda, seguirá agora para a análise do Senado. Da Rádio Câmara de Brasília, Silvia Munhato.
16: Transportes.
17: Comissão aprova projeto que estabelece benefícios para motoristas com bom histórico. A repórter Júlia Lopes nos conta quais são.
5: Motoristas profissionais com bom histórico no trânsito poderão receber benefícios se estiverem inscritos no Registro Nacional Positivo de Condutores. A proposta do deputado Duda Ramos, do Podemos de Roraima, foi aprovada na Comissão de Viação e Transportes da Câmara dos Deputados. O Registro Nacional Positivo de Condutores é voltado ao cadastro de motoristas que não cometeram infrações de trânsito nos últimos 12 meses. Com a nova proposta, passa a constar no sistema dados como ausência de infrações gravíssimas, participação em cursos de direção defensiva e histórico de condução sem acidentes. O relator do projeto, deputado Ricardo Aires, do Republicanos do Tocantins, explica que motoristas profissionais são aqueles que exercem atividades econômicas, como motoristas de aplicativo e caminhoneiros. Para ele, a medida beneficia não apenas os condutores, mas também os consumidores.
6: Esse projeto é importante por dois significados. Primeiro, porque ele vai, de um lado, prestigiar e demonstrar o motorista que tem boas práticas de trânsito e, por outro lado, também oferecer para a população, principalmente as pessoas que dependem desse tipo de serviço, aqueles melhores motoristas para que eles sejam contratados ou premiados na sua atividade econômica.
5: No texto, os benefícios concedidos aos condutores incluem redução no valor de seguros de veículos, acesso prioritário a vagas de emprego e condições diferenciadas em financiamentos e locações de veículos. O projeto, que busca conceder vantagens a motoristas profissionais inscritos no Registro Nacional Positivo de Condutores, inclui a medida no Código de Trânsito Brasileiro e segue agora para análise na Comissão de Finanças e Tributação. Da Rádio Câmara de Brasília, Júlia Lopes.
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16: Desenvolvimento Regional.
17: A Comissão de Desenvolvimento Urbano aprovou o uso de royalties do petróleo para financiar a tarifa zero no transporte urbano. A repórter Fabielle Pires nos conta como deve funcionar.
8: Quando o petróleo é extraído, uma parte da riqueza gerada retorna para os cofres públicos. São os royalties, recursos que podem ser usados para financiar serviços e investimentos em benefício à população. A Comissão de Desenvolvimento Urbano da Câmara dos Deputados aprovou uma proposta que destina parte dos royalties para a gratuidade nos transportes públicos do Brasil. A iniciativa é conhecida como Tarifa Zero e deve facilitar o transporte público e a mobilidade urbana. Ao apresentar o projeto, o deputado Gilmar Tato, do PT de São Paulo, defendeu que a Tarifa Zero contribui para a redução da desigualdade social, melhora a qualidade de vida nas cidades e incentiva o uso do transporte coletivo. O relator da proposta, deputado Hildo Rocha, do MDB do Maranhão, defendeu que a mudança na lei dos royalties não trará prejuízos.
25: Não vai aumentar preço de combustível
0: E também não vai diminuir o rendimento das empresas. E vai resolver um grave problema que existe. Porque no momento em que tivermos a tarifa zero de transporte público, as empresas que estiverem trabalhando, seja ela da iniciativa privada, uma concessionária ou uma empresa estatal, vai ter o dinheiro certinho lá todo mês, a tarifa atualizada, para que eles possam fazer um bom transporte público.
8: O projeto que destina parte dos recursos dos royalties de petróleo para a tarifa zero de transporte público segue para análise da Comissão de Viação e Transportes. Da Rádio Câmara de Brasília, Fabielle Pires.
16: Educação.
17: Comissão de Educação aprova projeto de estímulo à integração entre empresas de pequeno porte e ensino profissionalizante. A reportagem é de Maria Neves.
20: A Comissão de Educação da Câmara aprovou o projeto do deputado Júnior Mano, do PSB do Ceará, que busca estimular a integração entre instituições de ensino profissional e as micro e pequenas empresas. Pelo texto, os órgãos públicos responsáveis pela política de educação profissional e tecnológica terão de criar cadastro com vagas de emprego como forma de estimular a contratação dos formados pelas instituições de pequeno porte. Na opinião do relator, deputado Luiz Lima, do Novo do Rio de Janeiro, a iniciativa é importante porque as microempresas e empresas de pequeno porte são as que mais empregam no país, mas também são as que encontram maior dificuldade para a contratação de mão de obra qualificada.
7: A gente tem mão de obra específica escassa que com esse projeto a gente vai ajudar a superar esse obstáculo. A gente está falando de mais profissionalização, que é a vontade dos estudantes. A gente está criando facilidade entre as instituições de ensino públicas e privadas para que tenha uma maior interação com o mercado de trabalho.
20: De acordo com o levantamento do SEBRAE, em 2025 as micro e pequenas empresas respondiam por cerca de 97% dos negócios ativos no país, com quase 22 milhões de empreendimentos que seriam responsáveis por 26,5% do produto interno bruto nacional. Além disso, o estudo aponta que 7 em cada 10 novos empregos formais do país estão nas empresas de micro e pequeno porte. Luiz Lima reforça que quando a educação profissional está em sintonia com as necessidades dessas empresas e articulada com programas de apoio ao empreendedorismo juvenil, há consequências positivas na formação e na integração com o mercado de trabalho. Além da criação do cadastro de vagas em micro e pequenas empresas, a proposta determina que o poder público estimule a abertura de negócios e a formalização de empresas de pequeno porte. A medida ainda prevê a oferta de apoio especial para jovens empreendedores. A proposta ainda será analisada pela Comissão de Constituição e Justiça antes de poder seguir para o Senado. Da Rádio Câmara de Brasília, Maria Neves.
16: Saúde.
19: Comissão de Educação aprova diretrizes para parto humanizado no SUS. A repórter Sofia Peçanha explica como ficou a proposta.
22: A Comissão de Educação da Câmara dos Deputados aprovou o projeto que estabelece diretrizes para tornar mais humanizado o atendimento às mulheres durante a gestação, o parto, o nascimento do bebê e o pós-parto no Sistema Único de Saúde, o SUS. Durante a votação, a comissão alterou o projeto. Em vez de apenas modificar a Lei Orgânica da Saúde para incluir regras específicas sobre o parto humanizado, o novo texto passou a reunir um conjunto mais amplo de diretrizes para atenção à gestação, ao parto, ao nascimento e ao puerpério no SUS. O projeto original previa obrigações mais diretas para os serviços de saúde, com foco na garantia de condições para o parto humanizado e na presença de acompanhante. Já o novo texto amplia esse alcance e passa a organizar princípios gerais de atendimento, com ênfase na autonomia da mulher e na estruturação da rede de atenção materna e neonatal, como ressaltou a relatora da proposta, a deputada Lídice da Mata, do PSB da Bahia.
21: Portanto, esse projeto, ele sintetiza uma contribuição, uma preocupação de deputados homens e deputadas mulheres de diversos partidos. E esta é a riqueza dele. Nós estabelecemos diretrizes que visam humanizar a relação do parto, portanto, da mulher, da parturiente, com os médicos e profissionais que integram aquele momento de sua vida.
22: Entre as medidas previstas estão a garantia da presença de acompanhante escolhido pela gestante durante todo o atendimento, a possibilidade de apoio de doula, o fortalecimento da atuação de enfermeiras obstétricas, obstetrizes e parteiras tradicionais, além da ampliação do acesso à anestesia obstétrica, conforme protocolos do Sistema Único de Saúde. Segundo a relatora, a humanização do atendimento depende da qualificação permanente dos profissionais de saúde e da construção de ambientes mais acolhedores e seguros para mulheres e recém-nascidos.
21: Então, esse é um momento especial na vida da mulher, na vida de uma família, com consequências para o resto da sua vida, né, de um parto bem realizado, confortável, e por isso mesmo ele merece uma série de orientações que foram aqui definidas.
22: O texto final também reuniu contribuições de 57 projetos que estavam sendo analisados em conjunto e que também tratam do atendimento neonatal. Agora a proposta segue para análise da Comissão de Saúde. Da Rádio Câmara de Brasília, Sofia Peçanha.
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17: Comissão aprova projeto que busca evitar cobrança de imposto sobre imposto. A repórter Silvia Munhato explica a questão.
3: A Comissão de Finanças e Tributação da Câmara aprovou proposta que proíbe incluir imposto na base de cálculo do próprio imposto em qualquer esfera de governo. A mudança também foi aprovada na reforma tributária em 2023, no processo de eliminação do ICMS, PIS, COFINS, IPI e ISS. Os novos tributos da reforma, o imposto sobre bens e serviços e a contribuição sobre bens e serviços, serão cobrados apenas no consumo de produtos e serviços, o que garante a não incidência de tributos durante a sua elaboração ou fabricação. O relator, deputado Kim Kataguiri, do Missão de São Paulo, afirma que a cobrança de imposto sobre imposto é uma anomalia brasileira.
9: A gente está vedando isso, impedindo que isso aconteça em qualquer estado, município ou mesmo no âmbito da União, porque de fato é uma anomalia que a gente tem no sistema tributário brasileiro. Não à toa, isso impede tanto investimento aqui no Brasil, principalmente no setor produtivo.
3: A proposta será analisada agora pela Comissão de Constituição e Justiça antes de seguir para o plenário. Da Rádio Câmara de Brasília, Silvia Munhato.
16: Últimas notícias.
19: Rodrigo de Castro, do União de Minas Gerais, comemora a aprovação na Comissão de Constituição e Justiça de proposta de emenda à Constituição que limita a alíquota do IPVA a 1%. Relator da matéria, o deputado explica que o objetivo é reduzir a carga sobre os consumidores.
10: Ela visa beneficiar o consumidor brasileiro, que hoje paga até 4% em alguns estados, 4,5%, e que passará a pagar no máximo 1%. Então, por exemplo, em Minas Gerais, no meu estado, vai haver, que cobra 4%, vai haver uma diminuição de 75% do valor do IPVA. Ela tramitou de maneira recorde na Câmara, na CCJ, e foi aprovada de maneira unânime, ou seja, os deputados da CCJ entenderam que essa PEC diminui o imposto no Brasil e faz justiça tributária.
19: Rodrigo de Castro ressalta que o próximo desafio é aprovar a proposta na comissão especial. O parlamentar considera o atual modelo de cobrança do IPVA dos proprietários de veículos um dos mais injustos do mundo. Termina agora o jornal Câmara dos Deputados, produzido pela Rádio Câmara, com trabalhos técnicos de Wellington Teles e apresentação de Val Monteiro e Paula Bittar. Boa noite.
17: A Voz do Brasil volta na segunda-feira. Boa noite.
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0: 10 horas.
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0: 66.
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0: 10 e 16. 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

0: 34. 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

0: 10:56.
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0: 3:32.
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4 e 3. 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Bom dia, meus irmãos e irmãs, é sábado. Espero que você tenha um sábado abençoado, um final de semana abençoado. Hoje nós concluímos a semana de oração pedindo saúde. Sempre é necessário pedir, inclusive o Salmo 90 diz: afaste, Senhor, os flagelos, afaste, Senhor, essa gripe que nos amedronta. E vamos rezar, porque amanhã é dia do padre. Em nome do

0: rezo também, Senhor, e clamo a vossa misericórdia sobre todos os enfermos. Senhor, sustentai-os na fé, mantenha-os na esperança. Revela sabedoria aos médicos e dai paciência a todos os que cuidam dos doentes. De modo particular, Senhor, no início deste dia, intercedo em favor daqueles que estão acamados, hospitalizados e até desenganados dos médicos, mas de modo particular, por este enfermo, cujo nome apresento agora. Senhor médico dos médicos, curai as feridas, libertai os doentes da enfermidade, dai-lhes, Senhor, saúde no corpo e na alma, dai-lhes, Senhor, paciência na provação, dai-lhes, Senhor, coragem de lutar, curai, Redentor nosso, todos os enfermos, amém. Um bom dia a todos.
1: Hora certa. 4:07.

0: 4:16.
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3: Cidade, hora certa,
4: 4:18.

doutor muito famoso, bem sucedido, parou seu carro num posto de estrada de madrugada. Foi atendido por um rapaz muito simpático, que depois olhou dentro dos seus olhos e perguntou:

0: 4:28.
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3: Hora certa. 4:31.

0: certa. 4:41.
1: 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Não é necessário ter experiência na área. 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Interessados, entre em contato pelo WhatsApp e telefone 33-3322-6363.
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3: Cidade, hora certa. 4:44.

0: 4:54.
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0: 4:56.
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Senhor, faça deste microfone um condutor da verdade. Mantenha-me firme e sereno para equilibrar o meu senso de justiça. Direcione o meu conhecimento para produzir faíscas de esperança. Não permita que me perca pelos caminhos distantes da razão. Jamais deixe algum sentimento distorcer a essência do que precisa ser dito. Senhor, ilumine as minhas palavras para que elas carreguem alento. Conceda-me sabedoria para falar e bastante paciência para saber ouvir. Inspira-me com bons pensamentos e que eu defenda apenas o que eu acredito. Senhor, mantenha-me seguro todos os dias na sinuosa pista da humildade, que a minha voz se faça ouvir sem frieza nem sensacionalismo. Livra-me da arrogância, do medo, da vaidade e da indiferença. Faça de mim porta-voz da cidadania, da credibilidade e da isenção. Senhor, corrija o meu excesso de individualidade e me torne mais flexível. Dá-me firmeza para eu não escorregar nas armadilhas da palavra. Senhor, proteja minhas cordas vocais, ferramenta do meu ganha-pão, e proteja todos os meus ouvintes, razão do meu trabalho.

0: Bom dia, Mojinho.
1: Bom dia,

0: aquela modona pra nós aí. Eu tô aqui no meu radinho escutando, mas o Brasil inteirinho tá na internet escutando você. Então toca aquela modona bem apaixonada pro Brasil inteiro ficar feliz.
1: Eu toco sim, sua menina, é claro, com um pedido maravilhoso desse que você me faz logo cedinho assim, às 5 da manhã, ah, é claro que eu atendo. E pra começar, vamos começar de música boa, né? Muito boa. Ouve aí, ó.

acorda essa menina, começou a festa no seu rádio, é sábado. Sábado, 1º de agosto de 2026, seu menino, começou a festa no seu rádio do jeito que você gosta, é sabadão, é sábado, sua menina, e a partir de agora você confere o programa que retrata os costumes e a musicalidade de um povo sertanejo no tempo e no espaço. Programa Alvorada Sertaneja. Nem melhor, nem pior. Diferente. E a diferença é a música. Vamos levantar a gente, vamos mexer o corpo. O programa de hoje vai ter prosa com a Concessa. Vai ter poesia de cordel com Braulio Bessa, hora do abraço, devocional. Vai ter muita música boa pra gente curtir até as 8 desta linda manhã de sábado, tá? Ó, e vai ter sorteio também, tá? Ao final do programa eu vou fazer o sorteio de um ingresso, ingresso individual, seu menino. Um ingresso para você ir assistir Up Circus, show oficial do Patati Patatá, que já está na cidade desde ontem, tá? Então, dias 1º e dia 2, ou seja, hoje, sábado e amanhã, vai ter show oficial do Patati Patatá, na Avenida Dário Grossi, ali ao lado do Poço do Irmão, tá bom? Eu tô com um ingresso para sortear para você, legal? Liga, participa para você ganhar esse ingresso e assistir lá, é alegria pura, tá bom, seu menino? Ó, beleza. Acorda aí, acorda só, menino. Ô, dona Maricota, joga água nesse homem. Você lembra do Zé Bete que falava assim, né? Joga água nesse homem aí, só, menino. Levanta. Ó, vista seu melhor sorriso, tá? E se prepare para ter um ótimo dia. Seja qual for a forma como você vai aproveitar este sábado, que ele tenha a bênção de Deus e lhe conceda muitas alegrias. Se você não souber por onde começar, comece pelo café. 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

0: não importa a cor do céu, quem faz o dia bonito é você, tá? E a vida, ela é boa quando você tá feliz, mas a vida, ela é muito melhor quando os outros estão felizes por causa de você. Que haja alegria, cheirinho de café, sorriso no rosto e a alma cheia de fé. Bom dia, família Alvorada Sertaneja.
1: Ô, Arthur,
0: fala comigo.
1: Toca aquela modona pra nós aí. Eu tô aqui.

0: feliz.
1: Eu toco sim, seu menino. 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São 5:10 e para não perder o costume, mais uma música para alegrar o nosso dia, o nosso sabadão. Ouve aí, Gilberto e Gilmar, Me Esqueci de Viver. Essa é boa demais de ouvir, sua menina.

0: 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Bom dia, guerreiros da noite. Hoje é dia de agradecer aos guardas noturnos e à patrulha da madrugada da Polícia Militar. Ó, que eles cuidam, tá? Cuidam da nossa cidade enquanto muita gente está descansando, né? Parabéns aí pelo trabalho, tá? Pela coragem, pela dedicação de sempre. Desejo a todos um excelente plantão, uma boa troca de turno e que o serviço seja tranquilo, né? Mantenham a atenção, a comunicação em dia e contem com o respeito e a gratidão de toda a comunidade caratinguense. Um ótimo sábado a todos! 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
5: Ô, bonitinho, você já acordou, amor?
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5: Eita.
9: Brasil.
5: Ouça, menina, deixa eu te falar uma coisa bacana, ó, é acreditando que eu começo meu dia, é com fé que eu me coloco de pé e agradecendo que eu me refaço todas as manhãs, na esperança de que tudo dará certo para nós, afinal, sou menino, enquanto alguns sonham, outros realizam, que venha o que vier, em nossas vidas só prevalecerá o que Deus quiser.
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11: Ou é a hora? Ou é a hora?
12: Hora certa.
13: Falta bem pouquinho pra daqui a pouco.
5: Ih, já chegou o cara pra atrapalhar o trem. Ô rapaz, você não sabe falar a hora, né? Já falei isso aqui, tá? Tá tudo bem, vamos junto, vamos trabalhar, né? 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Na voz do meu querido amigo Roberto Goiaba.
14: Hora certa.
15: 5:25.
5: Repete, Roberto.
15: 5:25.
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1: Ô Arthur, toca aquela modona pra nós aí. Eu tô aqui do

Eu toco sim, sou menino. E essa é pra você que tá trafegando agora pela BR-116. Vai devagar, meu irmão. Tem alguém esperando por você, com certeza. Essa você conhece, mas não desse jeito. Ouve aí, sou menino.

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1: Bom dia, doutora Mauri. É um prazer ter o senhor mais uma vez aqui no programa Alvorada Sertaneja, com dicas de saúde para os olhos. E gostaríamos de saber quais são as 5 principais características para o diagnóstico e tratamento da catarata.
2: Primeiro, a catarata é a principal causa de cegueira reversível. Portanto, é uma doença que tem um alto índice de sucesso quando bem tratada, bem conduzida. Segundo, a catarata é muito mais frequente e predominante em pessoas idosas, é uma característica própria do idoso, mas nada impede que ela aconteça eventualmente em pessoas mais jovens. Existe até um tipo especial de catarata, que é a catarata congênita, que acontece em recém-nascido. Terceiro, a cirurgia é o único método de tratamento eficaz e definitivo da catarata, somente através do procedimento cirúrgico. Quarto, o procedimento cirúrgico é altamente seguro, eficaz e com índice de sucesso muito alto. Portanto, a cirurgia, a moderna cirurgia de catarata, trouxe bastante segurança tanto para o paciente quanto para o médico e tem altos índices de sucesso. Quinto, o resultado da catarata é um resultado definitivo. Uma vez operado, bem operado, o resultado é um resultado que permanece e a pessoa vai usufruir dessa qualidade de visão no momento em que a vida exige uma qualidade de visão legal.
3: Alô, Arthur Aguiar, eu sou Maria de Fátima de Santa Luzia e estou aqui no consultório do Dr. Amauri através do seu programa.
4: Legal.
3: Todos os sábados assisto, não perca seu programa, gosto.
4: Beleza.
3: Muito. Manda um abraço para mim lá de Santa Luzia.
4: Abraço, Maria
3: mim,
4: de Fátima.
3: Família. E foi um prazer conhecer o Dr. Amauri. Falei através de você, eu tô conhecendo o Dr. Amauri.
4: Tamo
3: hoje.
4: Junto.
5: Você tá ligado aqui.
4: 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Aqui no programa Alvorada Sertaneja. Cidade FM. Essa menina, ouça menina, é acreditando que eu começo o meu dia, né? Essa menina, eu vou te falar uma coisa, viu? Eu hoje estou vivendo um momento muito bom na minha vida. Por quê? Que eu tô aqui fazendo o programa Alvorada Sertaneja. Isso era um sonho que eu tinha, sabe? Então, é acreditando que eu começo o meu dia, é com fé que eu me coloco de pé e agradecendo que eu me refaço todas as manhãs, tá bom? Aí, meu amigo, na esperança de que tudo vai dar certo para nós. Afinal de contas, enquanto alguns sonham, outros realizam. Que venha o que vier, em nossas vidas só vai prevalecer o que Deus quiser. Aqui, seu menino, deixa eu te falar uma outra coisa bacana, ó. O telefone aqui tá liberado, tá? Para você mandar mensagem de texto ou de áudio. Vamos levantar. Hoje o programa vai ter no final, inclusive, vou fazer um sorteio de um ingresso, cadeira VIP, para você participar do show oficial do Patati Patatá, tá bom? Ali na Dário Grossi, o circo tá montado ali, Op Circus, tá montado ali na Avenida Dário Grossi, ao lado do Poço do Irmão, tá bom? Ô, só menino, liga para cá, participa, que você vai ganhar, tenho certeza, aí você vai poder ir lá se divertir, tá bom? Ah, tem um detalhe, ó, você tem que chegar mais cedo, tá? Antes que esgote os ingressos tudo na portaria. Você chega mais cedo um cadinho pra você garantir, tá bom? Então vamos lá. Aí, seu menino, falei isso tudo pra você. Deixa eu tocar pra frente. Toca, Arthur!
6: Olha a mensagem!
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0: Vamos para um rápido comercial e já já tem muito, muito, muito mais para você.
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1: É eu, Mariana. Bom dia, lindeza.
2: Bom dia, Arthur Aguiar.
1: Bom dia, meu amorzinho.
2: Bom dia.

0: sinceridade.
1: Bom dia.
0: É dar sempre o melhor do nosso coração. Bom dia, irmão.
1: Bom dia, bom dia, bom dia. Ó, eu sou menino, deixa eu te falar uma coisa. Estamos de volta e queremos te desejar um ótimo dia para você, tá? Neste sábado, tudo vai ser perfeito. Eu acredito que todos os meus sonhos vão se realizar. Nenhuma chance de ser feliz vai passar em branco, não. Eu quero diversão, tranquilidade, paz, muita alegria, cheirinho de café, claro, sorriso no rosto e a alma cheia de fé. Vamos levantar, gente? Tá na hora? Tá doido, seu menino? Ó, João de Olinda já tá ali carregando as telhas, já tá mudando as telhas de lugar, ó, você vê que tem bacana. E hoje vai ser bom demais, hoje o sábado promete, hein? Vamos levantar, vamos mexer o corpo, hoje no programa vai ter prosa com a Concessa e no final do programa eu vou fazer um sorteio. Ah, seu menino, show oficial do Patati Patatá, tá? O ingresso, quem for sorteado, vai vir aqui a partir das 10 horas, de 10 a meio-dia aqui na rádio, pegar com Carlos Souza, o ingresso para ele poder ir lá assistir o programa Patati Patatá, muito legal, né? Bom, que mais, Arthur, que mais? Que mais? Eu gosto demais desse programa.
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0: das invenções dos homens que mais tem sentido é o abraço. O abraço não tem jeito de só um aproveitar. Tudo quanto é gente no abraço, participa de uma beiradinha. Se você tá feliz e abraça alguém, esse alguém pega um pouquinho de sua alegria. O abraço é bom por causa do coração. Quando você abraça alguém, faz massagem no coração. E o coração do outro é massageado também. Mas não é só isso não. Aqui tá a chave do maior segredo de tudo. É que quando nós abraça alguém, nós fica com dois coração no peito. Então assim, um abraço pra você, bobo.
1: Outro pra você, meu amigo, meu tolinho, meu tolinho de todo sábado. Ó, se eu pudesse, eu te abraçava agora. Então recebe esse abraço virtual com carinho, tá? Enquanto os meus braços abertos forem a extensão do meu coração, me permita te abraçar fortemente. Abraçar é incluir, acolher e dizer: você é bem-vindo aqui. Abraço na minha amiga Marilda, lá do Córrego das Palmeiras, no Gessi Machado, lá no Anápolis, no meu amigo João de Olindo, que já participou, mandando uma mensagem no WhatsApp. Quem mais? Ele já pediu música também, vou tocar a música que ele pediu. Um abraço na esposa do João de Olindo, claro, dona Sibelina, que não estão aqui no Limoeiro ouvindo nós. Tem a Alcidônia lá no Bairro Esperança. Tem abraço também para os meus amigos Geraldo Arcanjo, João de Totó e Luísa, no Zé do Fusque, Dona Maria, em Bom Jesus do Galho. Forte abraço no Roberto Gomes, em Cachoeira, que já participou, está lá em Cachoeira Alegre, já participou agora de manhã na nossa live aqui, né? Feita pelo Facebook, tá? O Roberto Gomes participou. Um abraço no Eci Dornelas, Dona Maria Auxiliadora, lá em Sapucaia. Um abraço aqui vai também para Lúcia Helena e o seu Moacir em Santa Luzia. O Edmar Soares em Santa Rita. Ana Maria no Córrego Juca Antônio. No Zé Ferreira no Córrego dos Catitas. Abraço também na Maria Aparecida, lá em Dom Modesto, nascida. Em Sabrina. Um abraço, minha amiga Sabrina, lá em Alegria, distrito de Patrocínio. Abraços para dona Jandira, seu Nelson, nos ouvindo lá no Córrego Parada, Flor de Minas. Abraço na minha amiga Neriane Alves, mamãe do Pedrinho, ouvindo a gente lá em Ipatinga, junto com o maridão dela, o Eberton. Quem mais? Abraço a todos os colaboradores do restaurante Mais Sabor, tá? Na doutora Ana, veterinária do Pet House on My Dog. Um abraço no meu amigo Tião Taioba, no João Batista, o João da Noite. Abraço nos irmãos de em Cristo, a Zenildo, lá da Livraria e Papelaria São Paulo. E no Homero, meu querido amigo Homero da B201, grande Homero. Um abraço no Carlinhos, do Box 26, aqui do Camelódromo, e no Custodinho Pintor. Quero mandar um abraço também na Creuza, tá lá no aeroporto, na Rosemary, no Córrego 3 Barras. Quem mais? O Código 3 Barras, lá em Santana do Tabuleiro. Na Leila, no Wallace, na Audi Contabilizar. Abraço no amigo Padre Grimaldo Teixeira, ouvindo a gente lá em Vila Nova. São menino, Padre Grimaldo Teixeira, tá lá no Vila Nova, na Igreja Nossa Senhora do Rosário. Abraço na Deusita e no seu Zelino. Abraços também nos garotos da barbearia mais chique do Caratinga. Barbearia Dona Julica, essa menino. O senhor Weder, barbeiro, e o Wellington. O tio Wellington, beleza? Abraço também no meu amigo e gerente especial. Seu menino, diferenciado. Meu amigo tá de férias, tá voltando de férias esses dias agora. É o gerente do Santander, meu amigo Tadeu. Abraço também no amigo Zé Ronaldo, no doutor Gustavo Neves, na doutora Maiara. Doutora Maiara, que tá grávida, esperando o neném, que gracinha, parabéns. E na minha amiga de sempre, a Verinha, aquela mulher que faz o melhor café do planeta. Sua menina, abraço a todos os colaboradores da nossa querida liderança Negócios Imobiliários. E um forte abraço no amigo Dr. Vanderlei, psicólogo, psiquiatra, é psicólogo? É, acho que ele é psicólogo mesmo. Psicanalista, é um cara da melhor qualidade, tá? Forte abraço, vamos que vamos.
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3: 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Olha a hora.
4: Hora certa.
3: Falta bem pouquinho pra daqui a pouco.
1: Ah, rapaz, você voltou. Achei que você já tinha vazado. Ah, fala sério. Aqui, Bradesco. Ah, seu menino. 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
4: Hora certa.
5: 5:54.
1: Repete, Uberdan.
5: 5:54.
2: Toca aquela modona pra nós aí.
1: Toco.
2: Eu tô aqui no meu radinho escutando, mas o Brasil inteirinho tá na internet escutando você. 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
1: Ó, eu vou atender o primeiro pedido hoje aqui de música, sou menina, através do WhatsApp. Eu vou tocar aqui, o rapaz ele fica excitado, fica doido pra ouvir a música que ele pediu. Sabe quem é? Adivinha quem é? É o Arino, rapaz. Arino, gente da melhor qualidade. Aí ele pediu pra eu tocar essa música pra ele aqui, ó. Gino e Geno, 4 beijos. Ouve aí, Arino, vê se você gosta.

0: Bom dia, doutor Gabriel. É um prazer tê-lo aqui no programa Alvorada Sertaneja para mais uma dica de saúde.
1: Bom dia, meu amigo Arthur Aguiar. Bom dia a você que está nos ouvindo agora no Alvorada Sertaneja. É um prazer falar para vocês e principalmente trazer dicas para a saúde, porque a saúde é o nosso bem mais precioso. E hoje eu vou conversar trazendo uma pergunta bem direta para você que está nos ouvindo. Você já mediu a sua pressão hoje? Ou você já mediu a sua pressão alguma vez na sua vida? Se você que está nos ouvindo já fez essa medida alguma vez, você está de parabéns. Mas isso não quer dizer que você não deve aferir a pressão novamente. E você que nunca feriu a pressão, deve medir. A gente não encontra só no consultório pacientes idosos com a pressão alta. Às vezes, pacientes jovens também têm problema de pressão alta. Acontece que a hipertensão arterial é uma doença silenciosa e, com o passar do tempo, ela acaba gerando doença cardiovascular, doença renal, doença cerebral e acaba gerando um prejuízo enorme para o paciente. Então, a medida da pressão arterial é um pontapé inicial para cuidar da sua saúde. É um exame fácil, simples de fazer. Você pode ir no seu postinho de saúde e ver como está a sua pressão. E se ela estiver alta, procure atendimento médico e, principalmente, faça exame para avaliação da função renal. Porque quanto mais alta a sua pressão tiver, pior é para o seu rim. Um grande abraço aí e fica com Deus.
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2: Oh, esse negócio dos farol aceso aí de dia, vocês sabem se de noite também vai ter que andar com eles ligados ou é só de dia mesmo?
3: Eu acho que é só de dia. Eu mesmo só tô usando de dia, à noite eu ando apagado.
4: É, parece que é só pra quem tem carro, né? Quem não tem carro, não é obrigado a andar com farol ligado.
5: Pô, pai, as manhas não entra não, isso é a instrução de um profissional.
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9: 6:01.
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0: Ó, já estamos de volta, seu menino. É uma alegria ter você conosco mais um dia. Se você tá aqui, tá na boa. Eu e você juntos até as 8 desta linda manhã de sábado, tá? Levanta aí, seu menino. Ó, quem olha para fora sonha. Quem olha para dentro desperta. As melhores coisas acontecem, sabe quando? Para quem levanta e faz, ó menino. Levanta dessa cama, criatura. Vamos que vamos.
1: Tá bom demais.
0: Tá bom demais.
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0: Agora eu quero te dar uma... mandar pra você uma real aqui, tá bom? Vamos mandar uma ideia pra você bacana aqui, ó. Te mandar uma visão diferenciada. Tenha paciência com o seu processo de vida, seu menino. Viu, sua menina? As coisas dão muito errado antes, pra depois dar certo. Não adianta ficar na ânsia de querer tudo pra ontem, porque tem sim o tempo certo pra tudo. E quando esse tempo chega, é uma felicidade sem fim. Tudo aquilo que você deseja, se for verdadeiro, e o mais importante,

0: se for para ser seu, acontecerá.
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5: Ô Arthur, toca aquela modona pra nós aí, eu tô aqui

0: ficar feliz.
1: Uai, eu toco sim, seu menino. Você é o João de Olinda, né? O João de Olinda pediu assim, ó, vamos ouvir o João de Olinda aqui.
2: Ô, seu Arthur, bom dia, seu Arthur.
1: Bom dia.
2: Como é que tá? Beleza?
1: Bom, beleza.
2: Manda uma música bem bonita aí com o Teodoro Sampaio pra nós, hein? Daqui a pouco eu carrego umas terim, hein? Se eu puder mandar pra nós, hein?
1: É agora, meu rei. Ouve aí, ó. Teodoro Sampaio, Eu e a Lua. Bom demais. Bonita demais. Bom dia, João de Olinda.

0: Bom dia, doutor Alfredo Neto. É um prazer ter o senhor no programa Alvorada Sertaneja para dar uma dica de saúde na especialidade dermatologia. Indiferente dos tipos de pele, oleosa, seca ou mista, quais são os cuidados mais importantes para manter a pele saudável no dia a dia?
1: Bom dia, meu amigo Arthur Aguiar. Bom dia a todos os ouvintes do programa Alvorada Sertanejo. É um prazer estar aqui. E vamos lá. Então, sobre os cuidados gerais com a pele, eles são baseados em 5 pilares. Primeiro, uma limpeza adequada da pele. É ideal que a gente lave o rosto 2 vezes ao dia com sabonetes e géis de limpeza adequados para cada tipo de pele, evitando produtos agressivos que podem deixar a pele ressecada. Em segundo, seria a hidratação. Toda a pele, independente se ela é seca, se ela é mista, se ela é oleosa, ela precisa de ser hidratada. Existem produtos próprios para cada tipo de pele. O hidratante, ele ajuda a manter a barreira de proteção e reduz a perda de água, irritação e sensibilidade. Em terceiro vem a proteção solar, né? Ela é importante o uso do protetor solar com fator de proteção 30 ou mais, 2 a 3 vezes ao dia, para retardar o fotoenvelhecimento e para prevenir o câncer de pele. Em quarto, o uso de produtos cosméticos com a finalidade de melhora da qualidade de pele e para renovação celular, como os antioxidantes, os retinoides. E, por último, e não menos importante, os hábitos de vida saudáveis, como ter uma boa noite de sono, não fumar, uma boa alimentação rica em frutas, verduras e proteínas, a prática de atividades físicas, o controle do estresse e evitar exposição solar excessiva.
2: Velho que tá passando na sua rua. É o caminhão catavelho. Acima de 60 anos, tamo levando vocês pra casa. Ô, seu Bastião, fazendo o que na rua, filho? Vamos voltar pra casa?
3: Vamos lá, tio.
2: Quer voltar sozinho ou quer uma caroninha com nós?
4: Vai não. Ele não vai não.
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6: Hora certa.
7: 6:25.
0: É, isso foi o Afrânio. Repete, Afrânio.
7: 6:25.
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0: Quem nunca escutou seu rádio às 5 da manhã, todo sábado, no programa Alvorada Sertaneja, não sabe o que tá perdendo. Aqui na Rádio Cidade, todo sábado tem seu menino. 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Sai daí, daqui a pouquinho tem devocional, viu? Vem aí os comerciais, eu volto já já.
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Bom dia, seu menino. Bom dia, sa menina. 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Esse devocional é para fortalecer, tá, o nosso relacionamento com Deus. Este é o espaço para ter uma conversa honesta com Ele, tá bom? Não caminhe sozinho, seu menino. Convida Deus para tua vida e permita que Ele faça morada no seu coração. Quando Deus é convidado, Ele entra trazendo paz, direção e cuidado. Convidar Deus não é apenas chamá-lo nos momentos difíceis, tá? Mas deixá-lo participar de cada detalhe, das escolhas, dos sonhos, da casa, da família e do futuro. Onde Deus entra, seu menino, sua menina, o medo perde a força, a confusão se acalma e a esperança renasce. Abra a porta do seu coração, confie. Quando você convida Deus para a tua vida, Ele transforma caminhos e muda histórias. Eu aprendi que sempre posso fazer uma prece por alguém quando não tenho forças para ajudá-lo de alguma outra forma. Orar é permitir que Deus aja na nossa vida e na vida daqueles por quem nós oramos. Às vezes nossa maior conquista é vencer um dia de cada vez, suportar os processos, confiar no propósito e ver, no meio disso tudo, o imenso cuidado de Deus. Então, vamos conversar com Deus?

No nosso devocional de hoje, o tema é Espere no Senhor. Na Bíblia Sagrada, o Salmo 27, o versículo 14 desse salmo diz assim: Espere no Senhor, seja forte, coragem, espere no Senhor. Esperar no Senhor não é um convite à passividade, não, tá? Mas um chamado à confiança ativa, onde tudo parece exigir respostas imediatas. Deus nos ensina o valor do tempo dele. Esperar em Deus molda o caráter, alinha o coração e aprofunda a fé. Quando escolhemos esperar no Senhor e na sua palavra, declaramos que ele é soberano e que seus caminhos são mais altos do que os nossos. A palavra de Deus é âncora firme para a alma cansada, sua menina. Nela encontramos promessas que não falham, consolo para os dias difíceis e direção quando não sabemos qual passo dar. Mesmo quando o silêncio parece prolongado, Deus continua trabalhando. A espera nunca é vazia. A espera nunca é vazia quando ela é vivida na presença do Senhor, tá? Ela se torna um terreno fértil onde a esperança cresce e a confiança é fortalecida. Muitas vezes, Deus usa o tempo de espera para nos preparar para aquilo que pedimos. Entendeu? Se a resposta viesse antes, talvez não estivéssemos prontos para sustentá-la. Por isso, confiar na palavra é descansar sabendo que Deus sabe o momento certo de agir. Ele não se atrasa, nem se adianta. Ele é perfeito em tudo que faz. Enquanto espera, permaneça em oração, medite nas escrituras e guarde o coração da ansiedade. Louve mesmo sem ver, creia mesmo sem sentir, e continue caminhando em obediência. O Senhor honra aqueles que nele confiam. No tempo certo, a promessa florescerá e você entenderá que cada dia de espera valeu a pena. Espere no Senhor, seu menino. Espere no Senhor, sua menina. A palavra dele é fiel e seu amor jamais falha. Ore diariamente entregando suas ansiedades a Deus, confiando que ele age no silêncio e fortalece seu coração cansado com esperança. Leia a palavra com constância, permitindo que as promessas renovem sua mente, firmem sua fé e direcionem decisões diárias sábias. Espere com obediência, sabendo que o tempo de Deus produz maturidade, paz e testemunho fiel, duradouro. Vamos orar. Senhor, entregamos nossos corações em tuas mãos. Ensina-nos a esperar com fé, mesmo quando não entendemos teus caminhos. Sustenta-nos pela tua palavra, Pai. Afasta a ansiedade e renova nossa esperança. Que nós confiemos no seu tempo. Obedeçamos a tua vontade e descansemos na certeza do teu amor fiel. Amém.

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2: 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Ô Cleiton, fala a hora pra nós aí, seu menino.
3: Hora certa.
4: 6:42.
2: Repete.
4: 6:42.
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24: 6:50.
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0: legal.
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0: Ó, já estamos de volta, só menino, com o programa Alvorada Sertaneja. É, já estamos desde as 5 da manhã ligadinho com você. Então, hoje o seu dia será especial, tá? Muito melhor que ontem e um aprendizado para amanhã. Hoje você tem a oportunidade de fazer as coisas diferentes, ô menino. Que o dia seja leve, que a tristeza ela seja breve e que seus sonhos te levem para onde seu coração seja feliz. Nossa, menina, aqui o pau cai a foia.
2: João, 100 anos.
0: Olha o seu João falando.
2: Qual é o segredo para chegar aos 100 anos?
3: É só não morrer.
0: Esse é o seu João.
4: Ô, Arthur.
0: Oi.
4: Toca aquela modona pra nós aí.
0: Top.
4: Eu tô aqui no meu radinho escutando, mas o Brasil inteirinho tá na internet escutando você. Então toca aquela modona bem apaixonada pro Brasil inteiro ficar feliz.
0: Ó, eu vou atender agora o meu amigo, meu querido amigo, o Roberto. Roberto lá da Mademix. Vamos ouvir o Roberto aqui, ele mandou um zap. Eu quero dizer que hoje eu vou fazer o sorteio de um ingresso, tá? Pra você participar lá do show oficial Patati Patatá, lá do Upcircus, que está instalado ali na Dário Grosso, ao lado do Poço do Irmão. Então, seu menino, você tá participando, o Roberto tá participando, tem um monte de gente participando aqui, porque mandou pra nós o WhatsApp ou ligou pra mim, tá? Então, vamos ouvir o Roberto aí. Fala aí, Roberto.
5: Bom dia, compadre Arthur. Tudo bem com você? Com o senhor aí, compadre Arthur. Tô aqui na Mademix trabalhando aqui, compadre. Eu queria ouvir uma música João Paulo e Daniel aí. Oferecer pra minha esposa Lúcia aí, compadre Arthur.
0: Então, vamos tocar a música. João Paulo e Daniel, ele oferece pra esposa dele, a Lúcia. Adivinha o nome da música? Ainda Te Amo. Show de bola, seu menino. Só aqui no Alvorada. Alvorada.

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1: Então, seu menino, ó, daqui a pouco, na sequência da programação, vai ter, você vai ouvir Voz da Catedral com o Padre Paulo Mercedes Amorim. E a partir das 10 horas, Carlos Souza comanda o Sabadão na cidade, tá? Fica ligado, seu menino, fica com a gente. Acompanhe aí a programação da Rádio 10 da cidade. Bom dia! Então, vamos lá?
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4: Eu vou falar exatamente sobre o que eu disse aí, desse exemplo, dessa imagem de vida que ela passa pra gente. E eu escrevi um poema que fala sobre a corrida da vida, inspirado em você. Eu disse assim: na corrida dessa vida, é preciso entender que você vai rastejar, que vai cair, vai sofrer, e a vida vai lhe ensinar que se aprende a caminhar e só depois a correr. A vida é uma corrida, que não se corre sozinho, que vencer não é chegar, é aproveitar o caminho, sentindo o cheiro das flores e aprendendo com as dores causadas por cada espinho. Aprenda com cada dor, com cada decepção, com cada vez que alguém lhe partiu o coração. O futuro é obscuro e às vezes é no escuro que se enxerga a direção. Aprenda quando chorar e quando sentir saudade. Aprenda até quando alguém lhe faltar com a verdade. Aprender é um grande dom. Aprenda que até o bom vai aprender com a maldade. Aprender a desviar das pedras da ingratidão, dos buracos da inveja, das curvas da solidão, expandindo o pensamento, fazendo do sofrimento a sua maior lição. Sem parar de aprender, aproveite cada flor, cada cheiro no cangote, cada gesto de amor, cada música dançada e também cada risada, silenciando o rancor. Experimente o mundo, prove de todo sabor, sinta o mar, o céu, a terra, sinta o frio e o calor, sinta sua caminhada e dê sempre uma parada, pelo caminho que for. Pare, não tenha pressa, não carece acelerar, a vida já é tão curta, é preciso aproveitar essa estranha corrida, que a chegada é a partida e ninguém pode evitar. Por isso é que o caminho tem que ser aproveitado, deixando pela estrada algo bom para ser lembrado. Vivendo uma vida plena, fazendo valer a pena cada passo que foi dado. Aí sim, lá na chegada, onde o fim é evidente, é que a gente percebe que foi tudo de repente. E aprende na despedida que o sentido dessa vida é sempre seguir em frente.
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0: fala pra mim onde é, seu menino.
1: É dentro de um abraço.
0: Ah, é?
2: É, das invenções dos homens, a que mais tem sentido é o abraço. O abraço não tem jeito de só um aproveitar. Tudo quanto é gente no abraço, participa de uma beiradinha. Se você tá feliz e abraça alguém, esse alguém pega um pouquinho de sua alegria. O abraço é bom por causa do coração. Quando você abraça alguém, faz massagem no coração. E o coração do outro é massageado também. Mas não é só isso não. Aqui tá a chave do maior segredo de tudo. É que quando nós abraça alguém, nós fica com dois corações no peito. Então assim, abraço pra você, bobo.
0: Outro pra você, seu tolinho, bobinho. Mas é gente boa. Ó, eu sei que eu fico com um monte de coração dentro do meu peito, porque eu abraço virtualmente a família Alvorada Sertaneja, toda ela. E enquanto os meus braços abertos forem a extensão do meu coração, aqui, me permita te abraçar. Receba esse abraço virtual com carinho, tá? Abraçar é incluir, acolher e dizer você é bem-vindo aqui. E eu vou mandar abração agora para dona Sandra Neves, esposa do Zé Lopes, mãe da Alexia, da Alexia, noiva do meu querido amigo Luiz Gustavo, meus mais novos amigos. Abraços no seu Jorge do bar aqui na Moacir de Matos, no Roberto Goiaba, no Rodrigo Goiabinha, seu Najib, lá no

0: amigo, o padre. Ô, gente, eu mesmo faço as coisas, eu mesmo dou risada. É, só menino. Daqui a pouco eu falo o nome do padre pra você, pra poder, senão nem sei se ele quer que eu fale isso aqui, né? Abraços no meu querido amigo William Quelles, vendedor de cartão de todos. Felipe do Queijo, na Marilza, que faz o melhor sabão caseiro e as vassouras artesanais de a melhor qualidade. Ela tá ali na Dário Grossi 1284, tá? Vai lá, faça a sua encomenda, faça a sua compra. Abraço na Milena, na Didi e Vitória, correspondente da Caixa Econômica Federal, minhas novas, mais novas amigas. Ó, quero mandar um abraço lá em Diamantina pro Paulinho Lopes, doutora Ivone da Silva Azevedo, na Lola, no Cesário Almeida Júnior. Lá no Cerro, quero mandar um abraço pra minha amiga Rosemary Orlando. Em Santa Rita do Cedro, abração pro Cacau, pro Luiz Ferreira, Patrícia Benjamin. Em Belzonte, abraços na Elvira Oliveira, no Damião Ferreira, no Beto Faria, Wagner Freire e na minha amiga Alba Maria. Em Sete Lagoas, os abraços vão para Mana Véia Maria das Graças e o Eduardo, esposo dela. Em Guarapari, os abraços vão pro meu irmão, meu amigo de infância, Alexandre Tangari. E claro, para toda a família Tangari. Nos Estados Unidos, Good Morning Sunshine, abraço na filhota Tamires Guimarães Aguiar, que tá lá na Flórida e tá esperando para agora, para setembro, meu mais novo netinho. Eita, nós, bacana demais, né? E um abraço também para Neide Maria Coelho, lá em Hollywood, também na Flórida, minha amiga. Forte abraço pro pastor Samuel Nogueira, meu amigo pastor Samuel Nogueira, e a esposa dele, a Vanessa. Eles estão lá em Madalena do Pico, Açores, Portugal, curtindo o Alvorada Sertaneja através da internet. Abraço para toda a comunidade brasileira que vive fora do Brasil e acompanha a gente pela internet, tá? É um privilégio ter a companhia de vocês todo sábado. Valeu? Valeu. Vamos lá.
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tá lembrando de um calzinho de um vendedor de periquito que apareceu lá na minha terra uma vez. Ele tava lá com uns periquitos, tava um cercadinho assim, e tinha uns 200 periquitos. Eu não sei onde é que ele arrumou tanto periquito, que tava tudo verdinho, que parecia um exército. É. Ali, aqui, cercadinho assim, que esse periquitinho tudo lá. E aí chegava um, comprava um periquito, ia embora, tá? Apareceu um caboclo lá e falou assim: eu queria um periquito, mas eu quero um periquito macho. Ele falou: pois não, minutinho só. Aí eu fiquei indignado, eu queria saber como é que ele sabia que periquito era macho. Porque até hoje eu não sabe, né? Como é que você sabe que periquito é macho? Tem periquitinho macho, periquitinho fêmea, né? Eu falei: eu quero saber como é que ele vai fazer. Ele, como é que ele descobre isso aí, né? Como é que ele sabe, né? Caboclo sabe, né? Olha como é que ele sabia. Atenção, pelotão! Informa! Aí os periquitinhos se formou, que nem um batalhão. Se formou, ele falou: cobrinho! Ele levantava asinha, cobrinho. Firme! E todo mundo começou a juntar para ver ele fazer. Ordinário! Marcha! E os periquitinhos, pá, pá, um, dois, um, dois. E começou a marchar ali dentro daquele cercado. Quando chegava bem na cerca, assim, do lado de cá, assim, ele falava: meia volta, vou ver. Periquitinho. Olha, sem mentira nenhuma, contei no relógio. Ele

0: Deu uma hora e meia de ordem unida. Alto! Periquitinho, pum, parou. Acelerado, eles levantavam asinha. Marcha, tum, tum, tum, tum. Um, dois, um, dois, um, dois. Quando chegava lá, meia volta, virava, um, dois. Nossa, você vai de carro. Ele deu uma ordem unida lá de uma hora e meia ou mais. E eu, mas que é? Pra que essa ordem unida? Aí, ordinário, marcha. Um, dois, alto. Ordinário, marcha. Quando ele, uma hora ele falou assim, alto. Deu um alto assim. Ordinário, ele ia falar ordinário, um periquitinho falou assim, escuta, vai encher o saco muito tempo, ele falou, isso aí, macho.
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2: Ô Arthur, toca aquela modona pra nós aí, eu tô aqui.

0: ficar feliz.
1: É claro que eu toco, meu querido, meu velho, meu amigo, ó. Então, eu vou atender o pedido, mas não é o que você tá me pedindo, não, tá? Eu vou atender o pedido da minha mais nova amiga, Alice. E a Alice tá lá no bairro Esperança, tá bom? Ela pediu pra tocar uma música aqui diferenciada. Eu acho que é a primeira vez que eu toco essa música aqui. Legal mesmo. É o Guilherme Silva. Ela pediu Prepara o Laço com Guilherme Silva. Eu vou tocar agora. Enquanto a música dela toca... Ah, são menino. Enquanto a música dela, a música que ela pediu vai tocar aqui, eu vou fazer o sorteio do ingresso, tá? Tem um ingresso aqui pra você participar hoje do show lá oficial do Patati Patatá. Tá ali armado o circo ali do lado da, na Dário Grosso, ao lado do Poço do Irmão. É, seria interessante você chegar um pouquinho mais cedo para garantir a entrada, tá? E claro, caso esgote os ingressos. E aí você também pode garantir um lugar melhor na arquibancada, tá bom? E não ficar muito tempo na fila, né? Chega mais cedo, seu menino. E já já eu falo quem foi que ganhou, logo após a musiquinha, beleza? Toca, Arthur! Guilherme Silva, Prepara o Laço, a pedido da minha amiga Alice, lá do bairro Esperança.

0: Bom dia, doutor Alfredo Neto. É um prazer ter o senhor no programa Alvorada Sertaneja para dar uma dica de saúde na especialidade dermatologia. Indiferente dos tipos de pele, oleosa, seca ou mista, quais são os cuidados mais importantes para manter a pele saudável no dia a dia?
1: Bom dia, meu amigo Arthur Aguiar. Bom dia a todos os ouvintes do programa Alvorada Sertanejo. É um prazer estar aqui. E vamos lá. Então, sobre os cuidados gerais com a pele, eles são baseados em 5 pilares. Primeiro, uma limpeza adequada da pele. É ideal que a gente lave o rosto 2 vezes ao dia com sabonetes e géis de limpeza adequados para cada tipo de pele, evitando produtos agressivos que podem deixar a pele ressecada. Em segundo, seria a hidratação. Toda a pele, independente se ela é seca, se ela é mista, se ela é oleosa, ela precisa de ser hidratada. Existem produtos próprios para cada tipo de pele. O hidratante, ele ajuda a manter a barreira de proteção e reduz a perda de água, irritação e sensibilidade. Em terceiro vem a proteção solar, né? Ela é importante o uso do protetor solar com fator de proteção 30 ou mais, 2 a 3 vezes ao dia, para retardar o fotoenvelhecimento e para prevenir o câncer de pele. Em quarto, o uso de produtos cosméticos com a finalidade de melhora da qualidade de pele e para renovação celular, como os antioxidantes, os retinoides. E, por último, e não menos importante, os hábitos de vida saudáveis, como ter uma boa noite de sono, não fumar, uma boa alimentação rica em frutas, verduras e proteínas, a prática de atividades físicas, o controle do estresse e evitar exposição solar excessiva.
0: Então, gente, já estamos de volta aqui para poder falar quem foi que ganhou. Ó, legal, né? Quem ganhou o ingresso para poder participar hoje do show lá do Patati Patatá foi o meu querido amigo Roberto. Ei, Roberto da Mademix. Roberto, vou mandar uma mensagem para você aí, tá? Então, você ganhou um ingresso para que você possa participar do show do Patati Patatá, o show oficial. O circo está montado, o Op Circus está montado ali na Avenida Dário Grossi, ao lado do Poço do Irmão, tá? Então, você seria interessante você chegar mais cedo, leva lá, vai, que você não vai sozinho, tenho certeza, você vai levar alguém, sua família, seus filhos. Então tem um ingresso que é cortesia, né, da rádio que você está ganhando aqui agora. E mas você, para poder comprar o ingresso pessoal lá, chega, porque pessoal enche mesmo, fica muito cheio, tá? Chega mais cedo, beleza, meu irmão? Obrigado pela sua participação e bom diversão para você lá. Valeu, gente, vambora.
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7: É eu, Mariana. Tá bom demais isso aqui, gente.
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9: Arthur, troca aquela modona pra nós aí. 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
7: Ó, eu vou tocar uma música agora aqui pro meu amigo em especial, porque ele tinha um tempão que não ligava pra mim aqui e agora ele ligou. É, a música é Flor do Ipê, com Andréia Andrade. E quem pediu? Ah, meu amigo Zé Eduardo, lá do Mais Planada. Ele oferece, claro, para dona Catarina, que é a esposa, a digníssima esposa dele, e oferece para Cláudia, lá em Santa Luzia, e pro Arino. Arino também. Ah, ouve aí que vocês vão gostar. Andréia Andrade, Flor do Ipê.

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4: Que legal ter você com a gente, sou menino. Esta é a sintonia mais gostosa do rádio. Onde quer que você esteja, você está muito bem sintonizado. Eu sou Arthur Aguiar e vamos juntos com o programa Alvorada Sertaneja até às 8 dessa linda manhã de sábado.
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Bom dia, melhor que ontem, muito melhor que amanhã. Hoje você tem a oportunidade de fazer as coisas diferentes. Viver a vida, seu menino, é fundamental e você pode fazer isso agora mesmo, neste sábado repleto de energia positiva. O que você procura, tá procurando você. Algumas pessoas querem que aconteça, algumas esperam que aconteça, outras fazem acontecer. Por isso eu tenho certeza que hoje tudo vai ser maravilhoso. Afinal de contas, é sábado.

0: beleza, hein? Ô, só menino, deixa eu te falar uma coisa, ó, daqui a pouco tem programa Voz da Catedral com o padre Paulo Mercedes Amorim. Logo após, Cidade Sucesso, com Josué da Silveira. E a partir das 10 horas, Carlos Souza comanda o Sabadão da Cidade, tá? Fica com a gente e acompanha a programação da rádio. Programação 10 da Rádio Cidade. Fica com a gente, sua menina. Acompanha a programação, que você vai ficar feliz, tem certeza, tá bom?
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0: fala comigo.
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0: Ó, eu vou tocar uma aqui, muito antiga, que eu gostava na época que eu era garoto. Essa música é bacana, eu gosto muito dela, tá? Aí eu vou atender um pedido da minha amiga Geralda Elizabeth, lá no Córrego do Galho. Ela mandou uma mensagem dizendo assim: bom dia, seu menino, é a Bete do Corre do Galho, Sapucaia, manda música bem bonita pra nós aqui, Deus te abençoe, ótimo final de semana pra todo nós. Aí eu vou tocar uma essa é do tempo que nós amarrava cachorro com linguiça. Olha aí pra você ver, ó, Cláudio Fontana.

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3: Eu tava aqui pensando. Essa geração nossa chama geração carne de pescoço. Olha, você vê. Quando chega a vez da gente, a regra muda. Comparação. Agora que eu dei conta de ter carro, a moda é bicicleta, por conta do defeito estufa. Agora que tá chegando a hora de eu se aposentar, tá mudando o tempo da aposentadoria. É a geração carne de pescoço. Quando a gente era pequeno, comparação, criança não valia nada. Tudo era os grandes primeiro, os meninos depois. A gente andava nos carros igual porco. Porta-mala tinha apelido de chiqueirinho, você lembra? Quando ia fazer um frango, comparação, e os grandes primeiro, os meninos depois. Eles iam lá, comiam os peitos, as coxas, e nós comíamos o quê? Carne de pescoço. E eu ainda pensava comigo, quando eu crescer, eu vou comer só coxa. Aí quando chega a minha vez, muda tudo. Agora tudo é os meninos primeiro, os grandes depois. A gente faz o frango, eles vai lá, come os peitos e as coxas, e nós continuamos comendo o quê? Carne de pescoço. Ah, não, mudou demais. Meus meninos é uns bitelo, parece uns meninos de granja. Mas também, olha, você vê, criado na base do calcigenol, da nanin, coxa, praticando esporte. Agora vem sentadinho. Com 10 anos já tava lá no cabo da enxada, ó. Piou e comendo de cima pra baixo. Bicho de pé comendo de baixo pra cima e as lombrigas no meio. Uá, como é que cresce, gente? Mudou demais da conta? Tá doido? Na hora que chega na veia da gente, o trem muda? Mas não tem problema, não. Eu não vou cramar. Teve até bom a gente aprender a roer o mocinho. Porque daqui pra frente, o que mais vai ter pra gente comer é isso aqui, ó. Carne de pescoço. Aceita?
0: Ouça agora, Dr. Amauri, oftalmologista.
4: Quantos anos você acha que uma pessoa precisa ter para desenvolver catarata? Se você pensou acima de 60, eu tenho uma surpresa para você. Embora seja mais comum em pessoas acima de 60 anos, a catarata também pode surgir em pacientes mais jovens. Isso pode acontecer por diferentes motivos, como diabetes, uso prolongado de corticoides, traumatismo dos olhos, algumas doenças, ou em casos mais raros, por questões genéticas. O principal sintoma é a visão embaçada, como se você estivesse olhando através de um vidro fosco. Algumas pessoas também percebem maior sensibilidade à luz ou precisam trocar o grau dos óculos com muita frequência. Por isso, se você é jovem e sente que sua visão não está como antes, não pense que é cedo demais para procurar um oftalmologista. Apesar de ser mais frequente no idoso, a catarata não escolhe idade, ela escolhe o momento de aparecer. E o diagnóstico precoce faz toda a diferença.

0: sai daí, daqui a pouco tem muito mais música, só menino. Nossos comerciais, por favor. 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
8: 7:49.
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Vale a pena ouvir de novo, porque, embora seja de um tempo mais antigo, tinha conteúdo, a letra, a musicalidade, a melodia. Ouve aí de novo, Adeus Ingrata.

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2: Bom dia, doutor Alfredo Neto. É um prazer ter o senhor no programa Alvorada Sertaneja para dar uma dica de saúde na especialidade dermatologia. Indiferente dos tipos de pele, oleosa, seca ou mista, quais são os cuidados mais importantes para manter a pele saudável no dia a dia?
3: Bom dia, meu amigo Arthur Aguiar. Bom dia a todos os ouvintes do programa Alvorada Sertanejo. É um prazer estar aqui. E vamos lá. Então, sobre os cuidados gerais com a pele, eles são baseados em 5 pilares. Primeiro, uma limpeza adequada da pele. É ideal que a gente lave o rosto 2 vezes ao dia com sabonetes e géis de limpeza adequados para cada tipo de pele, evitando produtos agressivos que podem deixar a pele ressecada. Em segundo, seria a hidratação. Toda pele, independente se ela é seca, se ela é mista, se ela é oleosa, ela precisa de ser hidratada. Existem produtos próprios para cada tipo de pele. O hidratante, ele ajuda a manter a barreira de proteção e reduz a perda de água, irritação e sensibilidade. Em terceiro vem a proteção solar, né? Ela é importante o uso do protetor solar com fator de proteção 30 ou mais, 2 a 3 vezes ao dia, para retardar o fotoenvelhecimento e para prevenir o câncer de pele. Em quarto, o uso de produtos cosméticos com a finalidade de melhora da qualidade de pele e para renovação celular, como os antioxidantes, os retinoides. E, por último, hábitos de vida saudáveis, como ter uma boa noite de sono, não fumar, uma boa alimentação rica em frutas, verduras e proteínas, a prática de atividades físicas, o controle do estresse e evitar exposição solar excessiva.
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0: Então, seu menino, então, sa menina, chegamos ao finalzinho do nosso programa. Tava tão bom, né? Ô, sa menino, obrigado pela sua luxuosa companhia. Onde quer que você esteja, tá? Obrigado pela sua audiência e assistência. Quero agradecer a você que se ligou comigo através da internet, aí no seu celular. Você que ligou o seu rádio também, seu radinho, né? E ficou atento às brincadeiras, às boas músicas, às dicas. Obrigado, viu? Você faz parte do meu dia a dia. Então, seu menino, sábado que vem tem mais, hein? Quero mandar um abraço especial aqui para você que tá dodói, tá acamado, né? Tá no hospital e ouviu aí o programa para poder amenizar. Espero que o programa tenha sido um refrigério nesses momentos para você aí, tá bom? Assim espero, assim eu peço a Deus. E se ele permitir, assim será. Vambora lá?

neste dia que começa, além da paz, te desejo aquele tantã de coisa boa que seu coração ainda não conquistou. Te desejo também aquela força que você tanto almeja e aquela fé bonita te fazendo se continuar sem perder a vontade de lutar. Eu te desejo vida, longa vida e, acima de tudo, te desejo a bênção de nosso Senhor em cada passo seu, em cada gesto, em cada palavra, em cada segundo do seu dia. Já falei que te amo hoje, Caratinga. Não, eu te amo, Caratinga. Sou

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4: Caros irmãos, caríssimas irmãs, hoje, sábado, dia 1º de agosto, estamos começando mais um mês. A igreja, então, com muita alegria, celebra hoje a memória de um grande santo, Santo Afonso Maria de Ligório, bispo e doutor da igreja. Ele também é o fundador dos Redentoristas, que aqui no Brasil zela com tanto carinho do Santuário Nacional de Nossa Senhora da Conceição Aparecida. Então, Santo Afonso, este grande santo, doutor da igreja, bispo, tem muito a nos ensinar com a sua vida, com a sua entrega e a sua dedicação a Jesus Cristo, Senhor nosso, e a sua Santa Igreja. Mês de agosto celebramos também o mês das vocações, o mês das vocações matrimoniais, as vocações religiosas, vocações leigas como um todo na igreja, tantas pessoas que servem a igreja, homens e mulheres que deixam suas vidas para seguir a igreja, para seguir Jesus, para ir até para outros países, né, na missão, com o propósito de cada dia mais semear o evangelho. Então vamos pedir ao Senhor que envie sobre nós santas vocações para o serviço do evangelho e da igreja. Também, claro, celebramos as vocações sacerdotais, para que o Senhor mande para a igreja sacerdotes puros e santos. Vamos pedir a Nossa Senhora, que nós celebramos no sábado, que ela interceda por nós e que nos ajude a viver a nossa vocação e o nosso estado de vida. Ave Maria, cheia de graça, o Senhor é convosco. Bendita

Senhor, vós que dissestes: a messe é grande, mas os operários são poucos. Renovai a vossa igreja pelo espírito de amor, fazendo surgir entre nós fiéis cristãos, santos discípulos e discípulas, capazes de fermentar o mundo com o anúncio e o testemunho da vossa palavra. Renovai a vossa igreja, fazendo surgir crianças, adolescentes e jovens, dispostos a viver a santidade como consagrados e consagradas diante de Deus, no mundo e para o mundo. Santificai os diáconos, presbíteros e bispos da vossa igreja. Concedei-nos a graça de uma renovação profunda de nosso clero, convocando discípulos missionários para o ministério sagrado. Animai os nossos seminaristas e dai perseverança na missão e na oração a todos os ministros que servem a vossa igreja. Formai-os segundo o vosso coração, na escola de Maria, nossa mãe, cujas palavras ressoam em nosso coração. Fazei tudo o que ele vos disser. Amém. Irmãos e irmãs, que o Senhor nos ajude na nossa vocação presbiteral, nós os presbíteros, as vocações matrimoniais, familiares, os missionários. Pedimos ao Senhor por todas essas pessoas que estão na igreja, propagando o evangelho e propagando o bem. Vamos também lembrar aqueles missionários que estão sendo perseguidos em outros países. Quantos estão perdendo a vida por causa do nome de Jesus? Na verdade, estão ganhando a vida, como o Senhor mesmo falou: aquele que perde a vida por causa de mim, esse a encontrará. Então, meus irmãos e irmãs, rezemos hoje, no início do mês vocacional, por todas as vocações e de forma muito especial pelos missionários perseguidos mundo afora. E Maria, ela é aquela que foi o modelo de toda a vocação, que é o modelo de toda a vocação. Maria, ela recebeu em seu seio puríssimo o nosso Senhor. Ela o embalou no colo, ela cuidou dele. Essa primeira vocação de mãe, mãe do Verbo encarnado, mãe do Senhor, Maria, ela foi digna de gerar em seu seio o nosso Salvador e Redentor. Por isso, ela é a mãe das vocações, modelo de vocação para todos nós. Porque ela falou com o anjo: faça-se em mim segundo a tua palavra, a tua vontade. Então, uma mulher totalmente devotada a Deus e entregue à santíssima vontade do Senhor. E no livro que nós temos meditado, Tratado da Verdadeira Devoção à Santíssima Virgem Maria, de São Luís Maria Grion de Montfort, na página 116, em um parágrafo ele diz assim: o Altíssimo desceu até nós de maneira perfeita e divina, através da humilde Maria, sem nada perder de sua divindade e santidade. De igual forma, é também através de Maria que os pequenos devem subir de maneira perfeita e divina em direção ao Altíssimo, sem nada temerem. Que passagem bonita, né, neste livro, que Deus Todo-Poderoso, que fez o céu e a terra, ele vem então e se encarna no seio de uma humilde mulher, da humilde Maria, um Deus eterno, todo-poderoso, ele que se encarna, mas ele não perde em nada a sua divindade. Ele continua sendo Deus, perfeitamente Deus. Ele se encarna em Maria e aí ele se torna perfeitamente homem. Por isso Jesus é perfeitamente Deus e perfeitamente homem. É isso que a Santa Igreja nos ensina. Então, meus irmãos, neste tempo das vocações, esse mês bonito das vocações, vamos pedir a Nossa Senhora que nós sejamos dignos também de gerar em nosso coração Jesus Cristo, Senhor nosso. A nossa salvação é Ele. Ele é

o princípio e o fim de todas as coisas. Então, muitas vezes, realmente nós não somos dignos, às vezes, não nos achamos dignos da presença de Deus em nós. Mas assim como ele veio ao nosso encontro através de Maria, nasceu e nos salvou, ele vem também ao encontro de cada coração, de cada ser humano, de cada pessoa que busca o Senhor de coração sincero. Então, que Maria, a mãe das vocações, nos ensine a acolher a vontade de Deus, fazer a sua vontade e acolher o Santo Evangelho. Daqui a pouco nós voltamos.

Estamos de volta com o nosso programa Voz da Catedral neste sábado, dia 1º de agosto do ano de 2026. Nós já estamos caminhando, né, mais para o final do ano, já passando, né, da metade. Vamos pedir ao Senhor a graça necessária para bem viver este mês, que nós conservemos em nossa vida tudo aquilo que é bom, a palavra de Deus, a vontade do nosso Senhor e tudo que nos ajuda a semear a boa semente do Evangelho, a boa semente do bem no mundo e nos corações das pessoas. Então, também, mês de agosto, nós celebramos a Assunção de Maria, mês tão importante para nós, onde nós celebramos, né, que Maria, ela foi levada aos céus de corpo e alma. Vamos então, meus irmãos e irmãs, neste sentido, pedindo a Deus que nos dê um coração santo, que nos dê um coração puro para bem praticar a vontade de Deus e viver os seus mandamentos. A igreja hoje, ela celebra Santo Afonso Maria de Ligório. Como eu falei no bloco anterior, Santo Afonso foi aquele que fundou os Redentoristas, que no Brasil eles têm várias igrejas, inclusive igrejas importantes, como o Santuário Nacional de Nossa Senhora da Conceição Aparecida, o Divino Pai Eterno, em Goiás, e tantos outros santuários Brasil afora que eles cuidam com tanto zelo, com tanto carinho. Então, nós devemos ser gratos, né, à congregação do Santíssimo Redentor, os Redentoristas, que cuidam com tanto carinho de vários santuários aqui em nosso país. Santo Afonso, então, ele nasceu em Nápoles, na Itália, em 1696, né? Nissera de Pagani, né? Ser de 1º de agosto de 1887. Já advogado no Fórum de Nápoles, deixou a toga pela vida eclesiástica. Bispo de Santa Acta dos Godos de 1762 a 1775 e fundador dos Redentoristas em 1732. Empenhou-se com grande zelo nas missões para o povo, dedicou-se aos pobres e aos doentes, foi mestre de ciências morais, para os quais se inspirou em critérios de prudência pastoral, fundada na procura sincera e objetiva da verdade, sensível, porém, às necessidades e às situações das circunstâncias. Compôs escritos ascéticos de grande repercussão, apóstolo do culto à Eucaristia e à Virgem Maria. Levou aos fiéis a meditação dos novíssimos, a oração e a vida sacramental. Neste pequeno resumo, nós vimos que Santo Afonso é um homem muito importante para a igreja, sobretudo no culto eucarístico e também no culto à Santíssima Virgem Maria. Ele, profundo devoto de Nossa Senhora, um homem profundo devoto, um homem profundamente que buscava Deus nas circunstâncias, na igreja, na ajuda aos pobres, aos doentes, né? Então vamos pedir ao Senhor hoje que Santo Afonso nos inspire a sermos pessoas que zelem dessas coisas, das coisas santas, das coisas de Deus, dos pobres e dos doentes. Vamos ouvir o evangelho que a igreja nos propõe para hoje. Está no livro de São Mateus 1 a 12. O Senhor esteja convosco, Ele está no meio de nós. Proclamação do Evangelho de Jesus Cristo segundo Mateus. Glória a vós, Senhor. Naquele tempo, a fama de Jesus chegou aos ouvidos do governador Herodes. Ele disse a seus servidores: é João Batista que ressuscitou dos mortos, e por isso os poderes miraculosos atuam nele. De fato, Herodes tinha mandado prender João, arrancá-lo e colocá-lo na prisão, por causa de Herodíades, a mulher do seu irmão Felipe. Pois João tinha dito a Herodes: não te é permitido tê-la como esposa. Herodes queria matar João, mas tinha medo do povo, que o considerava como profeta.
por ocasião do aniversário de Herodes. A filha de Herodíades dançou diante de todos e agradou tanto a Herodes que ele prometeu com juramento dar a ela tudo o que pedisse. Investigada pela mãe, ela disse: dá-me aqui num prato a cabeça de João Batista. O rei ficou triste, mas por causa do juramento diante dos convidados, ordenou que atendessem o pedido dela e mandou cortar a cabeça de João no cárcere. Depois, a cabeça foi trazida num prato, entregue à moça, e esta levou para sua mãe. Os discípulos de João foram buscar o corpo e o enterraram. Depois foram contar tudo a Jesus. Palavra da salvação. Glória a vós, Senhor. Meus irmãos, minhas irmãs, nesse trecho do Evangelho, nós vimos que Jesus Cristo, ele foi contemporâneo de Jesus. E muitas pessoas o confundiam com João Batista. Achavam que ele era João Batista que havia ressuscitado. No entanto, João Batista foi o servo fiel do Senhor, o grande pregador do deserto, aquele que disse: convertei-vos e crede no Evangelho. João foi a voz que gritou no deserto: preparai os caminhos do Senhor, endereitai as vossas veredas, porque o reino de Deus está próximo. João, ele pregava a verdade, ele era um homem da verdade, e por isso ele morreu, por causa da verdade, quando ele disse que Herodíades não era mulher de Herodes, mas de Filipe, seu irmão. Herodes gostava de João, gostava de ouvir, mas por causa disso e do juramento que ele fez diante de todos os convidados, a sua enteada, ele mandou matar João. Meus irmãos e irmãs, a inveja, a ganância não nos levam a lugar nenhum. A filha de Herodíades podia pedir o que ela queria, talvez até a metade do reino de Herodes. No entanto, por causa do orgulho, da vingança, elas pedem a cabeça de João Batista. Então, meus irmãos, a vingança não nos leva a nada. A vingança nos leva a agir de cabeça quente, a perder a razão e perder a nossa própria alma. João é inocente e foi morto por vingança. Na verdade, porque ele falou aquilo que realmente era, um grande pregador da verdade. Vamos pedir ao Senhor, então, que tire do nosso coração todo o sentimento de vingança, todo o sentimento de morte contra os nossos irmãos. Que o Senhor nos ajude e que Santo Afonso Maria de Ligório interceda por nós, para que sejamos homens e mulheres santos. Amém. Daqui a pouco voltamos com a liturgia do dia de amanhã, dia 2 de agosto.

0: Meus irmãos, minhas irmãs, estamos de volta com o programa Voz da Catedral, hoje dia 1º de agosto do ano de 2026, sábado. Vamos refletir neste momento as leituras da missa de amanhã, onde nós celebraremos o 18º domingo do tempo comum. Meus irmãos e irmãs, a leitura da missa de amanhã, ela é belíssima, que fala da gratuidade do reino de Deus, como que Deus vem até nós com o seu reino. Então, a leitura está no livro do profeta Isaías, 55, de 1 a 3. Assim diz o Senhor: a vós todos que estáis com sede, vinde às águas, vós que tendes dinheiro, apressai-vos, vinde comer, vinde comprar sem dinheiro, tomar vinho e leite, sem nenhuma paga. Porque gastar dinheiro com outra coisa, que não pão, e desperdiçar o salário, senão com satisfação completa? Ouve-me com atenção, e alimentai-vos bem, para o deleite e revigoramento do vosso corpo. Inclinai vosso ouvido, e vinde a mim, ouvi e tereis vida. Farei convosco um pacto eterno, manterei fielmente as graças concedidas a Davi. Palavra do Senhor. Graças a Deus. Que leitura bonita, né? Vós todos que estáis com sede, vinde às águas. Vós que tendes dinheiro, apressai-vos, e vim que não tendes dinheiro, vinde e apressai-vos. Comei, né? Vinde comprar sem dinheiro, tomar vinho e leite sem nenhuma paga. Assim, meus irmãos, é o reino dos céus. O reino dos céus, ele é gratuito. E como ele é gratuito, nós devemos também dar ao outro de forma gratuita. Porque Deus, ele não é um Deus mercenário que só nos abençoa se nós der alguma paga. Até porque o nosso dinheiro para Deus não tem valor nenhum. Oh, meu querido irmão, a sua conta no banco, seu dinheiro, são importantes, sim, para a manutenção da sua família. No entanto, para a salvação da alma, o dinheiro não vale nada. O dinheiro não compra a salvação da sua alma. Ele pode contribuir, claro, contribuição com dízimo, importante, contribuição com os pobres, importante. Uma viagem que você faz aos lugares santos, né? Como aqui no Brasil, por exemplo, Aparecida, importante, pode contribuir sim para a sua salvação, sua aproximação de Deus. Mas agora o dinheiro em si, ele não pode nos salvar. E aí é o que Deus fala hoje através do profeta: vinde comer, beber, sem nenhuma paga. Você que não tem dinheiro, vinde comer. Oh, meus irmãos, o reino de Deus é gratuito, é de graça, né? Não devemos cobrar pelo reino de Deus. O reino é um direito dos cristãos, né? Nesse sentido, o reino de Deus aqui na terra enquanto igreja, né? Que a igreja, ela é aqui já o início, né, do reino de Deus. Então, um católico, ele tem direito de celebrar, né? De estar na Santa Missa, de participar da Santa Missa. Ele tem o direito de receber os sacramentos e sem nenhuma paga. Sem nenhuma paga. Vinde comer, vinde beber, sem dinheiro, sem nenhuma paga. Não há, meus irmãos, dinheiro que compre o reino de Deus, porque ele é de graça e ele está ao nosso alcance. Então, você que me escuta, você que é das pastorais, talvez você que é até sacerdote, né? Vamos facilitar para que os cristãos participem das nossas celebrações, das santas missas. Abrir, meus irmãos, abrir a porta da igreja para receber as pessoas, os pobres, os desvalidos, aquelas pessoas que ninguém olha para elas. Devemos acolher essas pessoas. Não estou falando de nenhuma forma ser conivente com situações de pecado, mas acolher o ser humano, a pessoa, ela é muito cara a Deus. Então, meus irmãos, o reino de Deus é esse: vinde, comei, bebei, sem nenhuma paga, sem dinheiro nenhum. O reino de Deus, ele nunca esteve à venda e nunca estará, nunca estará, nunca estará. Lembremos da pobre viúva, lembremos, ela deu aquilo que tinha, algumas moedas que não valiam nada. Os outros deram para o templo grandes ofertas. E aí Jesus pergunta aos discípulos: quem foi que doou mais? Os que deram grandes quantias ou a viúva? Aí Jesus fala: certamente a viúva, né? Porque o reino de Deus não está à venda. Ela deu aquilo que ela tinha, tudo que ela tinha, essa gratuidade também da parte dela, né? No mesmo tempo que o reino de Deus é gratuito a nós, nós também temos que ter a gratuidade com o reino, né? Esse desprendimento das nossas coisas, da nossa vida, para que o reino de Deus cresça. Enfim, irmãos, essa leitura ela é muito rica. Daria para nós ficarmos aqui falando muito tempo dela, muito rica. Porque este mundo agora que estamos pensa no que? No dinheiro, né? Nas posses, no carro novo, na casa nova. Mas nós temos esquecido das pessoas. O que é mais importante? Aquilo que nós possuímos como bem material ou aquilo que nós possuímos de mais valor, que são as pessoas, né? Nem é tão adequado assim dizer que possuímos a pessoa, mas vocês entenderam, né? Aquilo que temos na vida, né, de mais precioso, que é a nossa família. E o evangelho que a igreja nos propõe para este domingo está no livro de São Mateus 14:13-21. O Senhor esteja convosco, ele está no meio de nós. Proclamação do Evangelho de Jesus Cristo segundo Mateus. Glória a vós, Senhor. Naquele tempo, quando soube da morte de João Batista, Jesus partiu e foi de barco para um lugar deserto e afastado. Mas quando as multidões souberam disso, saíram das cidades e o seguiram a pé. Ao sair do barco, Jesus viu uma grande multidão, encheu-se de compaixão por elas e curou os que estavam doentes. Ao entardecer, os discípulos aproximaram-se de Jesus e disseram: este lugar é deserto e a hora já está adiantada. Despede as multidões para que possam ir aos povoados comprar comida. Jesus, porém, lhes disse: eles não precisam ir embora. Dai-lhe vós mesmos de comer. Os discípulos responderam: só temos aqui 5 pães e 2 peixes. Jesus disse: trazei-os aqui. Jesus mandou que as multidões se sentassem na grama. Então pegou os 5 pães e os 2 peixes, ergueu os olhos para o céu e pronunciou a bênção. Em seguida, partiu os pães e os deu aos discípulos. Os discípulos os distribuíram às multidões. Todos comeram e ficaram satisfeitos. E dos pedaços que sobraram, recolheram ainda 12 cestos cheios. E os que haviam comido eram mais ou menos 5.000 homens, sem contar mulheres e crianças. Palavra da salvação. Glória a vós, Senhor. Que você tenha um santo domingo abençoado. Que o Senhor venha até nós com a sua graça e o seu Espírito Santo. Amém.
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0: certa.
1: 8:42.
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1: 8:45.
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0: certa.
1: 8:56.
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0: 9 e 11.
1: 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Então, se o gato tiver com uma lesão bem pequenininha e ele te arranhar, é uma doença que pode passar para você. É de extrema importância investigar a esporotricose.
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1: 9:39.
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a gente. O Matheus, o Cauã e o MC Tuto juntos. 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
4: 9:53.
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0: Luan Santana e Léo Foguete.

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1: Hora certa. 10 e 2.

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0: 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Alô especial a você, ligadinha, e valeu, obrigado pela sintonia. Vem comigo. Até uma da tarde, eu tô por aqui.
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0: 10:10, bom dia.
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0: Engenheiros do Havaí, no meio de tudo você. Antes, Bon Jovi, It's My Life. 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
15: De volta na Cidade FM, agora 10h31. Hora de mandar alô pra todo mundo, né? Que tá sempre com o radinho ligado. É, tá sempre curtindo a gente. Meu amigo Edinho Marcineiro, tá ligadinho lá, o afilhado Marcinho da Elétrica, o Geraldo Arcanjo lá de Bom Jesus, também a Letícia Lezinho, Levindo lá do Rio Claro, a Ângela Córrego Brejaúba, Santa Rita de Minas. Um abraço também a Maria Auxiliadora Dornela de Sapucaí, Maria dos Anjos do Aeroporto, a Maria Rita lá de Piedade de Caratinga, a Luciane lá do Pé da Serra em Dolara, Jorge Marcos Cabral da Cabral Serviços Administrativos, a Sueli Francisca Córrego Noite Grande, o Arlindo lá dos Campinhos, o Elias de Ubaporanga, Carlos Roberto do bairro das Graças, o Fernando do bairro Santa Cruz, meu amigo Zé Bernardo Limoeiro, a Liane, a Fabiane, a Dona Maria da Penha, toda a família Florentino lá do Rio Preto, Santa Luzia, Maria da Penha do Seminário GF do Limoeiro, Thaís Soares e família, lá do Batatal, Marli Faria do Seminário, Lucimar Nogueira, lá de Piedade, Caratinga, esse Nunca Desliga o Rádio, José Márcio lá de Dom Lara, alô especial também, Elisânia Corre dos Palmeiras, a Maria da Costa lá da Rua Moriaé, tá com o radinho ligado, valeu, um abraço. O Adilson Córrego São Manuel lá em Patrocínio, a Marilda Córrego dos Palmeiras em Ubaporanga e a Luciane de Paula, lá de Entre Folhas. Esses que eu sei que nunca desliga o rádio e tem mais, né? Também aproveitar e atender o pedido da Marli lá do Córrego dos Elias, pediu pra curtir. Marília Mendonça, alô porteiro. 10h32.

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8: De volta na Cidade FM, agora 10h52.
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8: Todas as situações que vivemos têm no mínimo dois lados: um positivo, outro negativo. O que faz a diferença é a maneira como lidamos com essas situações. Todo momento de crise, seja financeira, familiar ou pessoal, é uma oportunidade, uma ocasião favorável para o aprendizado. Crises representam momentos especiais para a renovação, para se desfazer do velho que não funciona mais e para que surja o novo. Podemos olhar a situação como vítima das circunstâncias, como um olhar pessimista, ou entender que podemos agir e tirar o melhor proveito da situação. A crise é uma oportunidade que temos para refletir, repensar e agir e reposicionar. Algumas pessoas só têm tido esse tipo de atitude em situações como essa, quando são arremessadas numa zona de conforto para a zona de pânico. A questão não é a crise em si, sim o que fazemos com ela. Que aprendizado tiramos desses momentos? Comparo crises com dores de cólica, são dores cíclicas e fazem parte da vida. A pior é sempre aquela que a gente está vivendo agora. As que já passaram, bem ou mal, já foram superadas. Ficar sentado reclamando da vida não vai mudar nada mesmo. É preciso ter coragem e sacudir a poeira do conforto, encarar o pânico e começar a agir.

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0: no momento gospel de Lino Marçal, Deus é Deus. Antes, Banda Manancial, Não Pare.
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0: 11:02, bom dia.
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2: 11:03.
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8: De volta na Cidade FM 11:06, Elisânia, a do Palmeiras tá pedindo música, vai curtir, né? Claro. Eduardo Costa, Por Onde Andei. 11:07, bom dia.

0: Aí o som do Sorriso Maroto e Belo, sem likes. Antes, Jota Quest, pra seguir em frente. Onze e 18 na cidade, daqui a pouquinho, após o intervalo, chegando o túnel do tempo. Ligado. 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

0: 11:41 na cidade.
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3: De volta na Cidade FM, agora 11:51, chegando o momento com o rei.
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3: Luciana de Paula, lá de Entre Folhas, manda pro marido Manuel. Roberto Carlos, Amor Sem Limite. 11:51.

atendendo o pedido do Arino lá do Morro da Antena, que tá lá desesperado, né? Esperando a música. Zezé de Camargo e Luciano, Pão de Mel. Antes, Roberto Carlos, Amor Sem Limites. Meio-dia e um, boa

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5: 12:03.
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11: De volta agora, 12:06 na cidade, chegando a tradução de hoje.
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0: Esquecer. Tá aí o som de Vic Souza, Diz Meu Amor. Antes, atendendo o pedido da Maria dos Anjos, lá de Santa Rita, pro pai José Costa, pra Dorinha dos Firmino, Victor Manel, pra Dorinha e também pra mim, todos da rádio, Três Chapman, Baby, quem é Rúdio?
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10: De volta na Cidade FM, agora 12:28. Evanildo, lá do Bairro Esperança, pediu música, mandando aí pro Patão Alex, também o Natan, pra todo mundo que tá curtindo a rádio. Música nova, Eduardo Costa, Imagina Eu. 12:29.
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0: E o som do Nickelback. Antes, Ana Carolina, Problemas, Eduardo Costa, Imagina Eu. 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

0: Cidade, a Rádio das Promoções está encerrando para o Sabadão na Cidade. Paradão é segunda, né? Está encerrando para o nosso programa de hoje, Polo, I Want You.
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0: Uma em ponto na Cidade, Sabadão fica por aqui, de volta próximo sábado, 10 da manhã, sempre no oferecimento Supermercado Barbosa de Ubaporanga, Jucão Auto Center, Gás Vatec, Óticas Sabino, Chico Turbo Diesel, Casa do Fazendeiro, Mundo Natural, Restaurar Terapias Integrativas e Olympus Academia, onde você encontra a sua melhor versão. Alô especial a você, ligadinho, e valeu, obrigado pela sintonia. Enquanto marcado segunda, aqui na Rádio das Promoções. Continue ligado, na sequência, chegando o Cristiano com Roda de Pagode até as 3 da tarde. Valeu, um ótimo dia, um ótimo final de semana, beijo no coração, continue ligado e até a próxima.
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3: 1:03.
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Boa tarde, amigos da 89. Vamos juntos. 9947-8910. A partir de agora, só as melhores até as 3 da tarde. Nosso primeirão, primeiro sábado de agosto. Tá você de nível, você já sabe, né? Tem que ir por conta do boi por aí, deixa o som por nossa conta. 9947-8910. Uma e oito na cidade, fundo de quintal. Ô, Irene, bagaço da laranja. Só pra começar, hein?

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1: Cidade, 37 anos. Paulo José Ferreira, Namoradeira. Fundo de Quintal, o Irene e Bagaço da Laranja.
2: 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Hora certa.
1: 1:16 na cidade. 9947-8910. Quero abraçar aqui a Neuzi Siqueira curtindo a gente no bairro Santa Cruz. Abraça a Maria dos Anjos curtindo a gente em Santa Rita de Minas.
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1: meu brother Madeira fortalecendo a gente no Córrego Rosa em Santa Luzia. E também a Camila curtindo a gente no centro da cidade. A Geralda Elizabeth curtindo a gente lá no Córrego do Galho. Hoje é aquele sabadão, hein? De dar aquela geral em casa e curtindo a 89.
3: Contratar um personal.
1: Vou e volto em dois. Segura aí que é rapidinho.
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1: Estamos de volta nas ondas da 89 com o melhor do pagode pra você.

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0: 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Respeita os mais velhos. É assim que funciona, eu sou dessa época.
3: Hora certa.
0: 1:30 na cidade. 9947-8910. Mandando aquele salve especial aqui para o Geraldo Arcanjo em Bom Jesus do Galho. Onde a Rádio Cidade é 100% audiência. E aí, como é que tá seu sabadão? Hoje é dia de dar aquela beiçada, hoje é dia de queimar o dente. Quero abraçar aqui também o Miller e a Edivane curtindo a gente lá na Travessa Belo Horizonte. Abraço também que é a Didi e o Paulista. Curtindo a gente lá no Córrego Seco. Bom, mas eu volto, hein? Segura aí que é rapidinho, hein? Um pra lá e outro pra cá.
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0: meia.
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2: De volta nas ondas da 89. 1:34 na cidade, Abrasca e Lisânia. Hoje na nossa programação, em Palmeiras, Bom Jesus do Galho. Abraço também aqui, meu amigo Elvês, curtindo a nossa programação na Residencial 4, junto com a esposa Maria dos Anjos, que sopra velhinhas nesse final de semana. Parabéns, Maria dos Anjos, felicidades, muitos anos de vida para você. Ele manda aquele abraço especial também para todos os seus enteados em Bom Jesus do Galho, para o Carlos, seu irmão, para a família do Buiú. Obrigado pelo carinho e valeu pela moral. Olha só para contrariar, quando é amor?

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1: Cidade 37 anos. Só pra contrariar mineirinho. Maria dos Anjos escutando aí a nossa programação. Mandarei para o seu pai José Costa em Piedade. Mandarei também para a Sandrinha, para a Lara, para o Vitor Hugo.
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1: 15 para as duas na cidade. Maria dos Anjos em Santa Rita de Minas. Abraço também aqui, meu amigo Lucimar, curtindo a gente em Piedade de Garatinga, junto com seu pai Fábio Nogueira e toda a família, curtindo a nossa programação. Hoje é aquele sabadão, hoje é dia de baixar o queixo. Pega leve, vai devagar. Faltando 15 para as duas da cidade, segura aí, que o pagode aqui não para, só dá uma pausa. Hein? 2 minutinhos só.
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5: De volta nas ondas da 89. Mandando aquele salve aqui para o meu amigo Chinesinho, curtindo a nossa programação. Valeu, Chinesinho, obrigado pelo carinho. Manda a sua aí, 9947-8910, porque essa aqui é top, hein? Escanduras, tá chorando por quê?

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1: Certa.
0: 1:59 na cidade. Xande de Pilares está escrito ao vivo, hein? Essa aí vem para os meus brothers, os aniversariantes do fim de semana. O dólar e também para o Dário Paulista no Córrego Seco, soprando velinha. Parabéns aos dois, felicidades, muitos anos de vida. Que a Diva e Maria podem cobrir os dois aí com muita saúde, com muita paz e sucesso aí na vida pessoal, na vida profissional. Continue sendo aí essas pessoas marcantes, hein? Parabéns ao Dolo e também ao Dário Paulista, curtindo sempre a nossa programação. 2 em ponto na cidade, eu já volto, hein? Com muito mais pra você.
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0: Estamos de volta nas ondas da 89. 2:04 na cidade, uma ótima tarde pra você. E como é que tá seu coração aí? Tá batendo mais forte? Nessa tarde especial, aquele sabadão 1º de agosto, pra você de nível, você já sabe, continue aí por conta do boi e pode deixar o som por nossa conta aqui na cidade. Mandar aquele abraço bem apertado aqui pra minha amiga Rosimar, curtindo a gente no Córrego Rio Claro, em Santa Luzia. Foi só te olhar.

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1: Cidade, 37 anos, Zeca do Pagode, cadê meu amor? Show de bola, hein? Bacana demais. Como que tá aí seu sabadão? Hoje é dia de beber aquela, hein?
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1: 2:13 na cidade. Hoje é dia de convidar os amigos, fazer aquela rodinha e curtir a 89. Hoje é dia de colocar aquela fofoca em dia. Pique novo, samba no coração. Segura mais essa aí.

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de volta nas ondas da 89. Uma melhor que a outra, hein? 2:18 na cidade. Abraço aqui, meu amigo Dadai. Fortalecendo a gente, tá mandando aquela música especial para o Gilberto lá no Morro da Querosene, hein? Pagode na casa do Gago. Pagode na galera aí.

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1: 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Molejão Paparico matando saudade. Essa aí foi para o meu amigo Mariano, curtindo a gente no bairro Limoeiro.
2: Hora certa.
1: 2h30 na cidade. Sampa Crio, preciso de você. A Rosemary curtindo a gente, curtindo a gente, curtindo a nossa programação. Amiga Rose fortalecendo a gente no Córrego Rio Claro, em Santa Luzia. Agora da casa do Gago, meu amigo Dadai, mandando ele para o seu amigo lá no Morro da Querosene, o Gilberto.
3: Foi tão bom.
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2: De volta na zona da 89. Swing Simpatia. Por quê? 2:33 na cidade.

0: 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Mumuzinho, Dengo Nego. Doce Encontro, Vai na Fé. Swing Simpatia, por quê? Gostou da sequência? Show de bola, né?
1: Hora certa.
0: 2h44 na cidade. Eu vou e volto, dando aquele beijo na viúva. Tá acabando, que pena, hein?
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2: De volta nas ondas da 89. 2:47 na cidade. Olha a revelação. Quem ama não pisa.

0: Cidade, 37 anos. Sintonizado em você. Hora de dar aquele beijo, hein?
1: Hora certa.
0: 2h55 na cidade. O famoso 5 para as 3. Vamos fechando mais um Roda de Pagode, agradecendo o carinho da sua audiência, o carinho da sua participação. Volto amanhã a partir de 1 da tarde, essa assim se Deus nos permitir. Nos dê saúde, porque vontade a gente tem demais. Continue em volta dos churros aí.
2: Segura
0: na palma da mão aí, porque tem a última pra deixar aquele gostinho de quero mais. Valeu, gente, obrigado por mais essa oportunidade. Vou me mandando, encontro amanhã a partir de 1 da tarde. Diogo Nogueira, Samba de Arerê e o Zé do Caroço.

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0: 3:16.
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0: 3:30.
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0: certa.
1: 3:46.
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0: certa.
1: 4 horas.
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0: hora certa.
1: 4:16.
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0: certa.
1: 4:32.
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0: certa.
1: 4:44. 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

0: 4:59.
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0: certa.
1: 5:14.
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0: 5:30.
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0: certa.
1: 5:44. 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

0: certa.
1: 5:58. 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

0: hora certa.
1: 6:14.
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de 70 regravações no mundo inteiro. Mais de 1 bilhão de execuções desde 1991. Uma das canções mais conhecidas na história musical do Brasil. Tá chegando Zezé Di Camargo e Luciano. E

0: 6:30.
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0: 6:66.
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0: hora certa.
1: 6:46.
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2: Tem batidão chegando. Emílio e Eduardo.

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0: 6:59.
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1: 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Léo Foguete, Última Noite.

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3: As equipes pintando no campo de jogo. Daqui a pouquinho, Galo e Juventude pintam no campo de jogo enquanto o torcedor atleticano vai fazendo a festa. Escuta só. Torcedor atleticano fazendo festa com um show de luzes. Já já. As equipes pintam no campo de jogo, o Galo com seu uniforme tradicional alvinegro, a camisa que briga contra o vento, que luta contra o vento, e o Juventude com seu uniforme número 2, uniforme branco com detalhes em verde, já já pintando no campo de jogo, o time do Galo enquanto o torcedor vai fazendo a festa bonita, hein, Simone?
4: Maravilhosa, Romano, e o Galo doido hoje tá turbinado, hein? Já tá lá no meio das organizadas lá. Veio aqui, tumultuou a cabine, já tá lá no meio das organizadas. Agora um espetáculo maravilhoso pra entrada dos times em campo. É muito bacana isso, né, ô Romano? O Galo reencontrando seu torcedor, o torcedor reencontrando o Galo, uma festa bonita. Tomara que a festa seja completa.
3: É, aí depende de vocês, jogadores do Galo. Aí vai depender de vocês para essa festa ficar na memória do torcedor atleticano, na memória desses pequenininhos que entram em campo nesse exato momento, dos torcedores do futuro que estão aqui na Arena MRV, dos torcedores que cresceram. A primeira palavra foi papai, a segunda foi galo. Pro torcedor mirim que já começa a alimentar esse amor incondicional pelo Clube Atlético Mineiro. Só depende de você, Galo. Só depende de você, Atlético. Só depende de você contra o Juventude. Quando neste momento desce um bandeirão do Galo. E uma vez até morrer, tá no hino, tá na pele, tá no coração do atleticano. A festa é bonita. Os torcedores recepcionados, recepcionando a si próprios e também ao time do Galo. E nesse momento temos a execução do hino mais lindo do mundo, o hino nacional brasileiro. O hino nacional brasileiro sendo executado neste momento. Olha, a Copa do Brasil terminou o clássico no Maracanã. 0 para o Vasco, 0 também para o Fluminense. Teremos, além deste jogo do Galo contra o Juventude, mais tarde às 9 horas na Baixada Santista, na Vila Belmiro, no estádio Urbano Caldeira, o Santos contra o Clube do Remo. São os três jogos de hoje da Copa do Brasil, Simões.
4: O clássico carioca foi atípica e autêntica pelada. Um jogo horroroso, meu. O 0-0 foi um prêmio aos dois times, porque os dois mereciam perder.
5: É, e nesse momento a garotada saindo, o Lianco entrou com os filhos, foi isso mesmo, Cláudio?
6: Foi. Os filhos do Lianco, né? Que são muito presentes, inclusive. O Liam é o menininho do Lianco. Cabelinho, loirinho, né, Romano? Ele já tá jogando bola, já. É pequenininho, mas já joga bola. Já tá nos caminhos do pai.
5: É, e é bonito esse menino dele, viu? Esse Liam é bonito, esse menino. Se você não jogar bola, ele vira modelo.
7: Ô, Romano.
5: Nesse momento, oi.
7: E tivemos um bandeirão, o Cláudio pode confirmar aí, mas é novo, né? Bandeirão aí na arquibancada em frente às cabines, né? De frente para as cabines, que pega da arquibancada superior e vai até as cadeiras inferiores, gigante, hein?
5: É, e uma festa muito bonita e subiu a frase também, né? Uma vez até morrer. Jogadores já se cumprimentaram, já subiu a moedinha, vai subir já a moedinha por ali com os capitães. A gente está vendo ali o Tite, que é o capitão da equipe do Juventude. O Tite que vai cumprimentar alguém no banco do Atlético por ali. E o Everson, que é o capitão do Galo. Vamos ter ali a moedinha para saber, neste primeiro tempo, para que lado o Galo vai atacar.
4: Esse bandeirão, Romano, lembra muito um bandeirão que o Atlético abriu no gramado do Mineirão em 3 de setembro de 1969, num dos grandes jogos da história alvinegra, a vitória por 2-1 sobre a seleção brasileira, que 3 dias antes tinha conquistado vaga na Copa do Mundo do México. Então, no dia que o Galo bateu as feras do Saldanha no Mineirão, 3 de setembro de 1969, foi aberto no gramado do Mineirão um bandeirão bem parecido com esse que desceu hoje aqui num dos setores da Arena MRV.
5: É, e o torcedor do Atlético pode bater no peito: meu time já venceu a seleção campeã de 70. Meu time venceu a seleção que estava pronta para a Copa de 70. Torcedor do Galo pode bater no peito e ter esse orgulho, porque o Galo já representou o Brasil também. O Galo já representou o Brasil e venceu a antiga Iugoslávia. Não é isso, Simões?
4: 3-2 no Mineirão.
5: Foi o Iugoslávia mesmo, não foi?
4: Eu vou pegar aqui o Iugoslávia ou o Bulgária, mas foi o Iugoslávia. 3-2 de virada.
5: Pois é, e de virada, representando a seleção brasileira. Já subiu a moedinha por ali. A arbitragem hoje com uniforme laranja marca texto, contrastando com o gramado da Arena MRV, com o uniforme dos times. A saída vai ser do Juventude. E para você que está nos acompanhando, para ficar ligado, conectado, o Galo vai defender o gol que está à direita do seu rádio e, consequentemente, atacando para a esquerda do seu rádio. Aquela oração, aquela corrente para frente das duas equipes, porque a bola vai rolar já aqui na Arena MRV. É o Galo contra o Juventude. É o Galo para começar bem esta sequência de jogos com o Juventude pela Copa do Brasil, para levar vantagem para o sul do país. Diga, Simões.
4: 19 de dezembro de 68, 3 anos antes de ser campeão brasileiro de 71, Galo 3-2 na Iugoslávia de virada no Mineirão.
5: É isso aí, é o Galo que já representou, já vestiu a camisa da seleção brasileira. São as histórias do futebol que enriquecem o futebol, que enriquece esse esporte que a gente é tão apaixonado, que a Itatiaia é tão apaixonada, que a Itatiaia cobre 17 Copas do Mundo, a Itatiaia que acompanha os times mineiros. E a bola vai rolar e a emoção vai ficar por conta dele, o locutor do Barbante.
8: Valeu, Romano. Alô, massa do Galo ligada na Itatiaia. Cabine Itatiaia na Arena MRV, ao som da playlist da massa. Vamos ganhar, Galo, vamos ganhar, Galo. À minha direita está o Galo doido, preto e branco, na sua camisa, shorts e meias pretas, todo de branco está o time do Juventude à nossa esquerda. Acompanha o ataque do Galo neste primeiro tempo, o repórter Paulo Azeredo. Cláudio Rezende acompanha o ataque do Juventude. Vai rolar a bola dentro de mais alguns instantes. Seja muito bem-vindo e bem-vinda ao show da Itatiaia, a jornada esportiva da Top 1 do Brasil, aqui na Arena MRV, com 7 da noite, 29 minutos.
7: Maravilhoso.
8: Paulo Azeredo.
7: Só a informação que eu peguei aqui, a bandeira tem o tamanho do campo, 105 por 68, é gigante.
8: Um espetáculo. O bandeirão ficou estendido aqui bem na nossa frente. Sensacional! Cada dia mais casa, cada dia mais pertencimento. Essa é a Arena MRV para o seu galo doido. Alô, Cláudio Rezende, um abraço para você. Boa noite, Rezendão.
9: Um abraço, tamo junto, Pedro Abílio. Pertinho do Everson aqui. O Everson veio conferir a bola que fica atrás do gol. Todo de amarelo, o goleirão do Galo. Para não passar nada aqui no primeiro tempo, Pedrão.
8: Paredão da massa, esse goleiro Everson. Mais uma boa partida para ele. Mais uma boa partida para o Galo. Vai sair a bola, camisa de número 10, o MP. Rola a bola lá por baixo no gramado, aqui na Arena MRV. Tá rolando na Itatiaia. A emoção da Copa Milionária. Saída foi do Juventude, que já tentou um lançamento para o campo de ataque. O Tomás Pérez mandou para fora a linha lateral. Arremesso cobrado pela equipe do Juventude pelo lado esquerdo. Já trocando passe aqui entre os seus defensores. Ela chega do Tite para o Marcos Paulo. Abre com a Derlan. Aqui pela lateral direita teve a porta fechada pelo Renan Lodge, que joga de canhota. Bola para fora, minha. É nossa. Chegou primeiro ali o Renan Lodge, com velocidade. E com aquela garra que a gente está esperando. Para que não está 100% fisicamente. Vamos falar sobre isso durante o jogo aqui na Itatiaia. Lateral cobrado, Juventude, bola. Lado direito do campo de ataque, partindo. Lianco subiu, cortou de cabeça. Ela volta no Fábio Lima. Amorteceu a queda, deu pelo lado esquerdo. Ali o Juventude chegando na área de ataque. A pancada para o gol, vai por cima. E ainda fica reclamando ali o Patrick de que houve um desvio, Cláudio Rezende.
9: É, mas foi direto mesmo. Pela linha de fundo, chute do Patrick, que é o ala ali pela esquerda. Chegou aqui, pela primeira vez, quem chegou foi o Juventude, tentando assustar o Galo, 0-0, informando. Vale, o importante, o essencial é viver a emoção do esporte.
8: Vai pra cima deles, Galo! É o que canta massa aqui na Arena MRV. Renan Lodge, toque de canhota, bola pra trás, ela tá chegando no Everson, dentro da pequena área, marcado ali pelo Alisson Safira. Deu um chutão no campo de ataque, defesa do Juventude, já rebate, a bola volta pro Natanael, que apenas protege com o corpo, e a bola tá com o Everson por outra oportunidade por aqui. Pediu pra galera ficar de olho aí no lançamento dele. Sai jogando curtinho, aqui tem Lianco ao seu lado. Lianco domina a bola, é o 13 do Galo, domina a bola aqui na zaga, pelo lado esquerdo, tá marcado de longe pelo Alisson Safira. Ele toca essa bola no Maicon, já devolveu ali no meio, tenta com o André Souto, volta o jogo pro Maicon. Maicon abre pela esquerda com o Lodge, lança de cantinho, a bola rasteira, entrada no campo de ataque, vem primeiro a defesa do Juventude para fazer o corte, por outra oportunidade ali está o capitão Titi. Titi abriu errado, Lugu tomou pelo lado direito, tá passando livre no meio, Vitor Hugo, bola nele, lado direito, cruzamento rasteiro para dentro da grande área, a bola desvia no Titi, vai embora, primeiro escanteio do jogo, com 2 minutos de bola rolando na arena. Paulo Azeredo é do Galo,
9: é o Galo que vai pra cima nesse início, no embalo da massa, Pedro Abílio. Dudu foi esperto, roubou a bola, deu no Vitor Hugo. O corte feito pelo Tite é escanteio. Maicon na cobrança, informando o Banco Mercantil.
8: Escanteio cobrado curto, bola rasteira pro Dudu. Fez o pivô, tocou pra trás, de volta a bola pro Maicon. Capricha, devolveu no Bernard. Aqui pelo lado direito, na meia direita, ele gira o corpo e toca de canhota. A bola pra trás, ela vem pro Natanael. Natanael pro Lodge. Aberto à esquerda, atenta o cruzamento, a bola desvia. Sobrou com o Juan Tressoldi. Juan tá aberto pelo lado esquerdo, como se fosse o ponta do Galo. Foi empurrado, pediu a falta, mas o juizão tá dando pelo menos um escanteio aí, Azeredo.
9: É, na verdade ele queria o escanteio, aí ele protegeu a redonda, a bola saiu pela linha de fundo. É escanteio do outro lado agora, hein? Ponta esquerda, vai Bernard e a massa vai junto. 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
8: Em busca do primeiro gol, Copa do Brasil, Copa Milionária, é o Galo nas oitavas. Bernard cruzou lá na segunda trave, atenção, subiu a defesa para cortar de cabeça, ela volta no pé do Maicon, clareou no pé esquerdo, devolveu do outro lado, Renan Lodge tá na proteção da jogada pelo meio aqui para aparecer o Natanael. Natanael faz a fatiada, vira o jogo pelo alto com o Dudu, chegou primeiro de cabeça, cortando a defesa do Juventude e vai sobrar pro MP, tenta partir pro campo de ataque, o Marcos Paulo da camisa 10, colocou a bola pela central, trabalha por outra oportunidade no meio com Raí Silva, fez o giro, passou pela marcação do Cassierra, fica com a bola, o Galo já se compactou aqui pelo campo de defesa. Vamos virar para 4 minutos desse primeiro tempo, primeira descida de um ataque com o time do Juventude mais organizado. Tentando ali pelo lado esquerdo por outra oportunidade. O passe é rasteiro no campo de defesa. Vai trocando o passe ali o time do Juventude sob muita vaia. Vaia. Torcida do Galo. Vai a massa. Posse de bola do Juventude. Lançamento para o Alisson Safira dentro da grande área. Juan Tressoldi fecha a porta na cara dele. Rolou na na frente com Vitor Hugo, já fez o giro e sai pro ataque. Toca essa bola no Cacierra aqui pelo lado esquerdo, tá longe da grande área, o 9. Toca a bola curtindo o Vitor Hugo. Vitor Hugo gira o corpo, fica de frente pro jogo. Tá aberto aqui o campo de ataque pro time do Galo descer. Desce com o Natanael, ele toca curtinho a bola no Dudu. Recomeça o jogo pelo meio com o Tomás Pérez. 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Virada do Lianco. Agora pro Lodi aqui pelo lado esquerdo. Já recolheu a posse, tocou no Juan, tá aqui no círculo central. São três jogadores do Juventude marcando aqui na primeira linha. Maicon devolve o jogo no Juan Tressoldi, protege no círculo central, na rala gigante do campo. Dudu incomoda a marcação do Patrick e lança lá na ponta direita. A bola tá enquanto isso aqui com o Natanael. Natanael toca no Lianco, já recolheu a bola pelo campo de defesa, ele abre pelo lado esquerdo, lateral dos técnicos, agora pro Bernard, pra cima deles, Bernard cortou da canhota pra dentro, ele fecha o corredor, toca a bola pra trás, entrega no Tomás Pérez, virou titular depois da Copa do Mundo aí o Pérez, rolou na direita, atenção, boa bola, Dudu se livrou da marcação do primeiro, rolou pra trás, ele entrega no Vitor Hugo, Cacierra tá partindo para dentro da grande área, Vitor Hugo toca a bola pra trás, ela chegou no Maicon, entrada no campo de ataque na meia lua da grande área, o Bernard tenta o passe pro Cacierra, a defesa cortou, volta o Galo, Renan Lodi protegeu o bico na área, lado esquerdo foi pra cima com velocidade, partiu linha de fundo, ainda o Lodi foi cercado, só bola, tira o jogador do Juventude. Tava inteiro na marcação ali, o Fábio Lima jogou a bola pra fora. Linha lateral, arremesso manual que favorece a Renan Lodi. Cobrança pelo lado esquerdo no campo de ataque com o time do Galo. Vai pra cima deles, Galo! A massa se levanta, a massa canta aqui na Arena MRV. 6 minutos do primeiro tempo, placar de 0-0. Jogo de ida, fase oitavas de final, Copa do Brasil aqui na Itatiaia. Lançamento do Lodi, um latereio jogado pra área. Na sequência, o Aderlan tentou cortar, espirrou o taco. A bola saiu pela linha de lateral e arremesso que favorece a equipe do Galo pelo lado esquerdo com Renan Lodi na cobrança. 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Aqui Renan Lodi tocando no corredor da esquerda para trás, ele vai encostar um jogo no Juan Tressoldi. Juan domina, joga lá no círculo central, na roda gigante do campo, tá o Natanael. Natanael tem a opção do Maicon mais à frente, Juan é a preferência, agora sim pro camisa 8. Maicon lançou pelo alto, as costas do Fábio Lima, meio terça bola pro Lodi, chuveiro na grande área. O Jandrei tirou a mão. É só tiro de meta, Zeredo.
7: É, ele tentou cruzar, mas quase que ele chuta, hein? Quase que ela vai direto no gol ali. O Jandrei acompanhou. Ela passou à esquerda da meta do goleiro do Juventude. São as primeiras movimentações. 6 minutos. 0-0 aqui na arena, informando.
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8: Turma conectada com a gente no YouTube, vem pro YouTube, no Itatiaia Esporte, no Itatiaia Oficial também, para deixar a sua mensagem de onde você está acompanhando a gente. Muito boa noite, os embalos de sábado à noite aqui na arena. O passe rasteiro do zagueiro para trás, ele está jogando ali, estava Gabriel Pinheiro tocando de volta a bola para o Jandrei dentro da grande área ali, próximo da marca do pênalti. O goleiro do Juventude está vestindo um verde clarinho no campo de defesa, marcado pelo Cacierra. Ele abre e curta o jogo aqui pelo lado direito. Gabriel Pinheiro levanta a cabeça, parte em velocidade, dá um tapa de pé direito na bola rasteira. Lianco tomou a frente, ganhou pro Galo, deu no Renan Lodi. Renan Lodi colocou a bola no corredor central pro Dudu, limpou a marcação no primeiro, passou pelo segundo, foi pra entrada da grande área, chamou no pé direito, bateu o Jandri. Pegou o goleiro do Juventude aí, Paulinho.
7: Ele tá querendo, hein? O Dudu tá querendo hoje, hein? Pegou a bola, passou para o primeiro, passou para o segundo, mas ele tava bem marcado, né? A bola rasteirinha pegou o Jandrei. 0-0, mas o Galo tá em cima. O Galo tá querendo, Pedro Abílio.
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8: Agora foi o Lianco apertar essa saída do Juventude aí, gente. 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Ela vai chegar no Jandrei aqui de novo na meia lua da grande área defensiva. Jandrei tá ao lado esquerdo do jogador que era o Marcos Paulo, preferiu aqui o Tite. Tá jogando o capitão, abre pelo lado esquerdo Marcos Paulo, posicionado, toca de canhota, bola para trás, ele tem de volta o Jandrei pela direita com ele se quiser, a posição do Gabriel Pinheiro. Jandrei vai preferir o chutão ou vai ser marcado aí? Galo agora marca um pouquinho mais longe do goleiro. Fica a bola pela direita, Marcos Paulo estica o passe, passe no corredor central pro Fábio Lima, vira o jogo de canhota, tem dois jogadores do Juventude livres de marcação. Patrick Lanza recolheu pelo lado esquerdo, chuveirou de canhota, bola na boca do gol, tira Juan Tressoldi, corta de cabeça pro Galo. Dudu briga pelo rebote, mas ela vai sobrar de novo pro time do Juventude, colocada por dentro por outra oportunidade, tentando sair da marcação ali o MP, ele foi desarmado. Galo recuperou, Vitor Hugo tá com a bola, protege pelo lado direito, Vitor Hugo vai partir pro contra contragolpe. Segura o Galo doido. Se manda, Vitor Hugo passou pela marcação, deixou pra trás. O Fábio Lima foi com velocidade correndo agora pelo centro. Toca a bola pro Renan Lodi. Dá até pra arriscar, hein? Bateu pro gol, Jandrei. De novo. Colocando o goleiro pra trabalhar aí, Paulinho.
7: Que arrastada do Vitor Hugo, hein? Pegou essa bola no campo defensivo, foi levando, protegeu, levou, abriu com o Lodi. Ele bateu rasteirinho, ela pegou ainda no pé do zagueiro do Juventude, mas o Jandrei tava esperto. 0-0, o Galo começa em cima e a massa vem junto informando.
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8: Aquele bote, doido pra dar aquela bicada. Fica com ela pelo lado esquerdo. A oportunidade pro Marcos Paulo sair pro jogo. Ele toca pra trás, entrega de volta pro Jandrei aqui na pequena área. Tá posicionado o goleiro do Juventude com certa tranquilidade. Na Rádio de Minas, 7 da noite, 40 minutos. É noite de sabadão com futebol aqui na Itatiaia. Eu giro e te atualizo conferindo Copa do Brasil, fase oitavas de final, Arena MRV. 10 minutos do primeiro tempo. Placar Itatiaia de 0 pro Galo, 0 pro Juventude. Emerson Romano.
5: Mais cedo, Copa do Brasil, clássico carioca no Maracanã. Vasco e Fluminense empataram 0-0.
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8: Cristiano Travalha, tá lá em Pirapora, é o Vin Diesel do Galo, ligado na Itatiaia. Alô, Gilmar Caldeira, tá lá ligado com a Lilian, com o Zé, com o Mikael, com a Neia, todo mundo na Serrinha, ouvindo a Rádio de Minas. Deixa o like aí, participe no chat e me diz de onde você tá ouvindo a Rádio de Minas, de onde você tá assistindo a nossa transmissão no YouTube. É a segunda tela, é a Itatiaia pra você. Lianco derrubado aqui na cara do Bandeirinha, então tem falta marcada pro campo de defesa do Galo bater. 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Tá com a posse da bola por outra vez no campo de defesa aqui, o Galo com Juan. Juan vai tentar partir pra cima. Ele tá centralizado aqui. À esquerda dele tem o Lianco, à sua direita tem Natanael. Passa com ele também o Maicon. Pede por dentro o Tomás Pérez. Ele prefere o Natanael. Gira, toca de pé direito pra trás. Quando chegou a marcação do MP, recua pro goleiro Everson, que dá no Lianco aqui pelo lado esquerdo. Para, protege, toca de pé direito, a bola pra trás. Ela é curtinha, de volta pra dentro da grande área. Goleiro Everson veste o seu bonito uniforme amarelo. Toca a bola, campo de defesa. Everson toca curtinha a bola pro Lianco. Passa pela esquerda o Renan Lodi. Lançamento é nele, Lodi tocou de canhota de primeira pro Bernard. Bernard em cima da marcação do Marcos Paulo, tentou cortar pra dentro, ajeitou na frente pro Renan Lodi, vem primeiro o Titi, na cobertura, na proteção, tirou o zagueiro capitão do Juventude, na sequência Maicon, deu bote, ganhou a bola no meio campo, só a bola ganhou sem falta, segue o baile aqui na Arena MRV. Pérez pro Bernard, tentou na canhota, o Aderlan tirou dele, deu um chutão, bola bateu de volta no Bernard e saiu em linha de lateral. É arremesso que favorece a equipe do Juventude, lado direito do seu campo de defesa. 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Vai pro campo defensivo de novo, Juventude, tentar sair dali. É, faltosamente derrubado agora. Camisa de número 25 do Galo, Tomás Pérez, no camisa de número 25 do Juventude, o centroavante Alisson Safira. Alexandre Simões, em nome de Supermercados BH, é quem analisa. É o olho da Itatiaia no campo de jogo aqui na Arena MRV. Um abraço, boa noite, Simões.
13: Boa noite, Pedro. Olha, a ótima notícia pro Galo é que o Vitor Hugo está no jogo. E foi o jogador mais regular do Galo na primeira metade da temporada e faz um ótimo início de partida aqui na Arena MRV. Um único ajuste que precisa acontecer é ali pelo lado direito a recomposição. Dudu, o Natanael fecha muito, o Juventude explora principalmente aquele lado lá, mas nada que tivesse levado perigo ao Galo. Mas o Vitor Hugo começou bem o jogo, e isso pro Galo é muito bom.
8: Titi, toca a bola curtinha aqui pela direita, ele sai jogando com o Gabriel Pinheiro. Balança o corpo pra cima do Cacierra, toca curta a bola no Aderlan. Aderlan devolve a bola pro Gabriel. Gabriel aqui pelo lado direito tem a opção do goleiro Jandrei. Então ali, sob o olhar sanguinário do Maurício Barbieri, pertinho dele, ele recua a bola e sai jogando o Juventude de novo no seu campo de defesa. 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Tentativa de descida do Juventude pelo lado esquerdo com o Patrick. Patrick abre pelo lado esquerdo, quem joga com ele é o Raí Silva. Raí toca de canhota, bola pra trás, ela vem por outra oportunidade no Marcos Paulo. Marcos Paulo pro zagueiro Tite. Recua o Juventude, que não tem tanta pressa aqui na Arena MRV. Vai trabalhando com quase 14 minutos deste primeiro tempo de 0-0. Proteção da jogada pelo lado esquerdo com o lançamento de canhota pro Alisson Safira. Caiu dentro da área do Galo, um trança-pé ali com o Lianco. Fica no chão o jogador do Juventude, a posse da bola é do Galo. Vai descer pro contra-golpe, vai descer pra resposta. Agora Everson toca com o Renan Lodi, se mandou. O Fábio Lima já chegou parando o contra-ataque para marcar a falta.
9: e reclama de que tinha um jogador do Juventude aí pertinho de você, Cláudio Rezende, que estava caído depois do lance anterior. Rezende.
14: Safira, eles estão querendo, na verdade, que o VAR chame por um pênalti, mas o árbitro estava muito perto aqui do lance. Lance normal de área do Lianco com Safira. É o Galo no ataque agora.
9: 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Vai trabalhando o campo de defesa agora. Natanael toca de pé direito para trás. Ele deixa para o Juan Tressonde. Juan tem Lianco aqui pelo lado esquerdo. Somos alvinegros para cima. Foi Lianco, tocou de pé direito. A bola curtinha aqui com o Lodi. Lodi de volta. Bola para o Lianco. Pertinho do banco do Barba ali. Agora foi atropelado pelo Safira. A resposta, né? É aquela velha história do futebol. Deu lá, tomou cá, Lianco. E o Safira pra cima dele. Vem Juan Tressoldi no círculo central, ele protege o Dudu, tá passando com velocidade. O Juan olhou pro outro lado, fez o lançamento na ponta canhota pro Lodi. Subiu de cabeça, Fábio Lima cortou parcial. Bernard pegou o rebote aqui perto da bandeira do escanteio, foi pra cima da marcação, cruzou de canhota na pequena área, passa pelo Dudu. Voltou no Vitor Hugo, lado direito da área, protegeu lá dentro da área contra o Patrick. Vitor colocou de canhota, bola pro Maicon. Ele é canhoto, ajeitou no pé esquerdo. Então volta o jogo no Rilan. Lodi ganhando, Lodi agora pro Bernard. Devolveu no Lodi na linha de fundo, cruzou de primeira pro Cassierra, tirou o zagueiro, a primeira voltou pro Cassierra, ajeitou pra trás, Tomás Pérez furou, na segunda bateu no zagueiro Bernard, pega o rebote, explode na zaga do Juventude, a porrada que deu Bernard no meio do caminho, ela volta pro Tomás Pérez, tá pressionando pressão do Galo doido aqui na Arena MRV, vai embora pela direita, Juan protege a bola, Maicon pediu, Lianco também, bola no 13, Lianco recolheu, Lodi pede aqui pro lado esquerdo. 15 minutos do primeiro tempo aqui na Arena MRV, Copa do Brasil, jogo de ida das oitavas, placar de 0-0. Bernard colocou por dentro pro Cassierra. Ele abre aqui pela lateral esquerda com o Renan Lodi em dois tempos. Lodi tem a opção do Maicon. Tá bem espetado aqui na ponta esquerda. Maicon toca de primeira, bola para trás e recomeça no Lodi. Agora com Tomás Pérez. Bernard pede por dentro. O Pérez tem a opção do ciclo central. Ele trabalha com o Juan. Abre lá pela lateral direita. Joga o jogo no Dudu. Dudu tem Natanael pelo meio. Infiltrado tá também o Tomás Pérez. Bola no Vitor Hugo. Entrada na grande área. Clareou no pé esquerdo. Fez o lançamento na grande área pro Lodi. Domina. Põe para dormir. Tenta o cruzamento. A defesa tira em dois tempos. Volta a bola pro Lianco. Só dá Galo. O Juventude não respira, tá nas cordas o Jusão, aqui pela esquerda vem o passe do Maicon, Maicon pro Pérez. Pérez protege, toca de pé canhoto, bola curtinha de volta pro Maicon, Maicon por dentro com Tomás Pérez, lá pela direita já pediu Natanael, recolhe a posse da bola Natanael, toca de pé direito, a bola pra trás, ela vem curta de novo, Natanael agora com Lianco aberto aqui pelo lado esquerdo, vai pelo lateral com ele o Bernard, Bernard na meia esquerda devolve o jogo pro Lianco, agora com o Maicon abriu na triangulação pra se livrar da marcação. É boa a bola do time do Galo, é boa a descida, é aqui pelo lado esquerdo de novo com o Bernard, colocou por dentro pro Tomás Pérez, tem certa liberdade, gira o corpo, tenta o passe pro Cassierra, a defesa rebate, vai ter que ficar aqui pela lateral direita, Fábio Lima recebe o passe do Aderlan Lodi. Chegou de uma voadora na bola de canhota e jogou pra fora. 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Tem gente caindo na área do Juventude aí. Paulo Azeredo.
7: É o Tite. Zagueiro Tite, camisa 3, experiente. Ex-Juventude, né? Aliás, perdão. Ex-Fortaleza, agora no Juventude. Tá ali sentindo dores na canela direita. Bateu canela com canela. Acho que foi com Cassierra, viu, Pedro Abelho? Mas nada intencional, obviamente. Choque normal de jogo. Tá se levantando agora ali o Tite, apenas gastando um pouquinho do tempo. O time jaconeiro 0-0 aqui na arena.
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16: Bahia jogou no Internacional, no Vasco. Zagueiro de grande rodagem aí no futebol brasileiro.
9: Não foi ele que treinou a seleção então não?
16: Não foi isso.
9: Obrigado, Alexandre Simões, aqui no microfone da Itatiaia. 18 minutos do primeiro tempo. Arremesso lateral para o Juventude bater com o Aderlan. Está posicionado ali, Bernardo em cima da marcação. Aderlan toma a passada, faz o lançamento longo. Maicon tenta interceptar. Safira brigou com o corpo pela bola. Na sequência fica no chão ali o Fábio Lima. O Lianco derrubou. É arremesso lateral que favorece ao Juventude na progressão. É pelo lado esquerdo, na verdade, para a defesa do Galo bater com o Renan Lodi, que já tocou a bola para trás e recomeçou o jogo. Ele toca curtinho a bola para trás, está jogando com o Juan. Juan tá de cara aqui pro Safira. É o 25, é o centroavante do time do Juventude. Incomoda às vezes, mas agora tá ali só de butuca. Ele toca curtinha a bola pro Lianco. Lianco protegeu, vai pro ataque, faz o lançamento. Bola pro Maicon. Pelo lado esquerdo, o Paulinho.
17: Os cunhados estão meio desafinados aí no passe, viu, Paulinho?
7: Tem que conversar mais, né? Bater aquele papo no churrasquinho, ajustar ali os pontos ali pela esquerda, né? O lançamento foi até bom, viu, do Lianco, mas o Maicon é que marcou bobeira, ficou olhando pra bola, ela quicou, ele veio com um certo efeito, a bola saiu, a lateral, 0-0, Abílio.
18: 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Aqui o trabalho não para, é Galo Doido na bola, só fica com a bola, só fica com a bola, só fica com a bola o Galo Doido, não deixa o Juventude pegar ela. Maicon abre pelo lado esquerdo, ele está jogando com o Lianco, pede Renan Lodi aqui pela lateral esquerda, bola de volta pro Lianco. Lianco protegeu o lateral esquerdo do campo de ataque, iniciando o campo de ataque do time do Galo aqui perto da linha central. O passe agora do Maicon dentro do círculo pro Juan, aberto pela direita, tem com ele ali o Dudu, ele também é o Natanael, ele prefere tocar a bola um pouquinho mais à esquerda pro Maicon, de volta pro Lianco, meio à esquerda, vai pro corredor, se manda Renan Lodi, recebe o passe em profundidade, não recebe não. Lianco esticou demais o passe, reclama na sequência, a bola vai para fora, linha lateral e arremesso pro Juventude fazer a cobrança na Itatiaia, 7h49. Todo mundo espera alguma coisa de um sábado à noite. A gente espera uma vitória do Galo Doido aqui na Arena MRV. Eu confirmo, faltam 10 minutos para as 8 da noite, primeiro tempo, oitavas na Copa Milionária. 20 minutos do primeiro tempo, faltam 25 pro intervalo aqui na Arena MRV. A casa do Galo, placar Itatiaia de 0 pro Galo, 0 para o Juventude, Romano.
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17: 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Se manda no círculo central agora o Juan. Juan toca a bola pro Maicon, aliás pro Lianco. Devolve na lateral esquerda agora pro jogador que é o Lodi. Pede por dentro ali o Tomás Pérez. O Lodi corta pra dentro, toca no pé direito, a bola pra trás. Ela vem no Juan. Vão trabalhando ali os zagueiros. Vão buscando alguma criatividade. Tomás Pérez baixou aqui. Vem Juan, lançou pro Cassierra dentro da grande área. No movimento com o corpo, ele conseguiu ludibriar a marcação. Vem pro Bernard, então, pela lateral esquerda. Ele cruza a rasteira, bola pro Lodi, bateu pro gol. Jandrei pegou, tentou pegar o rebote. O time do Galo fica com o Pérez. Ele abre pro Bernard, lançou na segunda trave. Bola forte demais, linha de fundo. Tiro de meta, Zeredo.
7: Boa jogada, hein? Concatenado ali pela esquerda, né? A batida do Renan Lodi, ela ficou viva dentro da grande área, mas o Cassierra foi tirado ali pelo jogo de corpo, foi pênalti não, foi normal, lance normal, foi tirado da jogada, quase o Galo fazendo o primeiro aqui na arena, informando o Vale, o essencial é viver a emoção do esporte 0-0.
17: E aí aquela demora, né, Simões? De quem não tem nada com a dureza, que é o caso do Juventude.
16: É, o Tite já caiu, agora é o Jandrei que sente o braço e assim vai tentando colocar água na figura do Galo. Opa, que é aquilo ali, ué? Parece que tem uma cotovelada ali.
17: Safira foi com o cotovelo no rosto do Juan. O juiz a princípio só deu falta, mas o zagueiro do Galo tá caído, Cláudio Rezende.
14: E agora o Everson, que é capitão do Galo, chega no árbitro, o Leão, que já tinha chegado imediatamente, sai o cartão amarelo. Sai o cartão amarelo para o Safira, que já tinha tido uma treta mais leve, né? Com o Lianco, você destacava, Pedro. Agora sobrou ali cotovelo no Juan.
17: Juan tá de pé. Depois desse lance ali, Safira no Juan. O braço ali no pescoço, né? Do jogador do Galo. Que foi ao chão, juizão paralisou e deu amarelo. 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Sai trabalhando na troca de passe, sempre na bola rasteira aqui, fica com a bola no pé o time do Galo. Maicon protege, passa a larinha do meio-campo. Ele vai pra cima, toca de pé canhoto. Bola pro Bernard, já fez o giro. Por dentro tem Tomás Pérez. Bernard prefere o passe pra trás, ela chega no Lianco. Lianco protegeu, Maicon pediu. Atenção, para, prende, fica com ela ainda. Lianco olha pro seu lado direito, tem o Juan aí. Toca a bola nele. O Juan volta o jogo pro Lianco. Abre aqui agora pela lateral esquerda pro Maicon. Metade do primeiro tempo já foi embora aqui na Arena MRV e é essa a tônica. É o Galo trocando passes, é o Juventude observando. Bianco recua pro goleiro Everson dentro da grande área de defesa. Abre lá pela direita, o paredão da massa joga com Natanael. Natanael pro Dom Juan aqui pelo meio do campo. O círculo central tá povoado, tem muita gente do Juventude. Juventude vai caminhando para trás também. Juan, outra bola direta. Ligação com Renan Lodi aqui pelo lado esquerdo. Ele coloca para dormir pelo lado esquerdo e vai cortando para dentro. Da esquerda pro corredor central. Ainda o Lodi ficou sem opção.
18: Maicon, toca curta, bola pro Vitor Hugo, de primeira pro Maicon, lá pelo lado esquerdo Bernard, tem Vitor Hugo de volta aqui por dentro, ele protegeu a passe da bola do Dudu, tá pedindo lá pela lateral direita, Vitor Hugo segurou, Natanael passa com ele, o Vitor dá o tapa, agora sim, bola pro Dudu, Dudu toca mais atrás e descendo pro Tomás Pérez, Pérez na entrada da grande área pro Maicon, pro Grigio, o time do Galo, 24 minutos do primeiro tempo aqui na arena, Massa canta, vai Bernard pela esquerda, cruzou na grande área pro Cassierra, tira de cabeça Gabriel Pinheiro, volta a posse da bola então pro Juan, Lianco pediu, Bernard também, atenção, bola no zagueiro, Lianco pelo alto, profundidade, Renan Lodi lado esquerdo, foi pra linha de fundo, preferiu tocar para trás, entrega de volta a bola pro Bernard, passava no meio ali o Juan, ele preferiu tocar para trás na segurança do Lianco, Lianco de volta aqui com Renan Lodi, Renan Lodi e Lianco, eles vão trocando passes até chegar no Juan ali por dentro. 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Sem gols na fase oitavas de final da Copa do Brasil, por sinal. Lianco domina, abre Cassierra, tá aqui pelo lado esquerdo, no corredor central tem o Pérez. Pérez de volta com o Natanael. Natanael fez a finta para cima do MP. Abriu pelo lateral direito, liberdade pro Dudu. Ajeita o corpo, toca de pé direito na entrada da área pro Vitor Hugo. Fez a finta, tentou a devolução lá pela ponta direita. Era pro Dudu. Já passou a defesa, fica com ela aqui pelo lado esquerdo. Chutão agora do Marcos Paulo. Ela desvia no Natanael, que foi fechar em cima lá na marcação. Bola foi embora, linha lateral, arremesso manual que favorece ao Juventude aqui pelo lado esquerdo. E as apostas, Simões, nessa ligação direta, nesse lançamento atrás da linha defensiva do Juventude, hein, Alexandre?
20: É, ô Pedro, assim, o Galo tá muito bem, né? Além do Vitor Hugo, o Dudu bem no jogo também, o próprio Bernard, orava o Galo.
18: Vai tentando pela direita, tentava chegar ali no campo de ataque, o Juan tomou pro Galo, ganhou, boa Natanael, agora com o Lianco. Lianco protege a posse da bola, traz ao círculo central, na roda gigante, ele dá pro Lodi, aqui pela lateral esquerda, passa com eles o Maicon, e na entrada da grande área tem o Bernard se movimentando também, a posse de bola é mais atrás, aí a troca de passes, vem chegando, Lianco no círculo central, chegou por outra oportunidade aqui o Juan vai pra entrada da grande área, meio ofensiva do time do Galo, abre com o Natanael, e assim vão trocando passes os jogadores, o time atleticano por outra oportunidade, 26 minutos do primeiro tempo aqui na Arena MRV, paciência, jogo de paciência, falamos muito hoje no Rádio Esporte sobre isso, muita paciência, é o Juventude fechadinho, acanhado aqui na Arena MRV, Lianco fica com a bola, o Lodi pediu, entre linhas ele recebe, tá de costas pro gol, toca pra trás, entrega de volta a bola pro Lianco, Maicon passa, Lianco lança pelo alto pro Bernard, bola em profundidade aqui pelo lado esquerdo, as costas do Aderlan, recebe o Bernard, recua pro Lodi, Lodi com o Lianco, tenta o jogo, Safira vem na marcação, derruba o Lianco, essa treta vai dar o que falar ainda, hein? Fica com a bola no círculo central ali o Juan. Juan, 27 minutos do primeiro tempo, carregando o Galo ao ataque. Ele toca curtinha a bola pro Vitor Hugo, buscou o antigo com o Dudu. Preferiu segurar aqui o Dudu. Segurou e trouxe pro meio. Trouxe por dentro e tem o Maicon como opção. Ele prefere tocar a bola pra trás, joga no círculo central, joga a bola pro Juan. Juan pro Maicon. Atenção, ajeita o corpo, rola de canhota, bola pro Lianco. Lianco pelo lado esquerdo, balança, toca na canhota pro Lodi. Olhou pra dentro da área, fez o lançamento na boca do gol. Pinheiro tira de cabeça, volta aqui pelo lado esquerdo pro MP. Tentou sair da marcação, deu um chutão esquisito pro alto, ainda o MP brigou pela bola, Dudu também vai em cima, Natanael ganha pro Galo, linha de fundo na direita do ataque, ele tenta o cruzamento, bate no Patrick e sai em escanteio pro Galo, doido bater, Azeredo
7: foi esperto agora Dudu, né, foi no corpo do jogador do Juventude, perdeu o equilíbrio, é escanteio pela direita, vai na bola Maicon, informando o Sidek,
18: capricha aí Maicon, o Cassierra tá lá na segunda trave. Tá chegando ali também o Juan, Lianco também, aparece lá na segunda trave, lançamento longo, subiu o goleiro Jandrei, já fez a catada, ficou com a bola, KTO, baixo app, proibido para menores de 18 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Galo é pela esquerda, na direita do ataque do Juventude, está o Fábio Lima sendo lançado, Everson já abre lá pelo lateral direito, assim sai jogando o time do Galo com o Natanael. Natanael coloca curtinha a bola por dentro no ciclo. Vai trabalhar aqui. Tomás Pérez vai trabalhar com o Maicon. Maicon recolheu, deu no Bernard. Bernard de volta a bola pro Maicon. Passa Lodi, bola nele. Corredor da esquerda tem sinal verde. Foi com velocidade. Agora vendo o Lodi pra cima da marcação do Fábio Lima. Foi pro chão. Parou. Não parou nada.
0: juizão tava em cima do lance e não dessa capinada aí em cima do Lodi, não. Atenção, fica com a bola o time do Juventude que tenta descer agora pra resposta. Raí Silva toca pela direita, aberto aqui mais à direita, sai jogando com o time do Juventude. O jogador que é o Lucas Mineiro abriu na direita pro Alisson Safira, escorregou. Aí a natureza marcou e ele perdeu a bola. Renan Lodi partindo pro contra-golpe com o time do Galo. Opa! Foi derrubado, segue com vantagem Vitor Hugo, toca pela direita, deu no Cacierra, passa com ele Dudu, Cacierra segurou, jogou no Dudu, lado direito, fora da grande área, ele vai penetrar, invadiu Dudu, toca ele pé direito, a bola pra trás, ela chegou no Natanael, pra bater pro gol, lançou forte demais pela linha de fundo. No momento em que fica no chão ali o Renan Lodi, ele foi atropelado, me parece que pelo Gabriel Pinheiro, e o juizão deu a vantagem pro Galo. De vez em quando, né, Paulinho? Quando eles dão a vantagem, o cartão amarelo vem em seguida. Dessa vez não foi assim, né, Azeredo?
21: É o que o Juan reclama ali agora, ele realmente mata o mata ali a jogada ali, o ataque do Atlético, o Renan Lodi, né, que vinha em maior número, o Atlético no ataque, no contra-ataque, melhor dizendo, né? Por isso a reclamação, pelo menos do cartão, ele deu certa vantagem, mas faltou o cartãozinho na opinião do Juan, ali zagueiro do Atlético, tá reclamando até agora com a arbitragem. Tiro de meta, 0-0, Abílio.
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20: É um parto, né? Como demora pra bater o tiro de meta o time do Juventude. Espero que o hábito acrescente, né? Dê acréscimos nesse primeiro tempo, porque o time gaúcho tá abusando da cera, viu, Pedro Abílio?
0: Olha lá, o Patrick Lanza foi pra cima, mas já fez falta no Natanael, o jogo tá parado. Na Itatiaia, 8 horas, boa noite de sábado pra você. Noite de sábado com o Galo na Copa do Brasil. É isso mesmo, é o mata-mata no fim de semana também. Aqui a bola rola, o tempo não para, meia hora, 30, primeiro tempo, 15 pro intervalo. Placar Itatiaia de 0 pro Galo, 0 pro Juventude.
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0: Ô Mourinho, ô Mourinho, se não quiser pode pôr pra jogar aqui, ó. Traz pra cá, ô Mourinho, manda pra cá, Mourinho. Ele joga aqui, Mourinho. Lianco protegeu a bola aqui pelo lado esquerdo, toca no pé direito que eu tinha pro Bernard passou com ele ali o Vitor Hugo, bola no Vitor Hugo, recebeu o VH, protegeu, tocou pra trás, ele entrega, ele volta a bola pro Lodi, fez que foi e voltou, só uma jogadinha de corpo, ele toca, ele canhota a bola pra trás, entrega no Maicon pra Juan, entrada na grande área, fecham três linhas ali do Juventude pra defender. O Bernard tentou passe de letra, foi em cima dele pra tirar o Fábio Lima. Alisson Safira desce no contragolpe, marcado a distância pelo Lianco. Passa, rompe a linha divisória, toca pela direita pro Aderlan, mete a bola no centro, passe erradaço agora do Aderlan. Defesa do Juventude aberta, vai embora Dudu pro contragolpe do time do Galo, passa com ele o Vitor Hugo, Dudu limpou por dentro, passou por um, driblou o segundo que era o Aderlan, já se fechou o Juventude, Dudu tem dificuldade, toca a bola pro Pérez, teve que recuar. É que passava o Vitor Hugo, né, Dudu? É que passava o Natanael, né, Dudu? Aqui pela direita, protegeu por outra oportunidade o Vitor Hugo. Clareou na canhota, olhou pra dentro da grande área. Mirou, mas não tem como cruzar, não. Tá bem marcado, tá cercado. Tá cercado pelo MP, o camisa 10 do Juventude. Então ele toca a bola pra trás e recomeça o jogo. Recomeça com o Tomás Pérez. Pérez pra Lodi, da direita pra esquerda. Juan de Jesus também aqui por dentro. Preferência do passe é pro Lianco. Lianco pela lateral esquerda, protegeu. Já olhou Bernard na canhota, vai pra cima da marcação do Aderlan. Bernard clareou pro pé direito, parou. Fez o corte, mais uma finta. Lindo lance. Deu no Lodi, devolveu pro Bernard, lado esquerdo. Vai ganhar o escanteio pro time do Galo aí, Paulinho.
21: É, boa jogada, hein? Triangulação ali, Bernard e Lodi. Aliás, essa dupla tá afinadinha, hein? Tá bem afinadinha ali pela esquerda. É escanteio pro Galo, que vai ali no embalo do torcedor. Lodi fala alguma coisa com o Bernard. É ele que vai cobrar.
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0: Lá na marca do pênalti está o Tomás Pérez. Cassier e Lianco sempre na segunda trave. Por escanteio curto vai chegar o Dudu. Bola nele, bola rasteira. Dudu tocou no pé direito, a bola para trás de volta no Bernard, que cobrou o escanteio. Devolveu para o Renan Lodi aqui pela esquerda. Já tá difícil, agora cruzou na segunda trave. Cassier para fora. Todo o movimento, parou no ar, Paulinho.
21: Fez igual o Dada Maravilha fala, né? O queixo no ombro. Queixo no ombro do Cassierra, mas foi um pouco atrapalhado também pelo capitão do Juventude, o Tite. Subiu ali na primeira testada do Cassierra. 0 0x0, informando Prefeitura de Nova Lima. 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
1: 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E com a bola, o goleiro Jandrei no campo de defesa, marcado pelo Cassierra. Ele toca curtinha a bola pro Tite. É o zagueiro que sai jogando com a bola. Marcado ainda, Cassierra em cima. Boa, Cassi! Boa, Matheus! Foi lá, apertou, Juventude perdeu a bola. Dudu, pelo lado direito, protege, tenta sair aqui da marcação, tá bem cercado, tá bem congestionado ali o lado direito, deu no Cassierra de primeira. Boca do gol, Natanael derrubado, opa! O árbitro não deu o penal. Eu vi o Marcos Paulo puxar rasteiro no Natanael. A bola tá com o Galo aqui no campo de defesa. Por outra vez, Everson. Everson sai jogando com o Lianco. Tem alguma sensação aí de perto do lance, Paulinho?
21: Ele foi tocado. Não sei se é o suficiente, mas foi tocado.
1: Já, já a gente vai rever. O jogo segue. Ainda não parou a bola de rolar. Então não tem como o VAR avisar. Fica com a bola Lianco aqui pelo lado esquerdo, ele protege. 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E lançamento, toma a bola pro campo de ataque. Aderlan cabeceou, tirou. Volta a bola para o meio. Vem Tite, cabeceia, tiro da entrada da área do Juventude. Juan aparece, cabeceia lá pela direita. Ela vai sobrar no Dudu. Dudu tentou por dentro e o MP fez a interceptação, ficou com ela pro time do Juventude. Toca a bola para trás, o Lucas Mineiro. Toca ele pé direito, a bola para a zaga. Ali tem o Tite. O Tite tá sem marcação e vai aproveitar para ganhar alguns segundos de jogo. 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Oi!
21: E o Juan, o Natanael, perguntaram pro árbitro, o VAR falou o quê? Falou que não foi pênalti, porque se já tivesse visto o pênalti, pararia o jogo.
1: Vitor Hugo tentou lá pela direita. Acabou não conseguindo a sequência da jogada. Ela sobra com o Tite aqui pelo lado esquerdo. O Tite protegeu, abriu pela canhota. Deu no Patrick Lanza, limpou a marcação do primeiro, que era o Natanael. Toca na frente, o Natanael comete a falta. O jogo tá parado, a falta que favorece a equipe do Juventude. Aí o Maicon vai chegar no juizão, Cláudio, e falar com ele. Foi a mesma rasteira que o Natanael tomou lá dentro da área. Agora, ele deu aqui pra fazer a falta, Claudão.
21: É, mas no meio de campo é mais fácil marcar a falta, né, Pedro? Não tem impacto de pênalti. Os árbitros no meio de campo marca. Na área é outro critério.
1: Ó, Natanael. Chegou a ver o replay aí, Simões? Olha aqui, ó. Natanael dá uma finta. O jogador do Juventude deixa o pezinho alto, o Natanael cai.
2: Que existe o toque, existe. Isso é claro, né? Agora aí, com certeza analisaram a intensidade. Mas que tem o toque no Natanael, tem.
1: Vem bola para a área do Galo, chuveirada na mão do Everson com certa tranquilidade, né? 36 minutos do primeiro tempo aqui, Arena MRV. Abertura com Renan Lodi, protege a bola na canhota, ele vai para cima da marcação, toca pro Bernard, se livrou do Aderlan, foi para cima do Fábio Lima, os dois na marcação, Bernard então passa a bola pro Lodi no corredor da esquerda. Foi desarmado pelo Lucas Mineiro. E aí fica com a bola do goleiro Jandrei já no campo de defesa. Protege, pode pegar com as mãos, espera chegar a marcação do Dudu, aproveita para ganhar tempo também. Vai conquistando cada segundo que pode, né? O time do Juventude sobrevivendo aqui na Arena MRV. É o jogo rolando, hein? 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Falta pro Galo, nosso juizão vai chegar ali no primeiro e conversar com ele. Paulinho.
21: É cima do Juventude, bate também, gente. Te marca bem, defende bem, mas bate também, hein? Meu Deus do céu.
1: Brigando por uma vaga pro playoff, né? Para a disputa de vaga na Série A do ano que vem. Juventude está lá na Série B, foi rebaixado o ano passado no Brasileirão. Olha o Lianco, arrancou como meia esquerda, foi pro chão, pediu a falta, o juiz não deu nada, só bola, recuperação do time do Juventude. Tá com o Jandrei aqui no campo de defesa. O Cassierra tem que ir lá apertar, senão ele vai ficar ganhando tempo aí, Cassierra. Jandrei segura a posse da bola no campo de defesa. Agora sim o Cassierra apertou e o goleiro Jandrei ficou com a bola agarrada às suas mãos. 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
18: Brasil. Copa Milionária, oitavas de final, jogo de ida. Amanhã a bola rola, às 7 horas da noite. Tem, aliás, 6 horas, né? Tem o jogo do Cruzeiro, 6:30, com bola rolando. Às 4:50, você vai curtir a jornada esportiva na Itatiaia. É nosso. É Hugo Sérgio contando a história direto de Chapecó. Chapecoense e Cruzeiro aqui na Itatiaia. Goleiro Jandrei, dentro da grande área defensiva. Ele toca a bola curtinha para trás. Ele trabalha aqui com o Tite. Tite tem a opção do Gabriel Pinheiro, mas prefere segurar porque tá marcado. Vitor Hugo vai lá na marcação. Tite faz o lançamento rasteiro. Bola na entrada do campo de ataque. Ela vem pro Patrick. Deu o passe mais atrás. Raí Silva se livrou da marcação do Juan Tressoldi. Foi para cima com velocidade. Tem jogador do Juventude pedindo. Ele abre pela esquerda. Então trabalha com o MP. Deu na grande área. Atenção, vem cruzamento. Resvala no Lianco. Sobrou no rebote. E a pancada do Raí foi por cima do gol, Cláudio Rezende.
21: E agora dois jogadores do Atlético caídos ao mesmo tempo. O Bernard e o Natanael. Os dois se chocaram ali, porque os dois estão sentindo a região da canela. E o Everson aproveita para conversar. O goleiro do Galo, capitão do time, com o árbitro. Logicamente, aquele lance do pênalti lá para cima do Natanael. 0-0 aqui na Arena Copa do Brasil. 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
18: Jogo tá parando, Alexandre Simões, 0-0.
20: Pedro, o Juventude vai cozinhando o jogo, não tem o menor constrangimento, às vezes forma linha de 6 lá atrás, quando o Atlético tem a posse da bola. Você pode perceber que o Lianco virou quase que um meia esquerda, né? Normalmente o Renan Lodi tem que apoiar o Lianco na defesa, hoje é o Lianco que está apoiando o Renan Lodi no ataque. Agora mesmo tentou uma jogada ali de penetração. Claro que se continuar esse 0-0, o Baba vai ter que mexer. E eu apostaria num cara de área, tá? Eu apostaria já no Bobas, porque eu acho que o Atlético precisa pressionar melhor essa saída de bola do Juventude e dar mais trabalho ali pro Jandrei e pros zagueiros nessa pressão.
18: Atenção, tentou ficar com a bola. Foi pro chão o jogador do Juventude. O juizão tá mandando seguir. Sem falta, MP. Protege no círculo central, na roda gigante do campo. Ele toca de pé direito, a bola curta pelo lado esquerdo. Vai pro trabalho por outra vez aqui na canhota. Marcos Paulo toca para trás. São os 3 zagueiros do Juventude. O Marcos Paulo pela esquerda, o Tite na central e na direita está o Gabriel Pinheiro. Aqui na Rádio de Minas, 8:10. Boa noite de sábado para você. É bola rolando e o tempo não para, hein? Na Itatiaia, 40 minutos do primeiro tempo. O placar da Rádio de Minas tá assim. Olha o Juventude atacando pelo lado esquerdo. Com o Patrick, lança, cruzou e canhota na boca do gol. Passa por toda a extensão da grande área do Galo e sobra aqui pela lateral direita para o Aderlan. Ele olhou para a área, fez o cruzamento rasteiro buscando o MP. Interceptou a bola, deu no Lucas Mineiro, clareou para a canhota, vai tentar bater. Bateu fraquinha. Everson já pegou. 41 minutos do primeiro tempo, placar Itatiaia de 0 para o Galo, 0 também para o Juventude. Emerson Romano.
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18: Aqui na Arena MRV, contando a história do jogo, contando com a sua audiência, com Cláudio Rezende, com Paulo Azeredo, com Rubem Júnior, com Alexandre Simões, com Emerson Romano. Este é o time Microfone Itatiaia. Com o sonzão do Ivanildo, Lúcio dos Santos, do Alisson Abreu, aqui na Rádio de Minas, no som da Rádio de Minas, dando toda essa plástica bonita da jornada Itatiaia, o nosso Júlio Silva, uma central técnica. Pelo menos era o Renatão, era o Zinho, né? Não sei quem tá lá agora, né? É o nosso Zinho. Aí vem, pela direita, abertura feita aqui pela direita do ataque com o time da Juventude. Passa o Fábio Lima para trás, ele toca no Vaderlan e recomeça o jogo. Toca curtinho, a bola por dentro, vai trabalhar com o Lucas Mineiro. Lucas Mineiro protege a bola aqui na central, toca de canhota para trás, ele entrega por outra vez ao Tite. O zagueiro do time da Juventude sai jogando com o Lucas. Lucas toca a bola por dentro, giro feito pelo Raí. Raí toca a bola na entrada do campo de ataque, assim vai trabalhando o time da Juventude outra vez. Raí Silva, Juventude gostando de ficar com a bola. A abertura pela canhota pro Patrick outra vez, em cima do Natanael, ele cruzou de canhota na boca do gol. Passa de cabeça pelo Fábio Lima, volta aqui pela lateral direita. Aderlan protege a bola, vai pro chão, pede a falta. Nada. Bandeirinha tava ali exatamente em cima do lance e não deu, foi nada. Posse de bola pro time do Galo, bater aqui pelo lado esquerdo. Renan Lodi já se prepara para fazer a cobrança pro time do Galo. Tá ali com ele o Maicon, tá ali com ele o Lianco, mas os jogadores do Juventude agora adiantam um pouquinho a linha de marcação.
3: Aí demora um pouquinho aqui pela lateral esquerda o Renan Lodi. Ele toca a bola para o Cassierra, vem primeira defesa, vai fazer o corte, corta com Gabriel Pinheiro. Pinheiro toca a bola de pé direito para trás, ele trabalha com o Tite no círculo central, uma roda gigante do campo. Aí para, prende, o Galo tem que marcar, senão o Juventude vai ficar gastando tempo aí. Olha lá, Lucas Mineiro tentou sair da marcação, Vitor Hugo vem, toma a bola, ganha pro Galo. Não, se livrou da rasteira aqui do Aderlan, tocou no Lodi de primeira para frente, tocou sem olhar, o Gabriel Pinheiro interceptou, então ele toca a bola para trás pro Tite. Tite deu um chutão lá na frente, rebate Maicon e a bola vai voltar mais pro Tite do que pro Bernard. Aí a proteção de bola pro time do Juventude e o Jandrei vai ganhar tempo lá, ó. Tem que ir lá. O Jandrei vai ficar cozinhando aí, ó.
21: Aqui não pela é? Fisionomia dos jogadores, dá pra ver que o time dá uma pregada, viu? Porque cansa também, né, Abílio? E lá toda hora, pressionar o Cassierra, por exemplo, vai sozinho no goleiro, vai no Tite, vai no Marcos Paulo, cansa um pouquinho também, mas tem que vir. É o que o Simões falou, tem que pressionar aqui, porque o Juventude vai gastando tempo, né?
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20: Porque a arbitragem em determinados momentos tem sido cúmplice disso, né? Aí que é o ruim. Vamos ver o quanto que ele vai dar de acréscimos, né? Porque o Juventude usou e abusou.

0: Grêmio falou. E tá. Ô Simões, olha a placa ali, Simões.
1: Deu três, Simões!
2: Aí é brincadeira. Eu acho que teve só atendimento ao Tite ali, eu acho que foram esses três minutos aí. Aí é brincadeira, tá vendo? É por isso que faz. Tem a arbitragem pra poder apoiar, entre aspas, esse tipo de coisa, fica muito cômodo pro time fazer a cera.
0: Fica com a bola por outra vez, atenção, lançamento aqui pela direita para o jogador que é o Fábio Lima, vai para cima da marcação do Galo, atenção Renan Lodi, atenção Maicon, passo para trás, Alisson Safira, ajeita e bate no travessão, tira de cabeça Natanael, o rebote, Cláudio Rezende,
3: Safira balançando o travessão do Everson até agora, deram espaço, ele bateu pro gol, o Galo chutou pouco no gol, no primeiro tempo. Juventude chutou e quase fez.
0: Tentando aqui pelo lado esquerdo. Outra oportunidade para o time do Juventude. Vai tentar chuveirar na área. Agora o Marcos Paulo. Ele prefere tocar para o Tite, que está aqui no corredor da esquerda. Se ele deu três, nós vamos a 48. Temos 46 jogados nesse primeiro tempo. Dá o bote, Vitor Hugo. Toca no Maicon. Maicon para o Cassierra. Já fez o pivôzão. No círculo central, ele tenta sair da marcação do Lucas Mineiro. Abre pela ponta esquerda e vai embora com o Bernard. Fechou da canhota para dentro. Ele driblou o Aderlan. Deixou na saudade. Virou o jogo, Bernard. Virou as costas do Dudu, que dá um passinho para trás. Fica com a bola ainda 9-2. Dudu, lá do direito, rolou a bola pela ponta pro Natanael, olhou pra dentro da área pra fazer o cruzamento. Natanael preferiu tocar a bola pra trás, de volta pro Dudu. Maicon recolheu, jogou na área, Lodi na cara do gol, pra fora! Sem impedimento, Paulo Azeredo.
4: Não pode, esse gol não dá pra perder. Que bola do Maicon, mas mandou com açúcar, mandou com carinho e falou, faz Lodi! Ele tentou pegar ela chapada, Pedro Abir, mas se ele faz com a sola da chuteira, ele faria o gol. A bola veio muito alta, se ele dá aquela solada na bola, com certeza faria o gol. Perde o gol, cara a cara o Atlético. 0-0 informando o Cideac.
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0: Alô, Fábio Silva, deixa o like aí, gente. Deixa o like aí, deixa eu ver quantos likes. 2.500, dá pra gente chegar aos 3.000 antes do segundo tempo começar. Itatiaia Esporte no YouTube, deixa o seu like, vem com a gente na Rádio de Minas. Lançamento totalmente errado agora do zagueiro Everson, vai ficar com a bola. Vamos aos últimos segundos de bola rolando nesse primeiro tempo aqui na Arena MRV, na casa do Galo. Por enquanto tá sem gol. Bianco recebe a bola pelo lado esquerdo, ele vai pra cima. Bernardo tá pedindo por dentro, mas acabou, não dá tempo mais. Apita pela última vez a arbitragem. A torcida do Galo esboça uma vaia, creio eu, justamente pro juizão, que deu 3 minutos de acréscimos nesse primeiro tempo aqui na Arena. 0 pro Galo, 0 pro Juventude. A pausa sob o comando do polivalente da Itatiaia.
6: Intervalo de jogo, Arena MRV, 0 pro Atlético, 0 pro Juventude. Jogadores do Galo saindo por ali, foram lá conversar com a arbitragem, Cláudio.
3: Principalmente o Natanael, né? Naquele lance, que foi o lance polêmico do primeiro tempo, Romano. Poderia ter sido um pênalti pro Galo, Natanael. A jogada, inclusive, queria que a turma jogasse, né? Mandasse a bola pra fora, pro VAR analisar rapidamente. E aí demorou e ele não manifestou nenhuma penalidade, o VAR mandou seguir. Tem muitos jogadores do Galo importantes no banco de reservas. Simões já pediu aí o Thiago Borbas, não sei a condição para 45 minutos, chegou essa semana, mas está no banco aí o Thiago Borbas. Tem o Coelho, tem o Minda, tem o Renier, tem o Scarpa, tem o Alan Franco, tem o Igor Gomes, Alexander Pacini, Preciado, além do zagueiro Vitor Hugo. São as opções do técnico do Galo, informando Belo Horizonte, a Prefeitura do Povo, aqui o trabalho não para.
6: E os jogadores do Juventude lamentando aquela bola na trave do Safira, hein, Paulinho?
4: Pancada, né? Uma pancadaça do Safira. Ela pegou ali, deixou o travessão tremendo, mas fez um bom primeiro tempo, dentro da proposta do Barbieri, Maurício. Aliás, dentro da proposta do Barbieri, Romano, ele conseguiu segurar o Atlético, né? Marcou bem aqui e conseguiu segurar o 0-0.
6: Aí, as duas equipes no vestiário, a gente vai pro intervalo, é rapidinho, e na volta tem muito mais. É o intervalo da Itatiaia pra você, na Top 1 do Brasil.

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10: jogo aqui, Arena MRV, 0 pro Galo, 0 pro Juventude. Qual foi a do primeiro tempo, hein, Simões?
11: Ô, Romano, o Atlético teve o domínio total da partida, né? Tanto que a posse de bola do Galo beirou 70%, um Juventude extremamente recolhido, embora tenha tido uma grande chance, né? Um chute do Safira que acertou o travessão do Everson. O Galo, eu acho que o Vitor Hugo faz um bom jogo, o Dudu faz uma boa partida, o Cacierra tem uma movimentação interessante. Agora, eu acho que o setor ofensivo do Galo pecou na falta de pressão a essa bola do Juventude na área. Jandrei, Tite, primeiro que eles demoravam uma eternidade para bater tiro de meta. Segundo que estava tocando bola dentro da área e o Atlético pressionou pouco. E nesse tipo de jogo, em que você precisa tirar o adversário da zona de conforto, fazer essa pressão é fundamental. Mesmo que o treinador tenha que usar a substituição para trocar esses jogadores de frente, porque isso cansa, isso é cansativo, você correr no goleiro, você correr no zagueiro, você correr no lateral, mas é a única alternativa para essa estratégia que o Juventude vem se utilizando. Agora, do ponto de vista defensivo, me preocupa o lado direito ali do Galo, porque o Natanael é o terceiro zagueiro e o Dudu tem que fazer um trabalho de recomposição que ele não está acostumado. Quem fez contra o Bahia foi o Coelho e contra o Palmeiras o Preciado. E hoje essa função é do Dudu. E o Atlético está sofrendo principalmente por aquele lado ali, quando o Juventude tem a bola, ele ataca principalmente por ali, embora o chute do Safira tenha sido aqui do lado direito, mas foi uma bola reboteada. Então essa é a preocupação defensiva que o Galo precisa ter. Eu falei do Borba justamente por isso, é um cara de área, o KCR é o centroavante do Galo, mas ele sai muito, se movimenta muito e fez isso nessa primeira etapa. Eu acho que de repente pode até ser mantido para o Galo ter mais presença de atacantes de força, de jogo aéreo, mas eu acho que precisa pressionar mais essa saída de bola do Juventude, mesmo que isso signifique trocar peças para se ter mais saúde.
12: E aí, Vini, qual foi a do primeiro tempo? Eu achei que o Galo chutou muito pouco no gol e se tratando de Jandrei, hein?
13: Pois é, o Romano, eu não gostei assim do primeiro tempo do Atlético. Eu acho que o domínio ele foi só na posse, né? Mas a posse e o Juventude também não faz questão de ter a bola. A estratégia do Juventude é bem clara, é ficar fechado mesmo, é levar o jogo para o Alfredo Giacone. Então, assim, o Atlético, apesar de ter tido a bola, ele não foi criativo. E é uma partida que depende muito dos jogadores encontrarem estas soluções. Precisa de ter um improviso, de mais aproximação, de jogadas mais rápidas, porque o Atlético ficou previsível. O primeiro tempo foi muito mais do jeito que o Juventude queria do que do jeito que o Atlético gostaria. Porque esse 0x0 nada interessa ao Galo. Eu ainda continuo naquela minha ideia de que é um jogo que eu acho que não faz tanto sentido ter dois volantes com essa característica. O Maico até, ele participou da melhor jogada do Galo, que foi praticamente no último lance, aquela bola pro Renan Lodi, que ele acabou perdendo, mas o Tomás Pérez tá sendo muitas vezes inútil no jogo, porque ele não tá acrescentando quando o Atlético tem a bola para poder criar, e não tá sendo tão necessário porque o Juventude ataca muito pouco. Então, eu abriria mão do Tomás Pérez pro segundo tempo para ter ou Gustavo Scarpa ou o Alaminda e recuo Vitor Hugo, para ter mais uma peça ofensiva, para ter mais criatividade. O Atlético tem que finalizar mais, tem que criar mais. Primeiro tempo em que só a posse de bola não representa que o time foi superior. O Galo teve a posse, mas não dá para falar que foi melhor no jogo, não. Dentro de cada estratégia, a estratégia do Juventude, para mim, foi melhor no primeiro tempo.
12: O primeiro tempo e a expectativa. Aliás, eu tô vendo ali, ó, Juventude tá aquecendo alguém. Juventude tá aquecendo um jogador ali para poder entrar.
14: É o Mandaka. Mandaka no aquecimento, Romano.
12: Bom jogador. Jogador de meio campo. Bom jogador. Romano. Foi pretendido pelo Grêmio, viu?
14: Ele é titular. Só não tá jogando hoje porque tá voltando de lesão, pois tá no banco.
12: Pois é. É bom jogador. Tô vendo ali a movimentação, alguns jogadores de banco do Juventude já voltando. Você mexeria nesse time do Atlético? Colocaria o Borbas e mais quem, Simone?
11: Romano, essa alternativa de você tirar o Pérez e dar mais força ao time no meio, de repente, não sei se o Vitor Hugo vai conseguir jogar como volante depois do desgaste da primeira etapa, né? Ele já jogou como segundo volante com o Barba Domingues e se deu muito bem, até porque ele é muito bom jogador, mas você pode ter essa opção. O Alexander tem um poderio técnico muito maior e você pode adiantar ainda mais o Maicon para poder trabalhar como uma espécie de meia. O Minda pode ser uma alternativa interessante, é um cara do drible, da velocidade, o próprio Coelho no lugar do Dudu, para você ganhar intensidade. Talvez até isso, viu, Romano? Coelho e Minda, não sei. O Bernard talvez tenha sido mais discreto dos atacantes do Galo. É que é muito difícil você encarar uma retranca tão forte e de um time de qualidade, né? Não é com Juventude, é vice-líder da Série B, mas é um time acostumado a jogar grandes partidas no Campeonato Gaúcho, a jogar uma Série B que é muito competitiva, e vem a Arena MRV, monta uma linha de 5, linha até de 6, fecha completamente a entrada da sua área e fica complicado. Tem 3 zagueirões lá dentro, quer dizer, o jogo aéreo você não consegue fazer, e na movimentação o campo fica realmente pequeno para quem tem a obrigação de furar essa retranca. Mas eu tentaria sim. Eu acho que o Minda seria uma boa opção, o próprio Coelho, eu digo do Borbas, eu não sei qual é o condicionamento físico dele, para poder pressionar mais essa área do Juventude quando ele tem a posse da bola ali. Jandrei, zagueiros, eu acho que esse é um caminho que o Atlético precisa tentar para obrigar o Juventude a rifar essa bola. Eu acho que ele tá tendo muita tranquilidade nessa saída. No início do jogo, até com o Atlético pressionou mais, mas depois essa pressão cessou
15: e o time gaúcho ficou mais tranquilo nessa construção defensiva.
12: É, tô vendo ali o Alan Franco, tá voltando pro banco. Normal, tá de colete. Só o Everson que voltou até agora do time do Atlético. A gente ainda vai ter autorização da substituição do Juventude. E a expectativa para saber, ó, o Preciado tá voltando pro banco de reservas. Ou seja, não vai entrar nesse intervalo. E fica essa expectativa. O Barba não voltou ainda não. E fica essa expectativa do time do Galo para saber se vai ter mudanças ou não. Tá vendo ali jogadores passando do Atlético, o Igor Gomes está passando ali. E a gente dá expectativa, porque já já os times voltam ao campo de jogo. Daqui a pouquinho as equipes voltam para o campo de jogo. O quarto árbitro já até chegou ali observando o túnel para poder, ó, vai descer para chamar a rapaziada, para acelerar, para voltar ao segundo tempo. Enquanto isso, o Mandaca tá ali no aquecimento para poder entrar nesse time do Juventude. E a gente já já fica sabendo quem deixa a equipe do Rio Grande do Sul. Agora sim, os jogadores do Atlético do banco vão se acomodando por ali. Tá voltando o time do Galo agora. Volta o time do Atlético. Vamos observar por aqui. Tô achando que vai mexer não, hein? Só mesmo a equipe do Juventude. Saiu 11 por aí, Rubens.
16: Fábio Lima, número 11, entra Mandaca. Mandaca, disse bem ao Paulinho, recuperado de lesão, atleta já há 2 anos do Juventude, também passou pelo Corinthians. Mandaca, meia, em campo pro segundo tempo, Romano.
12: É, e o Barba parece que gostou do primeiro tempo, que não mexe não, hein, Vini?
13: Eu espero que ele não tenha gostado não, viu, Romano? Porque o Atlético tem que fazer bem diferente do que fez na primeira etapa. Ele não mexeu as peças, mas eu espero que o Atlético tenha uma mudança de postura e seja mais agressivo nessa etapa final.
12: É, o homem gostou do time aí, assim, mas pelo menos das peças, hein?
15: É, ou vai esperar mais um pouco pra poder tentar fazer as trocas, né? Opções ele tem, né, Romano?
12: Boa, dessa vez tem. A bola tá rolando e ele tá de volta.
17: Por baixo, rola a bola aqui por cima na cabine Itatiaia, não para de rolar a emoção, é a Copa Milionária aqui na Rádio de Minas. Emerson Romano, polivalente da Itatiaia, comandando o nosso time no intervalo. Ele volta no pós, aí Everson tava apertando pela marcação do Safira, deu um chutão de pé direito, mandou a bola para fora, linha lateral, arremesso que Aderlan vai fazer a cobrança nesses primeiros instantes de movimentos no segundo tempo do jogo aqui na Arena MRV. Vem com a gente na Itatiaia e suas multiplataformas. Lateral cobrado, buscando a linha de fundo, Lianco apareceu, deu uma voadora na bola ali no momento em que o Safira brigava por ela. Na sequência ela vai sobrar pelo lado direito, tenta ficar com a bola também o Raí, na sequência ela vai voltar aqui pro campo de defesa, pelo lado direito do corredor, Gabriel Pinheiro dispara o passe, ela vem pro goleiro Jandrei, fora da grande área posicionado Jandrei, marcado pelo Cassierra, tá aqui pelo lado direito, ainda o Jandrei pisou na bola, trouxe pro pé direito, vai fazer o lançamento, deu uma chuveirada aqui, uma fatiada pela lateral direita, faltou comunicação do time do Juventude, o Aderlan acabou atrapalhando a opção aqui pela ponta direita, quando tentava a recepção o MP, a bola foi embora ali lateral, arremesso já cobrado pelo time do Galo. Galo, a massa voltou pro segundo tempo, aumentando o volume, esquentando o jogo, esquentando a arena. Tá com o Natanael aqui pela direita, posse de bola primeira do time do Galo nessa etapa complementar. O Maicon vai ficar com ela, traz ao círculo, toca a bola pro Cassierra, Cassierra respeitou lá na lateral esquerda, bola pro Lodi, driblou pro meio, tentou passar no meio de dois e perdeu a bola, recuperação de Gabriel Pinheiro pro time do Juventude. Na sequência, Maicon briga por ela, tira do Aderlan, dá no Bernard pelo lado esquerdo, deixou o Aderlan na saudade, rolou pro Lodi, devolveu pro Bernard na bola, tabela pelo lado esquerdo, trouxe a linha de fundo, vai fazer o cruzamento, briga Dudu, chega de cabeça tirando, Marcos Paulo manda pra escanteio. É a primeira chance do Galo, doido no segundo tempo, Cláudio.
18: Bernard apareceu bem aqui pelo lado esquerdo, para colocar pressão, o Juventude tem que ficar mais desconfortável no jogo. Maicon bate na esquerda,
17: atenção, parado na esquina, lado esquerdo, de pé canhoto, Maicon corre pra bola, ele foi, levantou na pequena área, subiu de cabeça, defesa com Tite, ela vai voltar aqui fora da grande área com o time do Galo. Natanael coloca no chão, dá pro Lodi, Lodi recolheu, driblou pro corredor central, ele deu de volta a bola pro Nata, Natanael aqui pela lateral, toca pro Vitor Hugo, o VH recebe, toca no Dudu, ponta direita, pra cima do Patrick, vai embora Dudu, trouxe a bola pro pé esquerdo, entrada na grande área, clareou, chamou na canhota, bateu fraquinho, na mão do Jandrei, Rezende.
18: É, foi pra individual, o Dudu e tentou o corte pro dentro, quando trouxe pra dentro, chutou de canhota, fraco, mas o Galo tenta pressionar nesse início do segundo tempo, em Vale, o essencial é viver a emoção do esporte.
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18: Atenta, Cruzeiro, vai chuveirar a bola de pé direito. Ela pega no Natanael e sai pela linha de lateral. É arremesso normal para o time do Juventude fazer a cobrança aqui pelo lado esquerdo. 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É arremesso lateral aqui pela esquerda para a cobrança do time do Juventude. Vem para a posse da bola por outra oportunidade o zagueiro Marcos Paulo. Ele joga na frente, o Natanael resvala. Ela sai de novo pela linha de lado, sob o olhar ali de Maurício Barbieri, técnico do Juventude. Fora ali do banco de reservas, mas dentro da área técnica, orientando os seus jogadores. Lateral para o time do Juventude jogar direto na grande área. O Marcos Paulo vai tentar chuveirar lá dentro da área, onde tem o MP, onde tem o Lucas Mineiro. Ele se prepara, joga a bola na linha de fundo para o Safira. Desvio de cabeça para o biquinho da área aqui. Lianco chegou, tentou tirar, perdeu a bola. Uma puxeta para a segunda trave, toque de cabeça que explode no Lodi. Mandaca. Chegou cabeceando. Bobagem do Lianco aí, Azeredo.
14: É, não pode, né? Tem que zagueirar. Tem que zagueirar, é zagueiro. Tem que jogar igual zagueiro, Lianco. E o Lodi salvou a pátria em cima da linha. Em cima da linha salvou o Renan Lodi. 0-0 informando.
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18: Do Lodi, o jogo já está parado. Uma falta do Lodi para cima do Aderlan. 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Estamos lá no Itatiaia Sport em busca do like 3000, hein? Quero ver se a galera tá deixando like, tá deixando aquela mensagem de onde você está participando com a gente. Olha lá, o jogo não anda. Na Copa do Mundo, numa dessa aí, o jogador teria de ficar um minuto fora. Depois, aliás, se recebeu o atendimento médico, né? Que nem isso. Quando o árbitro ameaça chamar o médico, o cara levanta.
15: E os acréscimos eram de 12, 13, 14 minutos, né? Aqui na primeira etapa nós tivemos 3.
18: Tô abraçando o Weber Pimenta. Tô abraçando também Valci, que tá ligado aqui no Itatiaia Esporte, toda a galera que tá lá no YouTube, deixando o like com a gente. Vamos lá, vamos junto. Pela direita, MP cruzou na área do Galo, subiu o Cacierra para tirar, vai sobrar pro Lianco, tentou o chutão, foi travado. Ela sobra pro time do Juventude, abertura pela esquerda, batida no zagueirão, para fora. Chegou o Marcos Paulo na canhotinha, Azeredo.
14: É, deu um bicudo mesmo, né? Pegou uma bica. O Marcos Paulo passou por cima do gol do Everson. Tem pressa o Galo. 0-0.
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18: Recolheu, ficou de frente pro crime. Abriu pela lateral esquerda agora pro Lodi. Tentou o cruzamento na grande área. A bola pegou na defesa. E vai voltar pro Lodi aqui pelo lado esquerdo, ainda no corredor. Ele para, prende, toca a bola pro Maicon. Tentou abrir lá pela lateral esquerda. Chegou primeiro de voadora na bola ali o Raí Silva. Jogou pra fora, mandou pela linha de lado. 6 minutos desse segundo tempo aqui na Arena MRV. Placar de 0 pro Galo, 0 também pro Juventude. É a Copa do Brasil, a Copa Milionária. Arremesso lateral cobrado pelo Lodi. Ele toca a bola pra trás, trabalha com o Lianco. De pé canhoto pra trás, ainda pro Everson. Bola esquisita do Lianco pro Everson. Lateral pro Juventude bater, tem que voltar correndo. Lateral vai ser cobrado rápido aí. Demorou ali para fazer a cobrança o jogador do Juventude. Agora está jogando com o Mandaca. O dentro, ele tem opção. De novo por fora aqui, tentando sair para o jogo lá com o Raí Ramos. Toca a bola curtinha. Aliás, o Raí Silva Ramos está no banco de reservas do time do Juventude hoje com o Barbieri. Patrick pede aqui pela lateral esquerda, mas a preferência do passe do Tite. Recebe o zagueiro, marcado pelo Cacierra. Abre lá pela lateral direita. Ele vai jogar no Gabriel Pinheiro. Gabriel Pinheiro tem corredor livre aqui pela direita se quiser. Preferiu buscar a tabela. Ele busca a tabelinha pelo meio com o Raí. Fica com a bola ainda o Gabriel. Toca ele pé direito, a bola curta, ele volta ao Raí, limpou a marcação do Bernard, passou no meio de dois, driblando também o Cacierra, toca de canhota, a bola para trás, ele recomeça o jogo no campo de defesa, ali está o Lucas Mineiro. 7 minutos de segundo tempo.
17: Alexandre Simões para Supermercados BH, já vai falar dessa etapa complementar. Juventude com a bola. E o Galo observando. Aí o passe curtinho para trás, outra oportunidade para recomeço aqui com o Tite. O zagueiro do Juventude recua para o Jandrei. Jandrei abre pela lateral esquerda, ele esperta aqui com o zagueiro. Na zaga tem com ele o Marcos Paulo. Marcos Paulo para Jandrei. Tem que voltar porque está marcado pelo Dudu. Dudu vai em cima lá apertar. Aperta a marcação, time do Galo. Aperta a saída de bola do Juventude. Vai chegar o Vitor Hugo também. Natanael chegou, roubou, tomou pro Galo. Tentou passar a frente, foi pro chão, pediu a falta. O juizão não deu. Segue o baile. Juventude contra a golpeia, aqui pelo lado esquerdo desce com a bola dominada de novo o MP, parou, tocou de pé direito, a bola curta pelo lado esquerdo pro Patrick, cruzou na grande área, MP, Everson pegou o goleiro do Galo, Paulo Azeredo.
14: É, o Atlético ficou na bronca da falta ou possível falta em cima do Natanael, mas vai o Galo, o jogo tá corrido.
17: O Juventude se abriu, o Galo responde agora com o Dudu, tem espaço, Natanael passou pedindo bola pra ele, Natanael dentro da grande área, linha de fundo, cruzou na mão do Jandrei. Cruzamento ruim do Natanael. Tem que caprichar. Ô Simões, o meu medo é o Juventude continuar cozinhando, gostando do jogo, ficando com a bola. Já fala o Simões, o Jandrei ligou o MP. Aqui pelo lado esquerdo ele avança com velocidade. Limpou o Juan, foi pro chão, pediu a falta, parou. Falta do Juan em cima do MP, Paulo Azeredo.
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14: Aquele mundo critério. É uma falta que não é falta, ele dá falta. A falta que é falta, ele não dá falta. É, o árbitro tá meio confuso, viu? Desde o primeiro tempo aí, né? A falta agora é marcada em cima do MP10 da equipe do Juventude. Marcos Paulo vai levar perigo ali na intermediária, hein? 0-0 informando no Unimed BH.
17: Raí Silva é canhoto, tá aqui pelo lado esquerdo posicionado para fazer a cobrança. É bem no corredor da esquerda, metade do campo de ataque do time do Juventude. 9 minutos do segundo tempo aqui na Arena MRV. Capricha aí, defesa do Galo. E vambora pro contra-ataque, Galo. Atenção, MP de pé direito. E pela esquerda o Raí jogou na grande área, bola rasteira, vem o zagueiro, tentou cruzar, tira de lá de qualquer jeito o Natanael. Bernard se confunde ali a defesa do Galo, um bate-rebate tremendo, jogadores do Juventude reclamando que teria tocado no braço de alguém dentro da área, o Azeredo.
14: Ela tocou mesmo, tá aqui na minha frente, agora é o braço e apoio, na minha opinião, né? Tem que ver o Simões, tem a imagem aí, mas ela tocou mesmo, saiu agora a escanteio. É escanteio, confirmou. Chamou ali a arbitragem, escanteio, aliás, lateral, né?
17: Chamou
14: escanteio,
17: aqui,
14: né? Escanteio Pedro. Mesmo.
17: Chamou aqui, Coelho e Minda, dois atacantes no Galo. Vem mudança no Galo aí, se prepara pelo lado esquerdo para fazer a cobrança, para jogar a bola para dentro da grande área.
14: Raí Silva.
17: O Raí Silva. Vamos lá, Cacierra. Bora, Lianco. Lançamento na boca do gol. Toque de cabeça do zagueirão. Sem desviar em ninguém. Foi embora. Cabeceio do Mandaca. Linha de fundo apenas o tiro de meta que o Everson já bateu rapidinha. Em nome da Itatiaia, a gente vai girar e te atualizar no jogo. Mas antes tem ataque do Galo. Cacierra no chão e a falta marcada pro Galo. 8:46, agora 10 do segundo tempo, placar de 0 pro Galo, 0 também para o Juventude. Emerson Romano.
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17: Vamos às mudanças no Galo. O Barba chama o Vitor Hugo para dar orientações.
0: Pedro.
17: Tem aí mudança dupla, Rubem Júnior.
0: Minda, número 27. Sai Maicon do outro lado, número 8. Maicon, número 8. Entra o Minda, 27. Vem também o 28, hein? Coelho. Coelho, número 28. E sai o Dudu. Duas alterações é pra acelerar, Pedro.
17: Simões.
21: Abre o Galo, né? E é importante o Galo impressionar e pegar o Juventude. Vai lá nessa bola aí que é a falta.
17: Falta pro time do Galo primeiro. Bernard vai jogar pra dentro da grande área. Chuveirou, pé direito, meia altura. Subiu de cabeça, tirou mandar, que ela vai voltar na entrada da grande área pro Natanael. Deixou quicar, deu uma ajoelhada na bola. Abriu com Bernard. Bernard, corredor central, clareou na canhota. Ainda ele tentou um totazinho pra lá, pra ponta esquerda. Tira a zaga do time do Juventude. Vai sobrar com o Lianco aqui no campo de defesa. O Galo ainda pressiona, quicou na frente do Pérez. Ele deu no Vitor Hugo, que recuou pro Lianco. 12 minutos deste segundo tempo. Abriu o Galo. E aí, Simões?
21: E é importante, que o Juventude perigosamente estava gostando do jogo. incomodando o Atlético na defesa, chegando com perigo, o que não aconteceu no início da primeira etapa. Com certeza o Vitor Hugo vai ser recuado aí, né? O Minda e o Coelho faz o lado direito no lugar do Dudu, o Vitor Hugo recua um pouquinho mais e o Minda faz uma dupla realmente de atacantes com o Cassierra. Eu gosto, acho que o Galo fica mais ofensivo, vamos ver o que vai acontecer a partir de agora.
17: Você entende o jogo, Alexandre Simões falando em nome de Supermercados BH aqui na Itatiaia. Raiz Silva pega o rebote pelo time do Juventude pelo lado direito, perto da sua própria área. Dá um totozinho tranquilo aqui pro Mandaca. Sai jogando pela direita, marcado pelo Tomás Pérez e pelo Lodi. Ele retrocede Abelio. De novo no Raí, 13 minutos deste segundo tempo a informação.
14: Teve uma falta anterior que o Aderlan levou amarelo aí, viu? Foi na correria, teve substituições e tal, mas anota aí.
17: Segundo amarelo do jogo, os dois pro Juventude. Primeiro pro Alisson Safira e agora pro Aderlan. São os cartões amarelos distribuídos pela arbitragem. MP domina aqui pela esquerda de frente, de cara pro Vitor Hugo. Ele toca de pé direito, a bola na frente, bola rasteira pro Lucas Mineiro. Tenta sair da marcação do Alan Minda. Driblou também o Juan Tressoldi, foi pro chão, pediu a falta. O juizão manda seguir. Natanael briga pela bola, pela direita, vai pro chão. O árbitro também manda seguir. Vem lançamento rasteiro pra entrada da grande área, falta. Cometida pelo Tomás Pérez, pra cima de Alisson Safira, pro desespero do Coelho, que encarou o juizão Paulo Azeredo.
14: É, ficou bravo ali, mas achei que foi falta, tá? Foi falta realmente, marcada pro Juventude, vai levar perigo 0-0, informando o Banco Mercantil.
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17: 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Vem pra bola o Raí, pé canhoto, segundo a trave, subiu o zagueiro, tira do time do Galo ali o Renan Lodi. Ele foi o último a tocar na bola, ela saiu pela linha de lateral e arremesso pro Juventude, lá pertinho da bandeira de escanteio, ponta direita, campo de ataque do time gaúcho. A demora horrenda do Aderlan para se posicionar lá para cobrar o lateral. Arremesso lateral a 14 deste segundo tempo aqui na Arena MRV. Aderlan toma posição, demora. Ainda o Aderlan, latereio, joga para a área. Mandaca subiu também de cabeça dali. O Tomás Pérez tirou. Vai voltar para o time do Juventude. Abertura feita pelo lado direito. A proteção da jogada de costas, sua marcação no Bernard. Estava ali o zagueiro Gabriel Pinheiro. Ele toca para trás, ele recua para o goleiro Jandrei. Fora da grande área, Jandrei contra o Cassierra. Bateu de pé direito, Renan Lodi interceptou de cabeça. Ela vai voltar para o time do Juventude com o Mandaca. Coloca a bola no chão, viu passagem de gente pelo meio, preferiu abrir pela esquerda pro Patrick. Patrick recolhe, vai pra cima da marcação do Coelho, dribla pra dentro, ainda o Patrick toca de pé esquerda, bola pra trás. Ela vem chegando na zaga tem o Marcos Paulo, ele recua pro círculo central, pro zagueiro Tite. 15 minutos, chegamos deste segundo tempo aqui na Arena MRV. 0-0, Galo e Juventude na Copa do Brasil. Atenção, passe rasteiro pra trás, o Lucas Mineiro, ele toca a bola pelo círculo, vem trabalhar por outra oportunidade ali o Pinheiro. Pinheiro pra Marcos Paulo, aberto aqui pelo lado esquerdo, se quiser tem um MP, recolhe, pisa na bola para dominar, toca na frente, recebe o Tite, fica no chão ali o Marcos Paulo, o juizão mandou seguir, lançamento para a área para o Alisson Safira, ele protegeu, ficou de frente dentro da grande área, o atacante do Juventude, trouxe na perna esquerda, tenta o cruzamento, defesa, tira, na sequência, entrada na grande área, Gabriel Pinheiro fez o giro, são dois do Galo na marcação, quase tirou dele o Alan Minda, insiste o Gabriel Pinheiro, a galera do Galo reclama, né? Porque era Vitor Hugo e era Minda. 2-1 e o cara do Juventude, o zagueiro ficou com a bola. Olha o Juventude, ponta direita, Aderlan chegou na linha de fundo, cruzou na boca do gol, chutando pro alto do Bernard. E na sequência o Everson, que isso, Everson? Deu uma manchete na bola pra tirar da grande área. Cassierra briga por ela, cabeceou pra trás na casquinha. Alan Minda parte no contra-golpe, deixou na saudade a marcação do Raí. Alan Minda de frente pro crime, parou, tirou a velocidade, rolou no Cassierra, devolveu no Minda, passou também o Coelho. Minda tentou bater pro gol na mão do Jandrei. É que o Coelho penetrava livre, Rezende.
1: Tava livre aqui o Coelho. E se vai chutar no gol, não recua pro goleiro, né, menino? Recuou pro goleiro, o atacante do Atlético. A opção era no Coelho, que reclama com ele, ficou bravo. O Coelho chegou o Galo.
18: Galo, num típico contra-ataque agora. Juventude saiu, mas finalizou mal. Nas mãos do goleiro Minda, 0-0, informando o Banco Mercantil.
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18: 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Neste domingão, 16h, a bola vai rolar no alçapão do Bonfim. O canhão dá o recado. Antônio Carlos aqui na Rádio de Minas. Vila Nova e Aimoré, semifinal do Campeonato Mineiro do Módulo 2. Estamos chegando às semifinais, são jogos de ida e volta. Semana que vem, a partida de volta lá em Ubá. É bola rolando. Olha lá o Galo. Interceptação feita pelo Vitor Hugo. Pelo lado direito, ele toca de cantinho. A bola para trás. Trabalhando com Tomás Pérez. Tomás Pérez recolheu. Já deu no Bernard. Bernard protege. Tenta o lançamento. Atenção. Passe errado. Chega Mandaca. Retoma para o time do Juventude e fica com a bola. Na sequência, recupera para o Aderlan. Está apertado aqui dentro da sua própria grande área. Tenta roubar o Renan Lodi. Não consegue. Fica com ela o Galo no ataque. Juan Tressoldi protege. Traz ao ataque. Na ponta esquerda tem a opção do Minda. Rolou a bola para ele. Trouxe a bola no pé direito. Alan Minda, entrada da área pro Coelho. Chegou o Patrick, cortou. Tira o time do Juventude, vai se safando, vai se protegendo o time do Juventude. O Galo insiste, o Galo persiste. Vai ficando com a bola. Ainda ali o Vitor Hugo. Vai pra cima deles, Galo. A torcida não para, né? A torcida do Galo não para. Hoje aqui na Arena MRV é um show à parte da massa. Lianco protege a bola, toca de pé direito, a bola curtinha. Devolve dois tempos, Bernard. De volta, Lianco, Bernard, Vitor Hugo. Eles vão trocando passes até chegar no Cassierra. Entrada na grande área ofensiva, deu no Natanael. Tentou fazer o passe, foi interceptado. O MP tirou dele. Roubou a posse da bola, ficou com ela pro time do Juventude. Protege com o corpo, toca de pé direito, a bola curtinha pelo centro do campo. Vem Mandaca, se livra da marcação, toca para trás, recua pro Marcos Paulo. Marcos Paulo recua mais ainda para trás. Trabalhar na zaga, aí ele vai trabalhar na zaga com o Tite, a experiência do Tite para sair jogando lá pela direita com o Aderlan. Aderlan protegeu e tocou, passou a bola curtinha pela direita. Raí, Raí toca de canhota, a bola para trás, ela vem pro zagueiro Tite. MP tá pedindo livre aqui pela lateral esquerda, protege a posse da bola. O Galo vai diminuir a marcação, vai tentar lá o Cassierra, vai tentar lá o Minda. A bola tá com o Gabriel Pinheiro, trouxe no lado direito, deu passe rasteiro pro Raí, ele é canhoto, então tá de frente ali pro goleiro Jandrei para tocar essa bola e recomeçar o jogo no campo de defesa do time da Juventude. Assim vai cozinhando o jogo, o time do Juventude aqui na Itatiaia. 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Olha o recuo pro Jandrei, outra vez entra a grande área, ele fez o passe na frente, vai tentar ficar com a bola pra ali, o Bernard agarrou, né, o jogador do Juventude. Juizão vai dar cartão amarelo pra ele, Rezende. Bernard, cartão amarelo pro atacante do Galo. Tá até aqui um pouco sumido no jogo. Não sei se o Simões concorda, mas tá mais sumidão hoje o Bernard. Amarelo pra ele.
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18: O Galo concorda, Simões? O Bernard tá sumido no jogo?
21: Sim, no intervalo eu já destacava isso. Os jogadores de frente do Atlético foi o mais apagado na primeira etapa, né? Agora, ô Pedro, tem um aspecto no jogo de hoje que a gente não pode descartar, tá? A parada para a Copa do Mundo foi só para a Série A. A Série B não parou. Então, Juventude vem no ritmo de jogo. O atleta vivendo um início de temporada. E isso, fisicamente, faz uma certa diferença.
18: Alexandre Simões, em nome de Supermercados BH, na Itatiaia. Jornada esportiva na Rádio de Minas, na Copa do Brasil. Aí vem o passe do Juventude para dentro da área. Defesa do Galo se safou, sobrou com o Coelho. O Coelho deu uma meia-lua ali para cima do MP. Mas perdeu a bola pro 10 do Juventude. Rolou pro Mandaca, protege com o corpo. Ele sai da marcação do Minda, dribla também o Juan, traz no pé direito, vai pro chão, falta. Mandaca no chão, falta pro Juventude, frontal ao gol do Everson Paulo Azeredo.
14: Mandaca joga bola, hein? É bom de bola, o 44 do Juventude, entrou arrumando um salseiro aqui na zaga do Atlético, hein? Já teve cabeçada, já teve jogada pelo meio, falta em cima dele, falta marcada em cima do 44, é perigoso, o Everson tá preocupado. E só um detalhe, nosso Henrique André passou aqui, viu, Abílio? O Lucas Mineira de Nova Lima, começou no Vila Nova, aí tinha aprendido Dodô e jogou na chapa depois do acidente, né? Aquele acidente fatídico. E estava naquele amistoso contra o Barcelona. Tá ali o Lucas Mineiro também, que corre muito nesse meio campo do time do Juventude. Falta perigosíssima. Perigosíssima, tá preocupado o Everson. 5 homens na parede humana, hein? 0-0, informando Unimed BH.
18: E atrás dessa parede humana ainda tem o Bernardo ali, deitado.
17: para caso o Juventude opte por uma cobrança rasteira. Todo mundo tenta, mas só o Mercantil é 50 a mais. Falta pro Juventude, ainda não autorizou o árbitro. Everson ainda ajustando a sua barreira. Posicionado por ali o Raí. Posicionado também o zagueiro Gabriel. Vai Patrick pra bola de canhota! À esquerda do gol do Galo, Azeredo.
14: Pegou bem, hein? Tirou da barreira ali, ela passou. Palma aqui do poste esquerdo. Bola pela linha de fundo, deu sorte o Galo agora 0-0. Informando a Prefeitura de Nova
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17: 22 minutos, estamos chegando à metade desse segundo tempo aqui na Arena. 0 pro Galo, 0 pro Juventude.
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17: Tô com você na Rádio de Minas, contando as histórias do Galo doido. História essa na Copa do Brasil. Bernard se chocou com o jogador do Juventude agora ali no ataque. O jogador do Ju tá caído. Eu confesso que não consegui identificar quem foi, o Paulinho.
14: Também não consegui, acho que é o Adelan. O pessoal do Juventude foi pra cima ali do árbitro, porque o Bernard já tem amarelo, né? Tomou agora há pouco uma disputa de bola ali com o pé. E ele foi com a cabeça. É ele mesmo, Aderlan. Caiu ali e ficou. Acho que o Aderlan também, experiência, foi mais na malandragem, viu? Porque ele caiu até, eu achei até que ele tava desacordado, porque ele ficou paradinho. E aí o pessoal parou na hora, viu, Pedro Abel?
4: Vai sair aí mesmo, hein, Rubem Júnior, o Bernard.
16: Pois é, pra entrada dele, que decidiu, Igor Gomes, número 17. Vem pro campo de jogo, Bernard vai sair e sai rápido, hein? E sai de certa forma vaiado. Por tudo que já foi comentado também na transmissão. Apagadão, hein? Alguns aplaudem também. Bernard deixa o campo. Igor Gomes vai pro jogo. Informando o Banco Mercantil.
17: Tem mais uma. Sai na lateral direita. O Rubinho sai um lateral entre o outro. Rubem Júnior.
16: O Preciado, número 23. Está em campo, hein? Atleta de seleção. Vamos tentar sacudir.